0: Prego e Martelo. Alô, Bico de Ouro. Tem Prego e Martelo aí no aprontamento Nossa Senhora Aparecida? Tem, Bico de Ouro. Câmbio. Então vamos tomar um capa-jegue geladinho. O Bico de Ouro aumentou o volume curtindo esse sonsaço aí do Pablo. Prego e Martelo. Ô, modão. E também quem aumentou o volume foi o bregueiro Gilberto lá no sítio São João. Forte abraço ao Gilberto do sítio São João. Olha, você curtiu um poporri aí. Banda Mastruz com Leite, hein? A nova banda, né? Novos vocalistas aí. Você curtiu Tatuagem, Minha Verdade, da Notícias. Um som ao vivo da banda de forró Mastruz com Leite. Mastruz é Mastruz. Eita, tá chegando o São João, hein? Mastruz com Leite já anunciando o São João. Quem já dançou um forró de Mastruz com Leite aí? Eu também já dancei um forró de Mastruz com Leite. Teve uma vez que eu fui pra Caruaru pra um show de Mastruz com Leite, ou melhor, vários shows. Só quem encerrou a noite da festa foi a banda Mastruz com Leite naqueles tempos. E virava o divo. Isso mesmo. Melhor, virava a noite e amanhecia o dia, né? O som começava à noite, aí dava às 0 horas e o dia já começava de madrugada com festa, quando o dia 5 horas da manhã, Mastruz com Leite cantando ainda. 6 horas da manhã, Mastruz com Leite cantando ainda, meu amigo. E o sol raiou em Caruaru e a gente lá no forró de Mastruz com Leite. Tempos das antigas aí, da banda tradicional, da banda que começou muito forró, viu? Mastruz com Leite fazia 5 horas de show sem parar, nunca vi um negócio aqui não. Eita, rapaz, daqui a pouquinho tem um sucesso das antigas aqui no som da Toritama FM. Deixa eu ver essa notinha aqui, que tá aqui. A senhora Maria das Dores, da Conceição, ela perdeu hoje. Ela perdeu hoje, né? O seu RG. Ela perdeu entre a Caixa Econômica e o bairro Independente. Quem encontrou, trazer aqui na Rádio Toritama FM, beleza? A senhora Maria das Dores é conhecida por Dona Dorinha. Ela precisa muito do seu RG para poder receber sua aposentadoria. Então entregue, traga aqui na Rádio Toritama FM. Não tem contato dela aqui nem nada. Então tá dado o recado aqui para você entregar aqui na Rádio Toritama FM. Se você encontrou os documentos de Dona Maria das Dores da Conceição, é o RG dela, o RG. Sendo 4,9 Rádio Toritama FM. Já já tem o sucesso das antigas. Fica com Kiko.
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0: Muito bem, já estamos de volta, foi ligeirinho, ligeirinho. Ei, tio, qual é esse de Bacurinha? Eita, rapaz, foi rápido demais. Vamos agora com o sucesso das antigas. Uma boa noite para todos os ouvintes ligados na Toritama FM. Em toda a cidade, você que tá aí aguardando o sucesso das antigas. Alô, Azulão, já chegou perto do rádio, aumentou o volume. Boa noite, Azulão, Casimira. Alô, Bildo Canu. Forte abraço, Bildo Canu. Todos aí na rua Mariano Manuel da Silva. Forte abraço a todos que estão ouvindo aí Fazenda Velha. Alô, Elizabeth. Dona Regina. Um forte abraço aí para o Jefferson Torres e família. Oséias, Beta. Boa noite para vocês, hein? Alô, compadre Ivan. Forte abraço aí no seu bar. Toda a família curtindo a Toritama FM. Deixa eu mandar um forte abraço também quem tá ouvindo a 104,9. É o Bolinha. Aumenta o volume, Bolinha. Lá no centro da cidade. Wesley. Um abraço também, sabe pra quem? O Wesley é o filho do Bolinha. Forte abraço ao filho do Bolinha, que também curte a Toritama FM. Obrigado, Wesley. Aumente o volume, Bolinha. Alô, Linaldo Marreta, do Mercadinho Mirim, lá no Antão. Boa noite. Um forte abraço todos aí na Vila Canaã. Alô, Josivan. Alô, compadre Peba. Olha o nome dele, Peba. Um abraço ao Peba do Ubi. Isso mesmo, é o Peba do Ubi. Peba do Ubi. Valeu, Josivan. Forte abraço ao Ivanildo. Alô, Júlio, Marisa, lá na Vila Canaã. Um abraço ao Carrapato e todos os seus colegas, meus amigos aí na Vila Canaã. Alô, Sandro Black. Boa noite, Sandro Black, também na Vila Canaã. Zé Antônio, popular Zé Peidão. Famoso Zé Peidão na Vila Canaã. Também Cícero e a Morena, também na Vila Canaã. Lucielma, obrigado pelo carinho da sintonia. Alô, dona Terezinha, no centro da cidade. Albi Edna. Jabal, todos vocês aí, obrigado. Fábio Florentino. Forte abraço a toda a família do saudoso Florentino. Em nome de dona Terezinha, um abraço para toda essa família maravilhosa. Alô, também Rinaldo na Vila Canaã. O Rinaldo vai aumentar o volume agora, que vamos abrir com o pedido dele. Ele manda para o Everaldo, seu tio Everaldo, popular neném, que tá em casa, nesse clima maravilhoso, com o radinho no colo, curtindo a Toritama FM. Não sei se ele tá na calçada, porque tá aquele clima. Chuvisca e para. Para e chuvisca. Aquela chuvinha fininha, aquela garoazinha. Aí de repente a chuva engrossa um pouquinho, depois afina. Depois para. Aí depois chuvisca de novo. Aquele chove e não molha na capital do dia. Câmbio e o nenê tá lá. E pra esquentar esse clima, nenê, o Everaldo manda colocar um copo de Cap'n Jack bem geladinho pra você. Com limão, hein? Ele manda também colocar um copinho pra o Misso lá no Mundo Novo. Alô, Misso, Misso é o garçom virtual. Abriu o vinho, é dar um copinho pra ele agora também. E ele manda um copo para o Bico de Ouro, Louro de Bila. E com limão. E ele disse que para Bila é para espremer o limão primeiro. Então, capricha aí. Misturou bem. E um copinho para mim também. Eu não sou de ferro, eu quero um capachado geladinho. Para minha garganta ficar boa definitivamente.
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0: Aí ele pediu pra matar a saudade do saudoso, o inesquecível Vando.
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1: Aí você matou saudade, Marquinhos Moura. Meu mel. Quem aumentou o volume foi a Ana Lúcia na rua São Suar. Alô, Ana Lúcia, boa noite pra você e toda a sua família. Obrigado pelo carinho da sintonia, hein? Valeu! Que maravilha, hein? Que sucesso das antigas. Também você curtiu Como é Bom Amar Você. Amado Batista, quem aumentou o volume foi o Bigode. Bigode e Del. O casal mais apaixonado da Coab. O casal 20. Bigode e Del. Na rua Santa Maria, na Coab. Obrigado, Bigode, pelo carinho da sintonia, hein? Eles que são fã de Amado Batista. Quem aumentou o volume também foi o Gordinho do Zip. Curtiu também Amado Batista. O Rildo, o Gordinho do Zip. O homem de mil e uma utilidade. O cara conserta Zip na peça. Vende Dudu, vende picolé, vende cerveja. Vende tira gosto, vende tudo. Forte abraço, Gordinho do Zip, bandeira forte. Ele vende até a capa jack também. Com limão mais. Ei, querido. E aquele queijinho assado na brasa. Eita! Ô, Gordinho do Zip, coloca um copinho pra mim. Ei, querido. Saudoso Lindomar Castilho. O Bebum. Um ébrio a mais. Sucesso das antigas aí. Quem aumentou o volume foi o Magnata. Alô, Magnata. Lá em Matheus Vieira. Um forte abraço. Alô, Matheus Vieira. Só ouvindo pela internet. Obrigado pelo carinho da sintonia. Um abraço a Rosa lá no Haiti, que também aumentou o volume. Rosa Silva. Agora é Rosa Silva. Rosa Silva, Abel. Um abraço pra vocês. Alô, Rosilda, Dalva. Dona Severina e toda a família. Beleza, um abraço pra vocês aí. Ivan do Fogo e Paixão. O Rinaldo da Vila Canaã mandou ver, aumentou o volume. O Nenê, o Everaldo. O Everaldo Popular Nenê. Aumentou o volume também. A mãe de Rinaldo, Ivan Neto lá em Fazenda Velha. Enfim, ou melhor, lá no bairro Independente. Curtindo a Torre Temer Velha. Já já tem a segunda parte do Sucesso das Antigas e você não perde por esperar. Aguarda aí, fica com o Kiko!
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0: Muito bem, 104,9 Rádio Toritama FM, a rádio 10 da cidade. Rapaz, foi rapidinho, hein? Já estamos de volta. Um abraço a todos que estão ouvindo a Toritama FM lá em Barra Mansa, no Rio de Janeiro. Alô, Ilminha. Boa noite, Ilminha. Nenê. Alô, Ivete. Um forte abraço aí para o meu irmão Dema. Tá lá curtindo a Toritama FM. Tá deitado, tá um clima muito frio lá no Rio de Janeiro. Uma hora tá calor, outra hora o frio é demais. Dema tá enrolado lá com 4 lençóis. Câmbio! Existe isso, 4 lençóis.
1: Existe isso.
0: Isso é que é frio, hein? E o Minha disse, olha, além de 4 lençóis, ele tá de touca e com 4 par de meias no pé.
1: Existe isso.
0: Poxa, câmbio! Existe isso. Os pés dele tá da grossura. É da grossura de um repolho. Câmbio! E ele tá lá deitado, debaixo do lençol, um olho fechado e o outro aberto. Ouvindo a Toritama FM. Quando o programa acaba, aí ele fecha o outro olho e vai dormir. Mas enquanto o programa tá no ar, ele tá dormindo uma parte e acordado na outra parte. Câmbio, existe isso? Existe.
1: Existe.
0: Aumente o volume do rádio aí, o Minha. Vamos mandar uma moda aqui pra o Dema. Curtindo essa noite fria em Barra Mansa, no sul fluminense do Rio de Janeiro. Um abraço ao Maluco Furão, o Valdaílso. Um abraço aí pra Gláucia, Heitor, todos vocês aí em Barra Mansa, Volta Redonda, que é coladinho com o Barra Mansa. As cidades são emendadas, coladas uma na outra. Barra Mansa e Volta Redonda. Eu quero aproveitar e mandar um abraço pra Ione, Jário, Jadelma, Jaqueline, são meus sobrinhos lá em Volta Redonda. Jário, Jadelma e Jaqueline, Ione e toda a equipe aí da Ione Calçados. Forte abraço aí pra você em Volta Redonda, a cidade do ar. A cidade que é cortada aí pelo Rio Paraíba. Forte abraço pra vocês aí, hein? É Toritama FM, 104,9, 9 horas e 40 minutos. Chega perto do rádio, Dema, aumente o volume, porque tá chegando pra cantar pra vocês aí, nessa noite maravilhosa, aqui no som da 104,9. Carlos Alexandre, final de semana.
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0: Ah, meu.

0: sucesso das antigas, hein, Sérgio Reis? O menino da porteira, com a participação do Chitãozinho e Chororó. O Carrapato aumentou o volume pra curtir essa, hein? Eduardo Costa, coração aberto, das antigas. Essa foi esse sofá acústico. Na voz do Eduardo Costa, coração aberto. E Carlos Alexandre, final de semana. O tema aumentou o volume lá em Barra Mansa, no Rio de Janeiro. Coração aberto, Valdeils aumentou o volume. O Maluco Furão. Alô, Maluco Furão! Já eu tô de volta pra gente fechar com chave de ouro a programação de hoje. Fica com que.
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também, Rádio Toritama FM 104,9, a Rádio Deus da Cidade. Até as 10 para fechar com chave de ouro. Paulo Fernandes.

104,9. Paula Fernandes, Beijo Bom. Fechando com chave de ouro o programa de hoje. Também você curtiu Amar de Novo. Valeu, gente. Vou ficando por aqui agradecendo o carinho de todos vocês, prometendo voltar amanhã se assim o Criador nos permitir. Forte abraço, uma boa noite para todo mundo. Fiquem com Deus. Vamos decolar com o Kiko. Eu vos convido cada um de vocês para

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Para você, campeão, forte aperto de mão. Para você, charmosa, um beijo no coração. E vamos chegar lá. Tchau, tchau.

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Muito breve sim, Jesus virá buscar seu povo, sua igreja. Que notícia abençoada, que notícia maravilhosa para minha vida e para sua vida na noite deste dia. Queridos irmãos, a paz do Senhor Jesus, como é que está você, sua casa, sua família? Nós oramos e pedimos a Papai do Céu que esteja tudo em paz, tudo certo, na medida do possível, para a glória e o louvor do nome de Jesus. Amém? Queremos cumprimentar você e toda esta cidade maravilhosa. Maravilhosa, com a paz do Senhor Jesus, está no ar o meu programa, o teu programa Novas de Paz. Este é bom demais. Esta programação é uma realização da nossa Igreja Assembleia de Deus Convenção Abreu e Lima, na direção geral nosso querido pastor presidente, pastor Roberto José dos Santos Lucena, e na direção local nosso querido pastor Jalmi Avelino. Queridos, são 22h15. Hoje é 28/5/2026. A você que está de data nova hoje, Deus abençoe sua vida, Deus abençoe sua casa. Que Papai do Céu permaneça abençoando a sua vida para a glória e o louvor do nome de Jesus. A você que está fazendo feliz vida conjugal, Deus abençoe você, sua casa, sua família, para a glória de Jesus.

0: Quero deixar para sua meditação no Salmo 23, para você que está fazendo data nova hoje e para você que está fazendo feliz vida conjugal, Salmo 128.
1: Nós dizemos, ora vem, Senhor Jesus.
0: Glória seja dado o nome de Jesus. Queridos, vamos orar para iniciar esse trabalho abençoado em nome de Jesus. Maravilhoso Deus, Pai querido, no nome de Jesus, te rendemos graças, queremos te louvar e bendizer o teu santo e excelso nome. Queremos te agradecer, meu Senhor amado, por mais essa oportunidade que o Senhor tem nos concedido de podermos chegar até aqui nesta noite, nestas horas abençoadas até as zero horas, para falar da tua grandeza, falar do teu amor, falar daquilo que o Senhor tem para cada um de nós, que é salvação, libertação, cura divina. Pai querido, permaneça ajudando e abençoando a vida de cada um, Senhor, no nome de Jesus. Que a tua boa mão esteja estendida sobre a vida de todos aqueles, meu Pai, que precisa de um socorro da tua parte. Pai querido, permaneça ajudando, abençoando, fortalecendo a cada um, no nome de Jesus. É o que nós te pedimos. Visita os lares nesta noite, através das ondas sonoras desta maravilhosa rádio. Permaneça abençoando o Senhor, o nosso pastor presidente, pastor Roberto, José dos Santos Lucena, a sua muito digna família. Também te apresentamos, Senhor, nosso pastor Jalmi Avelino, sua família, os obreiros, toda a igreja da Convenção Abreu e Lima, aqui na cidade de Toritama, bem como também, Senhor, as demais denominações. Que as tuas mãos de Deus estejam estendidas, operando milagres, prodígios e maravilhas. Pai amado, continua curando, salvando, libertando, batizando com o Espírito Santo. Continua, Senhor, operando milagres, prodígios e maravilhas, Senhor. Tu és Deus. A tua palavra diz que tu és o mesmo, que o Senhor não muda. Bendito é o teu nome, Jesus. Continua, Pai, com as tuas mãos estendidas, dando livramento aos pequeninos, às crianças, aos órfãos. Continua, Senhor, com os idosos, protegendo a cada um, Senhor. Continua, meu Senhor querido, guardando as forças de seguranças do nosso estado, do nosso município, do nosso país. Continua, Senhor, visitando as nações com salvação e libertação. Pai amado, que através dos teus louvores nesta noite, tu venhas falar o coração de cada um, meu Senhor, que tu venhas operar, meu Deus, na vida de cada um, porque sabemos que através da tua palavra, ó Deus, milagres acontecem para a glória do teu nome. Deus, visite as famílias com salvação e libertação. Visita as famílias, Senhor, com um milagre de tua parte. Aqueles que estão enfermos, tu és aquele que pode, Senhor, trazer cura nesta noite. Ó Deus de maravilhas, confunde a medicina, confunde, meu Senhor, os médicos naquilo que tu podes fazer, porque a tua palavra diz que tu és o Deus do impossível. Pai amado, fica conosco, continua conosco e na frente desse trabalho, por amor da tua misericórdia, em nome de Jesus é o que nós te pedimos, Senhor, e já te agradecemos em nome de Jesus. Amém. E amém. Nós vamos a um rápido intervalo comercial e já estaremos de volta. Não sai daí, Deus tem mais para o nosso coração.
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Muito bem, nós dizemos que já estamos de volta, são 22 horas mais 21 minutinhos, são 22 horas mais 21 minutinhos, queremos agradecer ao Senhor por tudo quanto Ele tem feito na noite deste dia e no dia desta noite para a glória de Jesus. Hoje é 28/5/2026 e queremos felicitar os nossos aniversariantes na noite deste dia e eu quero, em particular, dar os meus parabéns aqui ao meu filho Natan, que está de data nova hoje. Deus abençoe meu filho, que a mão de Deus esteja estendida sobre a sua vida, sobre a sua casa, sua família. És um presente de Deus para todos nós, no nome de Jesus. Sabes que te amo e tu és o amor da minha vida. E eu quero deixar aqui, em nome da Toritama FM, no programa Novas de Paz, eu quero deixar um louvor para a tua meditação, para a glória e o louvor do nome de Jesus. Eu quero deixar com Daniel e Samuel, você é especial. Medita aí na letra deste hino, vai de presente para você.

Muito bem, você é alguém do coração de Deus, glória seja dada ao nome de Jesus. Queremos agradecer, meus irmãos, por mais esta bênção da parte de Deus nesta noite para a glória de Jesus. Nós queremos também ouvir, aliás, vamos colocar aqui um louvor, não é, de Marcos Antônio. Fui no mundo, medita aí na letra deste louvor para você aí que está, que se encontra afastado, que se encontra distanciado dos caminhos do Senhor. Quero te dizer que o Senhor, Ele te ama e quer salvar a tua vida.

É isso aí. Glória seja dada o nome de Jesus. Uma nova vida nós encontramos em Jesus. Amém? Glória seja dada ao nome de Jesus. Quem está na escuta conosco, nos acompanhando com o carinho da audiência, a nossa querida irmã Aline, ali no Colorado. Deus abençoe a irmã Aline, que a mão de Deus continue estendida sobre a sua vida, sobre sua casa, e é bênção de Deus para a glória de Jesus. Ela pede com Elian Oliveira, e nós vamos colocar aqui com Elian Oliveira, Salmos 91, amém? Para a meditação da nossa querida irmã, ela que oferece para todos que estão na escuta, em nome de Jesus, amém? Vamos ouvir aí este louvor abençoado.

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Muito bem, louvado seja o nome de Jesus, estamos de volta, são 22 horas, mais 41 minutinhos. Queremos louvar e bendizer o nome de Jesus pelos irmãos que já estão conosco por aqui, nos acompanhando na programação Novas de Paz, Este é Bom Demais, na melhor da cidade, claro, Toritama FM 104.9. E para nós é uma alegria tê-los conosco nesta noite. Quero dar saudação de paz para nossa querida irmã Lucidalva. Deus abençoe, irmã Lucidalva. Deus abençoe a senhora, sua vida, sua casa, sua família. Para nós é uma alegria tê-la conosco em nome de Jesus. A irmã Vânia, Deus abençoe, irmã Vânia. Deus abençoe pelo carinho da audiência. O meu querido irmão Rogério Paz, a irmã Rose, Deus abençoe pela vida deste nobre casal em nome de Jesus. A irmã Maria, mãe da nossa querida irmã Adelma, irmã Maria, Deus abençoe a senhora, sua casa, sua família, a sua prole em nome de Jesus. A irmã Mônica, Deus abençoe Mônica. O irmão Jó também está por aqui, Deus abençoe e recompense a cada um no nome de Jesus. Quero mandar também um abraço todo especial para o meu amigo Abraão, que está ali em Deus é Fiel, na sua residência, está de radinho ligado, escutando a nossa programação Novas de Paz. Deus recompense ao meu querido irmão, em nome de Jesus. Amém? Queridos e amados irmãos, nós queremos já aqui, neste momento, nós queremos falar dos nossos irmãos, dos nossos queridos irmãos que nos ajudam aqui no apoio financeiro, não é, da nossa programação Novas de Paz. 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
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Deus abençoe os nossos queridos irmãos que nos ajuda aqui nos apoio financeiro da nossa programação Novas de Paz. Queridos, nós vamos ouvir Estamos Diante do Trono, Débora Ivanove. Amém? Medita aí na letra deste louvor, que é um dos hinos mais lindos que você vai ouvir na noite deste dia. Amém?

Muito bem, muito bem. Que hino maravilhoso. Espero que você tenha sido bastante edificado ouvindo esse louvor muito abençoado da cantora que já dorme no Senhor, não é? Da Débora Ivanov. Amém? Deus é fiel na nossa vida com este louvor. Amém? Nós vamos ouvir com Luiz de Carvalho, De Graças. Amém? Medita aí na letra deste louvor em nome de Jesus.

Muito bem, muito bem. São 22 horas, 58 minutinhos. Nós vamos ouvir com Elielson Jones, o escolhido. Eita, rapaz. Que nome abençoado, viu? Que nome abençoado. Louvado seja o nome de Jesus. Nós vamos ouvir com Elielson Johnson, o escolhido. É um oferecimento da minha esposa, não é? A irmã Irani, que oferece para o nosso filho Natan, para a meditação dele, em nome de Jesus. Amém? Glória a Deus.

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o louvor, não é? Que é um pedido da irmã Laiane, que oferece para seu esposo Natan, com Cassiane e Jairinho. O tempo não pode apagar. Eita, Jesus é bom e Deus é fiel. Vamos ouvir esse louvor abençoado que Laiane pede para o seu esposo Natan. Deus abençoe e felicitamos mais uma vez o Natan em nome de Jesus.

Muito bem, graças a Deus, são 23 horas mais 4 minutinhos e nós estamos de volta agradecendo ao Senhor por mais este momento abençoado na presença do Senhor Jesus. Nós queremos já mandar o louvor de Cassiane e Jairinho na programação Novas de Paz. Nós vamos oferecer

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Seu nome era Jó, mas em um só tempo tudo lhe foi tirado.

Muito bem, louvado seja o nome de Jesus, são 23 horas, mais 16 minutinhos, nós vamos ouvir com Kailane Frauches, Passa Lá em Casa, Jesus. Queremos mandar saudação de paz para nossa querida irmã Patrícia, também o do seu esposo, irmão Júnior, seu filho Bernardo. Queremos também mandar saudação de paz para a irmã Zefinha, estão na escuta, fazendo serão, é bênção do céu para a glória de Jesus. Medita aí na letra deste louvor e permitam ainda mais Deus falar o coração de vocês.

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ainda uma geração muito grande que, enquanto Jesus não voltar, ele vai continuar levantando muitos Josués. Os Moisés estão indo. E Deus não vai ficar, e agora quem eu vou usar? Ele está olhando para o arraial e já está identificando os seus Josués. E às vezes a gente quer investir muito em workshop, em videoaula, em expertise, em perícias seculares. E não, isso não é irrelevante, isso não é desprezível. Seja poliglota, fale 15 idiomas, tenha MBA, pós-doutorado, estude até você descobrir o que um verdadeiro estudante descobre quando estuda muito, que você na verdade não sabe é nada. Porque você estuda 4 anos numa graduação e lhe dão um diploma para dizer que você sabe alguma coisa. Aí você se esforça para estudar mais 2 anos no mestrado e lhe dão um diploma para fazer você reconhecer que você não sabe quase nada. Aí você diz, não, então eu vou fazer mais 4 anos de um doutorado e no final receber um diploma lhe certificando que na verdade você não sabe a coisa nenhuma. Porque quanto mais a gente estuda, mais a gente sabe que não sabe nada. Então quando a criaturinha fizer um curso mini básico de teologia de 10 horas e já engrossar a voz, botar 3 frases com as dezenas de palavras que nem ele sabe o significado e se colocar como o mestre dos mestres e não conseguir sentar para ouvir mais ninguém, você já sabe que na verdade essa pessoa não tem nada. Mas quanto mais eu me aproximo da palavra, eu fico perto do dono ou do autor da palavra. E a comunhão que eu tenho com ele vai gerando também intimidade para me dar habilidade para a guerra. Então não vamos buscar primeiro habilidade para a guerra para depois encontrar comunhão. Primeiro vamos ficar perto do Deus guerreiro, do Senhor dos Exércitos, que ele vai começar a revelar a presença dele e a palavra dele. Vai te dar estratégia, vai te dar ferramenta, vai te dar autoridade, glória a Deus. Porque não vamos vencer Golias com espada nem com lança, porque do Senhor é a guerra, como disse o jovem guerreiro Davi. Ele tinha intimidade, ele tinha mais comunhão primeiro do que conquistou a habilidade. E hoje em nosso meio nós temos uma multidão com habilidade, mas pouca comunhão. Isso é um problema grave, porque o que faz o demônio ir embora não é a perícia musical, é a unção de quem está tocando. Porque no currículo, escute bem, a descrição da vaga de 16 de 1 Samuel era uma, o currículo foi outro. Qual era a descrição da vaga? Precisamos de alguém que saiba tocar bem. Mas o que é que tinha no currículo? Tem gentil presença, tem palavra firme, valente em guerra, sabe tocar, saber tocar é o mínimo. Ele é tudo isso e mais alguma coisa. O Senhor é com ele. E hoje às vezes vem alguém que tem a voz, tem a eloquência, tem a perícia, mas quando os demônios olham, que é isso aí, hein? Isso não faz nem cosquinha na gente. Mas quando vem alguém que frequenta o Sinai, meu Deus. Quando vem alguém que frequenta o Horeb, aleluia. Quando vem alguém que frequenta a tenda da revelação, glória. Olha que o inferno já fica alvoroçado. Quem está vindo aí é Josué. Quem está vindo aí é Davi, aleluia. Quem está vindo aí é conhecido do El Shaddai. Tu crê que Deus está aumentando o nível da intimidade que ele tem contigo esta noite, para neutralizar as obras do inimigo das nossas almas? Abre a tua mão e recebe comunhão. Deus está te chamando para um nível mais profundo, está te levando para um lugar mais estreito, porque ele quer te usar com uma perícia que ninguém tem. Ele vai te dar uma habilidade que ninguém tem. Você crê nisso? Ele faz.
Era isso que Deus queria para Josué. No verso 8, o Senhor diz: não se aparte da tua boca o livro desta lei. Antes, verso 8 é muito lindo: medita nele dia e noite. Hoje vão chamar isso aqui de fanatismo. Deus queria que Josué tivesse aproximação com a palavra todo dia e o dia todo. E não era aquela aproximação consumista de caixinha de promessa. Não, me dê um versículo. Não, esse não. Não, não é isso. Porque Bíblia não é cardápio. Bíblia é bula. Hein? Cardápio é que a gente diz: não, isso aqui não, isso aqui não, isso aqui não. Bula já vem pronto. Tome todinho. Tem uns que, se pudesse, pegava um estilete e ia cortando certos retângulos da Bíblia. Mas isso aqui não, Deus. Vou botar uma florzinha no lugar. Um post-it de nuvem. Tem que tomar o remédio todo para fazer o efeito. Meditar aqui não é apenas ler, porque nós temos muitos lendo, tem até céticos, agnósticos lendo Bíblia. Deus não quer apenas que a gente consuma ela como uma obra literária, mas como uma obra devocional. É ler, é crer e é praticar. Às vezes não trazemos nem o exemplar da Bíblia mais para a igreja. Quando trazemos, não abrimos. Se abrir, a gente não lê. Se lê, não crê. Se crê, não pratica. E se pratica, não ama. Faz por mera religiosidade. Mas o Senhor estava convidando Josué a internalizar isto dentro da sua alma, não só no seu intelecto. Meditar, refletir, trazer para dentro, aplicar no coração. Bem-aventurado o homem que não anda segundo o conselho dos ímpios, não se assenta na roda dos escarnecedores, nem se detém no caminho dos pecadores. Antes tem o seu prazer na lei do Senhor, e nela medita de dia e de noite. Olha fulano, esse nudes, dá tempo não, estou na palavra. Olha esse clipe que surgiu agora de Madonna, estou fora, eu estou vendo é anjo subindo e descendo na escada de Betel. Olha essa bomba que aconteceu ali, ó. Eu estou querendo saber de bomba não, eu estou esperando é o toque do clarim, eu estou na palavra.

força para vencer e prosperar. Levanta aí a tua Bíblia, a espada do Espírito. Olha que Deus vai te dar vitória com esta palavra. Aí tem vitamina, aí tem estratégia de guerra, aí tem garantia de promessa, aí tem livramento, aí tem consolo. É suficiente para vivermos e vencermos nos dias atuais. Palavra, palavra. Mas a maioria de nós dá mais valor ao signo, ao alinhamento do astro, à palavra do guru, ao arregalado do olho e o arrepiado do profeta. O profeta se arrepiou, é Deus que está falando. Quem tem intimidade com a palavra faz prosperar o seu caminho e se conduz com prudência. Essa prosperidade aqui não é a prosperidade financeira, é ser bem sucedido em tudo que faz. Qual é a promessa no Salmo 1, verso 3? Pois será como árvore plantada junto a ribeiros de águas, sua folha é sempre verde, na estação própria frutifica, e tudo o que fizer prosperará. Outra tradução diz: será bem sucedido. Uma tradução bem rasteira: aonde colocar a sua mão, dá certo, porque a sua mão se tornou um imã da bênção de Deus. A obediência atrai a bênção de Deus. Não precisa dar sete glórias, canta sete corinho de fogo, nem ir para a madrugada do de repente, para a manhã da vitória, para a tarde do rebuliço, para a noite do milagre. O que você precisa é ir para o altar da obediência. Se você ficar lá, Jesus vai abençoar o teu caminho, vai abençoar a tua vida e vai abençoar o teu futuro. É só isso. Não te mandei eu, Josué? Seja forte, tenha bom ânimo, não se espante, não tome susto, porque o Senhor teu Deus é contigo por onde quer que andares. Deus cria uma linha de produção. Ele escolhe Josué dentre todo o povo para falar diretamente com ele. Josué, por sua vez, representa a fala de Deus para os líderes, os príncipes do povo. E os príncipes do povo, por sua vez, repassam o direcionamento de Deus para o povo. Deus é organizado. Deus cria hierarquias, linhas de comando. É por isso que é muito importante ter intimidade com Deus. Porque se você for um Josué, você vai ser um instrumento que vai apresentar o que Deus está falando para o povo. E não pode haver ruídos nesta comunicação, porque o povo sabe quando é Deus ou não que está falando. E tem Josués por aí que não tem comunhão com a lei, com o mandamento, e quer inventar ruídos da comunicação para enganar o povo. Mas o povo sabe quem é Deus, sabe quando Deus está falando. É por isso que você precisa se aproximar cada vez mais de Deus e da palavra de Deus, porque isso vai ser um selo de autenticidade na tua carreira, na tua caminhada. Jezabel precisa saber que ainda tem profeta na terra. Ainda tem homem, mulher, jovem, adolescente e criança que teme a Deus. O sistema babilônico aí fora está operando e imperando, e ele quer entrar dentro da igreja, porque a igreja é a única frente de resistência ao sistema babilônico. Mas o diabo se explode por dentro e por fora, porque ele encontra nessa frente de resistência ainda um Jeremias, um Eliseu, um João Batista, um Paulo, glória, um Josué, que diz: aqui não, aqui a gente não canta essa música não. Não, mas todo mundo está tocando e dançando. Mas eu não sou todo mundo, eu sou hebreu. O meu joelho só se dobra no altar do El Shaddai. A minha boca só louva a majestade santa. A minha mão só se ergue para adorar o Deus trino. Mas então tu vai morrer. Ele pode até me matar, mas eu não me dobro ao teu sistema babilônico, porque eu conheço aquele a quem eu sirvo. Arrume-se.

0: você que... Nesta noite, meus irmãos, meus amados irmãos, Deus está nos visitando aqui com um nível, Ele está forjando em nós um nível de convicção tão pétreo, tão cristalizado, porque os próximos dias, meses, anos, enquanto o Senhor Jesus não voltar, cada vez mais nós seremos oprimidos, sufocados, perseguidos pelo sistema mundano. É por isso que Deus está levantando neste tempo os seus Jeremias, que ele disse: o povo para quem você vai profetizar é um povo duro, ruim, mas eu estou fazendo você muro de ferro. Quando alguém vier, vai se quebrar todinho, porque não vai suportar a firmeza que eu estou te dando. Ele disse para Ezequiel: o povo para quem você vai profetizar não é como o pessoal da UJADEP, não, que qualquer coisa que você fala, eles são crentes e dão glória, não. O povo que você vai falar é ruim. Você vai profetizar, vai ver a minha glória, vai ver carro meu voando, e eles vão estar assim, ó, apáticos, porque eles são duros. Mas eu estou fazendo a tua testa, não é de ferro, não, Ezequiel. Eu estou fazendo a tua testa de diamante. Eles vão te oprimir, eles vão te perseguir, mas tu não vai ser fragilizado, porque eu estou petrificando a tua estrutura. Tu crê, irmão, que Jesus... Meu Deus, tu crê que ele está petrificando a tua estrutura? Porque tem alguém te oprimindo, tem alguém se levantando contra você, tem alguém querendo te calar, tem um sistema querendo te amassar como uma bola de papel, mas o Senhor está revestindo a nossa estrutura aqui, revestindo o nosso intelecto. Aleluia, receba, porque isso não tem prateleira de supermercado. Deus está dando a você uma firmeza de caráter, uma firmeza de fé, uma firmeza de integridade espiritual. Aleluia, é seta voando para todo lado, é arco preparado, é carro de guerra, é furacão, mas você está lá no meio da guerra dizendo: eu não tenho medo de nada, eu só estou ouvindo Deus quebrando o arco, eu só estou ouvindo Ele queimando os carros no fogo, eu só estou ouvindo ele quebrando o braço de Faraó. Olha, é despacho, é feitiço, é macumbaria, eu não estou vendo nada disso mais, eu estou vendo é o céu aberto, eu estou vendo o Pai no trono, eu estou vendo o Filho em pé e o livramento e a graça me circundando, porque o meu compromisso é com ele e com mais ninguém. Se prepare, porque Deus vai aumentar a temperatura da fornalha. Você que vive de evento, vive de foto, vive de chapinhas, a sua vida se resume a uma sessão entre uma chapinha e outra. E eu me sinto à vontade para falar isso, porque é Deus que me conduz. Mas entre uma chapinha e outra, Ele vai dar uma volta contigo na fornalha, que tu não vai nem lembrar para que lado está penteado o teu cabelo. Porque você está muito arrumadinho, muito arrumadinha. Até para expulsar um demônio você tem uma etiqueta. Para não assanhar o cabelo, para não desalinhar o óculos, para não cair a lente. Mas ele te chamou para uma guerra. Guerra é guerra. Guerra é guerra. Mas nem o fio do teu cabelo vai cair. Tu tem coragem de profetizar para quem está do teu lado? Nem o fio de cabelo teu vai cair. É arco, é guerra, é míssil, é bomba, é luta para todo lado. Mas não vai cair nenhum fio de cabelo teu, porque o Senhor está colocando muralha de fogo ao teu redor. Tem muro de fogo ao teu redor. Glória, recebe aí. Tem labareda de fogo pipocando ao redor da tua casa. Ele está te protegendo e dizendo: mal não toca. Vai marchando, vai pregando a minha palavra, vai visitando os enfermos, vai fazendo a minha vontade, porque eu vou guardando você do mal. O mal não te toca, assim diz o Senhor Jeová. Olha a nuvem de glória descendo sobre a tua casa. Tu está aqui, mas ele está visitando a tua casa.
1: é pra dor. Quem tá indo lá não é a guarda municipal, nem é os patrulheiros do bairro não. A nuvem da glória do El Shaddai tá fazendo a ronda na tua casa e está mandando embora o Girgazeu, o Eteu, o Ferazeu, e dizendo: aqui a terra é santa, aqui é território santificado pela minha glória, e eu não permitirei ataque do inimigo, assim diz o Senhor. Receba livramento, estamos em guerra, mas o Senhor está guardando a tua mente com o capacete da salvação, está guardando os teus pés com o evangelho, está guardando as tuas entranhas com a couraça da justiça. E se o diabo joga flecha, olha o escudo da fé te protegendo e apagando o fogo estranho do diabo que quer te atacar nesta peleja.
0: Aleluia. Estamos em guerra, precisamos de intimidade com Deus e com a palavra. Precisamos atrair a presença de Deus para não sofrermos este ataque tão grande e ficarmos parados. Mas aquele que nos chamou para a guerra, no verso 13 diz: lembrai-vos da palavra que vos mandou Moisés, o Senhor vosso Deus vos dá descanso. O Senhor está te forjando para uma luta. Uma luta no campo espiritual. Essa festa aqui é um investimento de Deus. Isso daqui é um depósito, uma dispensa espiritual. E quando a gente entra, tem que procurar as prateleiras. Estou precisando disso, disso, disso, disso. Tem que sair aqui com os braços carregados de suprimento. Porque quando dobrar a esquina ali, já tem uma situação. Às vezes o culto nem acaba, a gente vai ali beber água, às vezes já tem uma luta. Mas quem passeou na dispensa do céu e pegou os suprimentos nas prateleiras, meu Deus, e conhece o dono da casa e sabe que ele tem uma dispensa, ainda disse a ele: me leva lá na dispensa, glória, eva sobanaraya. Porque tem uns pastores que fica só na vitrine. Mas quem tem intimidade com o dono da casa sabe que ele tem uma dispensa cheia e diz: eu quero dar uma volta contigo lá no lugar secreto. Devara sobre a navaxai. Abre a tua mão e recebe suprimento espiritual. Vou encerrar agora, aleluia. Se levante e fique de pé. O Senhor está derramando sobre as tuas mãos suprimento espiritual. Há um ministério para ser confiado a você. Há uma tarefa que será entregue na tua mão. E o Senhor Deus não vai te deixar descapacitado, desabilitada. Está descendo nesta noite ferramenta. Está descendo para o ministério, para a liderança, para a coordenação, para músico, para cantor, para quem veio de longe e de perto. Há uma herança que nós vamos tomar posse. E Deus está dizendo: aperta o cinto, arrocha o nó, porque a gente vai entrar em guerra, mas o mal vai ter que dar passagem. Eu trago uma palavra profética para a juventude de Teresina. Deus está ordenando que os principados desta cidade recuem, abra espaço, porque há uma geração de Josué que está com a arma na mão, a palavra no coração, e está pronto para tomar a posse, tomar posse, tomar posse da herança espiritual que o Senhor determinou. Se prepare, porque Deus vai arrancar jovem do tráfico, pastor, e vai colocar aqui dentro. Deus vai entrar nas faculdades e converter gente do ateísmo e vai colocar aqui dentro para profetizar como João Batista nesta última hora. Agora, se a nossa vida for escolher fazer uma chapinha ou outra, se a nossa vida for passar o dia na frente do espelho, essa gravata não, essa gravata não, seremos uma igreja apática, seremos meros colecionadores de gravata. Mas na guerra não dá tempo nem de saber se a gravata está combinando com o sapato, com o terno. Aleluia. Mas vem para cá não, cão, que eu estou com a espada na mão. Glória. Eu preciso dizer isso porque nós somos uma geração muito apegada ao rótulo, à embalagem. Mas Deus hoje, Ele está chacoalhando os vasos e dizendo: eu quero colocar é conteúdo. Eu quero colocar. Será que você pode adotar alguém ao seu lado para orar por ele nesta hora? Eu vou encerrar com esta oração. Aleluia. Não deixe ninguém só. Faça trios, faça duplas, quartetos.

Muito bem, graças a Deus. São 23 horas, mais 57 minutinhos. Queremos agradecer a Deus pela oportunidade que Ele nos concedeu de podermos chegar até aqui. Louvamos a Deus pela sua vida, pela sua audiência. Muito obrigado por ter estado conosco até agora. E nós vamos encerrar esta programação agradecendo a Papai do Céu com uma oração. E pedindo, né, a Papai do Céu que semana que vem possamos estar aqui mais uma vez a partir de segunda-feira, não é? Segunda, terça e quinta, mais uma vez com você aqui, e vai ser bênção do céu para a glória de Jesus. Amém? Vamos orar? Querido Deus, maravilhoso Pai, no nome de Jesus, queremos te agradecer, meu Senhor amado, por mais esta oportunidade que o Senhor tem nos concedido. Muito obrigado por ter estado conosco, por ter nos ajudado a fazer este culto de louvor e adoração a ti, Senhor. Permanece abençoando a tua igreja, o teu povo de um modo geral, aqueles que estiveram conosco através dessa programação, Senhor, permanece com as tuas mãos estendidas, fazendo prosperar em tudo. É o que nós te pedimos, Senhor, e já te agradecemos, em nome de Jesus. Amém e amém.

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1: Então, vou cantar para vocês nada mais, nada menos do que Perfídia.

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1: Eu quero chamar agora um cara que eu venho paquerando de longe já. Está compondo uma canção linda para mim e vai me dar o prazer de estar aqui comigo hoje cantando uma canção. Herbert Viana.

0: É, Tatiana. Maravilhoso. Eu adoro.
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Agora já são 6 horas mais 7 minutos, 6:07. Muito bom dia a você que está ouvindo aqui a nossa programação, a programação da Toritama FM 104,9, onde você fica aí por dentro de tudo que acontece na área policial, não só em Toritama, mas também em toda a região. Hoje é sexta-feira, hoje dia 29, dia 29. Abraço aqui ao pessoal que tá ligado aqui na nossa programação, né? Dia 29 aí, do mês 5. De 2026, mês de junho, tá batendo na porta, né? Amanhã dia 30, domingo 31, né? Domingo, último dia aí do mês. Aí chega aí o mês de junho, mês de muito forró, né? Pessoal, né? Dançar aquele forró bom, gostoso aqui na região, né? E também aqui na cidade de Toritama. Mês de junho, mês de festa, mês de alegria, muito forró do bom, não é isso? Aí 6 horas mais 8 minutos, 6:08. Um abraço aí ao pessoal que tá ligado aqui, onde quer que vocês estejam. A gente agradece o carinho, a audiência de todos. Pessoal sempre ligado aqui na nossa programação. Você aqui no centro da cidade, pessoal da Coab Independente, pessoal ouvindo aqui a nossa Toritama FM, pessoal da PE90, muito obrigado. Pessoal de Deus é Fiel, pessoal do Colorado, loteamento de Antão, loteamento Vale de Silva 123, Nova Betel. Pessoal sempre ligado aqui na melhor. E a gente só tem a agradecer a audiência de todos, tá bom? Pessoal aí da Vila Canal, você do bairro de Fazenda Velha. Um abraço a todos.

0: pessoal aqui no centro, né? Obrigado mesmo a todos aí ouvindo a nossa Toro e também a FM. Vamos estar aqui com os destaques, né, do programa de hoje. Daqui a pouquinho o Adielson Galvão chega trazendo informações e aqui preso mais um elemento aí que participou do assalto à fazenda em Caruaru. Olha, rapaz, tem um trator e roubaram no tempo vários animais. Daqui a pouquinho detalhes. Esse é o quarto que já vai já é preso. Praticar esse assalto, levando esse roubo, né? Levando esses animais e foram presos, né? Três já tinham sido presos, agora caiu mais um. Portanto, o quarto elemento aí desse assalto que aconteceu a uma fazenda. Daqui a pouquinho detalhes com Adielson Galvão. Vamos trazer informações também com Adielson Galvão. É que cinco pessoas, aliás, esse é Roberto Silva, vai trazer informações, né? Cinco pessoas foram presas, acusado aí de tráfico de droga lá na cidade de Agrestina. Roberto Silva daqui a pouquinho traz informações, traz detalhes. Vamos trazer informações também com o Adielson, é que identificado no ML de Caruaru o corpo de uma das vítimas, né, do triplo homicídio que aconteceu final de semana em Bezerros. Ontem, né, foi identificado mais um, certo? Tinha sido identificado um, né, agora mais um, portanto dois, né, já foi identificado essas três pessoas, né, que foram assassinadas, dois já foram identificados. Daqui a pouquinho todos os detalhes. Vamos trazer informações também com Adielson Galvão, que o subtenente de Jaci e o primeiro Biesp prenderam traficante em Caruaru. Daqui a pouquinho detalhes. Vamos trazer informações também com o repórter Ademilton Silva, que três jovens são presos com motocicleta roubada e outros objetos em Santa Cruz do Capibaribe. Daqui a pouquinho detalhes com o repórter policial Ademilton Silva. Agora 6 horas mais 11 minutos, 6:11. Bom dia aqui meu amigo Gerard, a potência Gerard está nos ouvindo, está ligado aqui na nossa Toritama FM 104,9, aí no Alto da Saudade, grande Gerard, essa potência nos ouvindo, a Marliette também está nos ouvindo lá na Vila do São João. Obrigado a todos vocês aí que estão ouvindo aqui a nossa programação. Vamos trazer aqui a primeira matéria com o repórter Adielson Galvão. Cadê aqui? É que preso mais um elemento, rapaz, que participou aí do assalto à fazenda em Caruaru. Até o trator, levaram o trator da fazenda. Aí pense, vamos aos detalhes com o repórter Adielson Galvão. Adielson, traz informações, traz detalhes aqui no programa Rota 104. É com você, Adielson. Cadê aqui o Adielson? Agora sim, Adielson, traz detalhes.
1: Uma fazenda foi assaltada na madrugada do dia 5 de março deste ano, quando quatro indivíduos chegaram, renderam o caseiro e ainda renderam o sobrinho dele, a esposa, e pintaram miséria. Levaram vários animais, levaram cerca de 50 ovinos e caprinos, tal, e levaram também um trator, levaram o carro do caseiro, inclusive levaram quase 20 ovelhas dentro desse carro, que posteriormente foi abandonado. Resultado, 9 ovelhas acabaram morrendo. E aí a polícia, o pessoal da 2ª DP aqui de Caruaru, já conseguiu prender 3 desses indivíduos e nesta quarta-feira a equipe Delta da Malhas da Lei conseguiu prender um quarto integrante dessa quadrilha. Arlen Kleber Marinho Lima, conhecido Gordo, é do bairro Santa Rosa aqui em Caruaru, onde acabou sendo preso por força de mandado de prisão. Estou aqui com o delegado doutor Luiz Bernardo, né? Delegado do plantão, doutor, indivíduo que integra essa quadrilha e são os indivíduos perversos, doutor. O senhor estava, inclusive, analisando ali o inquérito, elementos que pintaram miséria com esse caseiro e família. Inclusive, eles chegaram a ser sequestrados, foram abandonados horas depois já na zona rural da cidade de Altinho, delegado.
2: É, exatamente. Foi um crime realmente bastante perverso, pela forma, né, pelo modus operandi, e que repercutiu, né, diante não só da maldade, né, feita com os reféns, mas até com os próprios animais, né, que eles colocaram dentro de um veículo, cerca de 18 animais dentro de um Gol, né, e o Gol, que por sua vez foi abandonado na pista, os animais agonizaram, né, naquele veículo, alguns vieram a óbito no próprio carro que foi abandonado. E diante das diligências que foram realizadas, né, pela Polícia Civil, chegamos à autoria, né, delitiva, e realizamos algumas prisões, como já foi narrado. E por último, agora a gente houve mais uma prisão de um dos envolvidos, que segundo a informação que o mesmo passou, ele teria feito o socorro, né, da quadrilha que teria o carro atolado, e ele acabou socorrendo esses indivíduos para evitar que os mesmos fossem pegos pelo efetivo policial que estava em incursão em busca desses elementos.
1: O crime organizado pode dizer que esses indivíduos, eles estão bem organizados no tocante a assaltos a fazendas, né? Eles conseguiram inclusive contratar uma prancha, né, um caminhão prancha, para levar o trator, e assim o fizeram, né? O trator só foi recuperado no dia seguinte na zona rural lá da cidade de Limoeiro, e dois dos indivíduos foram presos em flagrante, né? E posteriormente o indivíduo que teria ido lá na fazenda com esse caminhão prancha, ele acabou sendo preso, ou seja, três já haviam sido presos, né? Esse é o quarto. Acredito que foram descobertos também outros integrantes dessa quadrilha, que assim como o Arlen, deram apoio logístico à quadrilha, delegado.
2: Exatamente, né? As investigações foram feitas, alguns foram presos, e Arlen, né, foi preso hoje, justamente quando estava num bar próximo à residência da sua mãe. Quando então o efetivo aqui do Malhas da Lei, equipe Delta, né, que é uma equipe composta por policiais civis e militares, realizaram a prisão dele, conduziram aqui para a nossa delegacia para os procedimentos de praxe. Agora ele vai responder o processo preso.
1: O delegado, muitas vezes as pessoas se revoltam porque querem que a coisa ocorra de forma imediata. Não é dessa forma, né? O processo investigativo é um pouco demorado, no entanto, para que os indivíduos, né, sejam presos e que possam ser mantidos na prisão. Tudo isso, é claro, o inquérito bem feito, a investigação bem feita, para que os indivíduos, eles sejam punidos severamente pelos crimes cometidos.
2: As investigações, elas têm um tempo, né, que precisa, né, maturar, para que a gente possa, né, concluir e enviar em condições do Ministério Público oferecer a denúncia, e que eles possam ser julgados e a lei aplicada corretamente. Então, a investigação, ela foi realizada, ao meu ver, de forma rápida, não imediata. E a forma imediata são os flagrantes, mas e nos casos em que não há flagrante, a polícia precisa levantar elementos que possam de fato condenar aquelas pessoas que estão de fato envolvidas. Então foi isso que está sendo feito. Os integrantes dessa organização criminosa estão sendo presos, e a justiça deve ser aplicada, né, na medida em que todos estiverem devidamente no presídio.
1: Pois é, está aí o futuro deste indivíduo. Amanhã será apresentado na audiência de custódia.
2: Vai passar pela audiência de custódia amanhã, né, e aí o magistrado deverá tomar a decisão com relação à legalidade da prisão. Então somente isso, e como a prisão foi dentro da legalidade, mesmo vai ser recolhido ao presídio de Esplácio de Sousa.
1: Obrigado então, delegado Dr. Luiz Bernardo. Está aí o Arlen Kleber Marinho Lima, né, o vulgo gordo, elemento que foi preso no bairro Santa Rosa, aqui em Caruaru. Parabéns aí à polícia por essa ação exitosa, tirando de circulação este marginal.
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0: Agora 6:18, 6:18. 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Valeu. Agora já são 6h19, 6 horas e 19 minutos. Abraço aqui que tá nos ouvindo, tá ligado aqui na Turitama FM. Ah, pai, meu amigo Gordo. É, pai, o grande Gordo tá ligado aqui na nossa programação lá em Fazenda Velha, né, Gordo? 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
0: Agora já são 6h20, 6h20. Bom dia aqui, o nosso amigo aí que tá nos ouvindo é o Ninhada. É, rapaz, ontem eu fui comprar pão lá na nova padaria lá em Fazenda Velha. Encontrei meu amigo Ninhada, rapaz, Potência Ninhada, sempre ligado aqui no programa Rota 54. Eles que escutam todos os dias. Um abraço a ele, né? A sua família, valeu. Trabalhando lá na Rony, né? E ouvindo aqui a programação, meu amigo Denis também tá nos ouvindo, tá ligado aqui na boa, valeu, abraço aqui ao Ronaldo, né, grande Ronaldo aí da Rony, abraço a todo o pessoal aí trabalhando e ouvindo aqui o programa Rota 104, aí na Rony, em Fazenda Velha, na fábrica, né, tá ouvindo aqui a todo o meu filme, a gente agradece a todos vocês, tá bom? Aí da Rony, grande Ninhada, a Potência Ninhada, e também ontem eu vi meu amigo Mundureco, lá do São João, abraço a todos vocês, pessoal foram lá comprar pão aí na nova padaria, em Fazenda Velha, lá na nova padaria. Uma delícia, pão muito bom, muito bom. 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Valeu, um abraço ao meu amigo Geraldo, sempre nos ouvindo, sempre ligado aqui na nossa programação, e abraçar todo o pessoal que trabalha lá na nova padaria ali em Fazenda Velha. Agora 6h22, 6 horas mais 22 minutos. Bom dia aqui, meu amigo Silvânio Dietão, a Potência Silvânio, sempre ligado aqui na boa. Valeu, rapaz. Nosso amigo Deca Laje, Lourdes de Bila Laje, tá nos ouvindo. 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Valeu. Abraço aqui, meu amigo Aloysio, também está nos ouvindo, tá ligado aqui na boa. 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Vamos trazer mais uma informação aqui com o repórter Adilson Galvão, é isso? O Adilson vai... Roberto Silva, é isso, Roberto Silva chega trazendo informações, é que 5 pessoas foram presas, rapaz, acusadas de tráfico de drogas na cidade de Agrestina. O Roberto Silva chega trazendo informações, trazendo detalhes aqui no Rota 104. Roberto, traz informações, traz detalhes.
5: Pois é, essa situação na cidade de Agrestina, né, resultou aí na prisão de pelo menos 5 pessoas. Entre essas pessoas, 2 mulheres também envolvidas com tráfico de drogas. A gente conversa com o tenente Túlio, que traz detalhes desta ocorrência que aconteceu na tarde para a noite já desta quinta-feira.
6: Essa ação exitosa aí do 4º Batalhão, à frente do efetivo do Tático, receberam informações do núcleo de inteligência dessa ação delituosa que estava acontecendo ali na cidade de Agrestina. O efetivo prontamente seguiu para a cidade, se deslocando para o endereço indicado, verificou a situação delituosa e conseguiu aí, numa ação exitosa, desarticular uma organização criminosa que estava atuando ali naquela cidade. A equipe aqui do Tático vai ter maiores informações e mais detalhes para repassar para a reportagem.
5: Pois é, então a gente agora conversa, né? Obrigado aqui ao tenente Túlio. A gente conversa com o José Leonardo, que traz detalhes também, inclusive, pessoal já bem articulado, né, sobre a situação de tráfico.
7: Justamente, né, diante dessas informações citadas, nosso efetivo foi até a cidade da Agrestina, onde logramos êxito em realizar a prisão dessas 5 pessoas, sendo 3 homens, onde ao chegarmos ali na localidade, os 2 se encontravam armados, onde perceberam nossa presença, tentaram se evadir, mas nosso efetivo, de forma enérgica, conseguiu capturá-los, onde de início já apreendemos ali 2 armas de fogo, 2 revólveres calibre 38, todos municiados, onde ao adentrarmos a residência que um dos indivíduos tentou fugir, lá localizamos entorpecente, né, maconha, diversos Big Bigs já fracionados e prontos para a venda, onde o indivíduo Tércio, ele informou para nosso efetivo que teria guardado, armazenado o restante do entorpecente na casa de uma mulher, a Ingrid. Fomos até o local, onde lá localizamos aproximadamente 2 quilos de maconha. Então todos os indivíduos ali relacionados nesse crime foram detidos e estão sendo apresentados aqui na DP de Bizeus.
5: Agora o que chama atenção é o tanto de material que foi apreendido, mas também não, vocês não se surpreenderam, até porque já se tem um histórico, né, de uma dessas mulheres que foi presa com uma grande quantidade de maconha, que ela foi presa há algum tempo atrás.
7: Né? Justamente, a Ingrid, ela está respondendo, né, pelo crime de tráfico de drogas, onde na ocasião foi presa lá no estado do Mato Grosso com 42 quilos de maconha, estava transportando do Mato Grosso para aqui, para Pernambuco, para a cidade de Caruaru, foi presa, foi posta em liberdade e no dia de hoje reincidiu do mesmo crime, está sendo apresentada, como também o teste, né, tem uma vasta ficha criminal, já foi preso aí por assalto, tráfico de droga, porte ilegal de arma de fogo e também, segundo informações da inteligência, o mesmo é envolvido ali em alguns homicídios na cidade de Caruaru, de Agrestina, onde vai ficar agora a cargo as investigações da Polícia Civil, onde com certeza, se ele dever, ele vai também pagar por esses crimes.
5: Os pessoal agiam somente em Agrestina ou nas cidades cinco vizinhas?
7: Informações que eles ali comandavam, né, o tráfico em Agrestina, mas o nosso efetivo, de forma enérgica, com o apoio do NIA, conseguiu desarticular essa quadrilha que atuava ali na cidade de Agrestina.
5: Quem mais participou dessas apreensões?
7: O Cabo Monteiro, o SDR França, o SD Lourenço, Vila Nova e o SDR França.
5: Muito obrigado. Está aí esse fato que aconteceu em Agrestina. De Bezerros, Roberto Silva.
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0: Valeu, grande repórter policial Roberto Silva, trazendo informações aqui no programa Rota 104. Um abraço ao nosso amigo Joab, tá nos ouvindo, tá lá na Vila Canã, tá ouvindo a todo o Tema FM, a gente agradece a todo o pessoal aí da Canã, ligado aqui na boa, né? Meu amigo tá nos ouvindo lá, o Galego, a Potência Galego, também quem tá ouvindo aí, o Vitor, né, do Mercado, muito bom dia a ele e a família, sempre ligado aqui na nossa todo o Tema FM, a Rosa também tá nos ouvindo, tá ligado aqui na boa, Dona Nena também tá nos ouvindo, né, Dona Nena de Mercado, e, rapaz, Mercado e também restaurante, né? Dona Nena lá na Vila Canã, muito bom dia. Deixa eu ver mais por aqui quem está ouvindo aqui a Toro Tema FM. Deixa eu ver por aqui, o Renato, lá na Coab. Bom dia, Renato. Ligado aqui na boa. Quem está ouvindo aqui também, está ligado aqui na nossa Toro Tema FM. É o seu Duda, aí de um mercado, né? O seu Duda aí de mercadinho. Está ouvindo aqui a Toro Tema FM. E na próxima quarta-feira, rapaz, lá na Feira do Gado, a Feira do Gado que está um sucesso aqui na cidade de Toro Tema. Ele vai estar lá vendendo comida. É, rapaz, você quer se deliciar. Você vai estar aí na Feira do Gado, comida de qualidade, né? Muito boa, vai ser. Ou seja, vai, o nosso amigo Seu Duda vai estar lá a partir de quarta-feira vendendo comida lá, né? Vendendo comida boa, de qualidade. 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Certo? Abraço ao Seu Duda, que está nos ouvindo, está ligado aqui na nossa programação. 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Agora 6h29, um abraço aqui a nosso amigo Manel, lá da Vida do Seu Irmão, está nos ouvindo, está ligado aqui na Toritama FM. Deixa eu ver mais por aqui, um abraço, está nos ouvindo nosso amigo Rubens, da Rubetix, ligado aqui na nossa programação. Valeu, grande Rubens, da Rubetix, a Rubetix aqui no centro da cidade, ali próximo à Câmara dos Vereadores. Valeu, grande Rubens, ligado aqui na nossa programação. Também temos a Rubetix, ali nas margens da P90, na cidade das Vertentes. Um abraço aqui, nosso amigo, o Daniel Pedro, o Renato da Água também está nos ouvindo, está ligado aqui na boa. Obrigado mesmo. Um abraço ao pessoal aí do Mercado Santa Luzia, isso, Mercado Santa Luzia, lá no bairro Deus é Fiel, lá na Travessa Surubim. Um abraço ao meu amigo que está nos ouvindo, está ligado aqui na Toritama FM. Ah, rapaz, essa potência daí dos cocos, ligado aqui na nossa 104,9. O Mercado de Santa Luzia, aberto aí de domingo a domingo, ok? Deixa eu ver mais por aqui, quem está nos ouvindo, Gordo dos Focos, está nos ouvindo. Nilson, rapaz, do Lava Jato, a potência Nilson, sempre ouvindo aqui a Toritama FM, esse grande profissional, ligado aqui na boa. Ô, rapaz, o amigo Gerard, a potência Gerard, no bairro Independente, no Alto da Saudade. Um abraço a todos vocês aí do Independente, ligado aqui na mão, meu João Boquinha, Zé dos Portões. Vamos trazer mais uma matéria aqui. Agora é, o repórter é o Ademilton Silva. Isso, o Ademilton vai chegar trazendo informações aqui na Toritama FM. Ah, rapaz, três jovens são presos, isso, com motocicleta roubada e outros objetos. Foi lá em Santa Cruz do Capibaribe. O repórter Ademilton Silva chega trazendo informações, trazendo detalhes. É com você, Ademilton.
8: A operação da Guarda Municipal da equipe da Rumu, juntamente com o serviço reservado da Guarda, após um assalto de uma motocicleta na ponte do Arapuá, que liga Santa Cruz ao distrito de Poço Fundo. Nesse momento eu converso com o GCM Marcelo e ele traz informações como se deu a recuperação dessa motocicleta que estava totalmente desmontada, como também a condução de três indivíduos para a delegacia. Nos cumprimentos, bom dia.
9: Bom dia a todos. Por volta de 8 horas da manhã, o efetivo tomou conhecimento do roubo de uma motocicleta, uma Honda Bros de cor vermelha, que foi tomada de assalto ali nas proximidades de Poço Fundo. Dentro das informações, o efetivo começou a realizar rondas, porém não conseguiu localizar a referida motocicleta. O serviço de inteligência da nossa instituição recebeu algumas informações e, com base nessas informações, no período das 23 horas, o efetivo conseguiu localizar uma residência ali no bairro Malaquias Cardoso, onde se encontravam alguns indivíduos remontando uma motocicleta. Desmontaram a motocicleta da mulher, da vítima, e estavam montando as peças da motocicleta nova em cima de uma outra motocicleta. Ou seja, três indivíduos. Um dos indivíduos solicitou que fosse roubado uma motocicleta com as características da sua moto, para ele fazer a aquisição das peças. Um quarto indivíduo, conjuntamente com um comparsa, roubou essa motocicleta e repassou essa motocicleta pelo valor de R$ 1.500. O indivíduo que comprou essa motocicleta pagou uma parte e outra parte ficou para pagar posteriormente. Ele chamou dois mecânicos para desmontar essa motocicleta e montar a moto para ele. No meio de toda essa ocorrência, o efetivo localizou a referida residência de um deles, onde a motocicleta estava completamente desmontada. Chegando no local, ele de pronto já avisou que tinha perdido, que a motocicleta não era dele. Ele tinha comprado aquela motocicleta pelo valor bem abaixo do preço e que estava remontando sua moto. Enfim, três indivíduos que estavam na casa, juntamente com três celulares, dois veículos e três motocicletas, uma que foi roubada da vítima, uma que era do rapaz que estava ali subtraindo essas peças para sua motocicleta, e outra motocicleta de procedência duvidosa, e dois carros que supostamente tinham sido utilizados para o transporte das peças roubadas. Então, diante dos fatos, todo esse material foi apreendido e conduzido para a delegacia de polícia.
8: O Marcelo, algum deles chegou a confessar realmente que teria encomendado essa motocicleta, até porque as peças que estavam sendo retiradas da motocicleta da vítima roubada foi justamente as peças que estavam sendo colocadas na moto que o indivíduo tinha.
9: Os três confessaram, os três já têm passagem, os dois já têm passagem pelo sistema, aliás, os três já têm passagem já têm entrada aí na delegacia, os três já têm algumas ocorrências aí envolvendo o mundo dos ilícitos. A gente fez o levantamento e viu aí que eles não estão ingressando agora no mundo do crime. Diante dessa situação, todo o material foi apresentado na delegacia, uma ocorrência aí que passou em torno de 23 horas para ser finalizada, mas graças a Deus a gente conseguiu finalizar e a gente espera que a vítima seja restituída sua motocicleta o mais rápido possível.
8: A gente observa, né, que também foi conduzido aqui pela delegacia um veículo Gol de cor prata e um veículo Fiat Strada de cor branca, além de uma motocicleta do modelo CRF.
9: Positivo, positivo. A informação que foi passada é que esses dois carros foram utilizados para o transporte das peças roubadas. É de conhecimento do efetivo que um dos mecânicos que estavam fazendo, a desmontagem dessa motocicleta, ele trouxe esse veículo Gol e levaram essa motocicleta aqui para a zona rural, desmontaram a motocicleta e colocaram as peças dentro desse Gol. E eles estavam usando esses carros para transportar essas peças dessa motocicleta. Quando o efetivo chegou no local, a gente pôde constatar que dentro do Gol tinha várias peças dessa referida motocicleta. Então, diante desse contexto, os dois veículos e as três motocicletas foram conduzidas e apresentadas na delegacia de polícia.
8: O Marcelo, que chamou a atenção na ocorrência é justamente, né, um dos três indivíduos conduzidos chegou a relatar que era menor de idade e ainda deu o nome errado.
9: Ele não quis ali, de fato, falar o seu nome completo, não quis falar a sua idade, não quis repassar o seu documento para o efetivo, mas aqui na delegacia foi levantado os dados dele, foi autuado por estar cometendo um crime aí de falsidade ideológica, porque ele não estava passando as informações e estava omitindo e mentindo as informações para o efetivo. Porém, aqui na delegacia de Santa Cruz de Capariba, a gente conseguiu levantar aí os dados dele e ele ficou aí para a audiência de custódia, juntamente com seus dois colegas que estavam participando desse ato ilícito aí.
8: Marcelo, a gente observa também, né, que a mãe de um deles compareceu à delegacia e, inclusive, chegou a relatar que ele não precisava viver nessa situação.
9: A mãe de um deles, o rapaz que solicitou o roubo dessa motocicleta, que pagou R$1.500 por essa motocicleta, pelo que ela passou para o efetivo, é uma mulher de bem, é uma dona de casa, é uma pessoa batalhadora aqui na cidade de Santa Cruz do Capibaribe, que não precisa disso. E ela passou para o efetivo que o filho dela não precisa disso, que ela tem condições, que o filho tem condições de trabalhar com ela, não precisa disso. Mas o filho, com as más companhias, enveredou pelo mundo do crime, e as consequências foi, se deparou com o efetivo da Romu, se deparou com o efetivo de inteligência aí da Guarda Civil Municipal e cadeia para ele.
8: Como você relatou, né, os três ficaram à disposição da justiça, através da audiência de custódia, aqui na delegacia apresentando a ocorrência, além do GCM Marcelo, quem mais?
9: Esse que vos fala, o GCM Marcelo, a GCM Jéssica, o GCM Eliel Abílio e o GCM Miquel.
8: Estas foram as palavras do GCM Marcelo, da equipe da Romu, da Guarda Municipal de Santa Cruz de Capibaribe, no relato para a gente a respeito da condução de três indivíduos para a delegacia, com uma motocicleta roubada, como também outros materiais. Com informações, Ademilton Silva.
0: Valeu, grande Ademilton Silva, direto de Santa Cruz do Capibaribe, trazendo informações aqui na sua 104,9. Um abraço ao meu amigo Rato, está nos ouvindo lá na Vila Canaã. Bom dia, Rato. Sempre ouvindo aqui a nossa programação, obrigado mesmo. O Palmeiras venceu ontem, foi, Rato? É, rapaz, meu amigo Rato, ligado aqui na boa. Palmeiras venceu 4-1 e está classificado para a próxima fase da Libertadores. O Cruzeiro também venceu, né, também está classificado a equipe do Cruzeiro. Um abraço, meu amigo Leléu, tá nos ouvindo, tá ligado aqui na boa. Grande Leléu aí da equipe do Papa Légua de Fazenda Velha. Vem mais uma festa aí, grande festa do Papa Légua de Fazenda Velha agora em agosto, não é isso? Valeu, grande Leléu, meu amigo Dada, Zé Gordinho, meu amigo Bordado. Um abraço a todos vocês aí, sempre nos ouvindo, sempre ligado aqui na boa. Valeu, meu amigo Bida, rapaz, lateral aí do Papa Légua de Fazenda Velha. Um abraço a todos. Abraço aqui, tá nos ouvindo, tá ligado aqui na boa. Meu amigo Quito Branco aí da Travete, tá ligado aqui na nossa programação. O grande Quito Branco aí da Travete em Fazenda Velha. Um abraço a ele. O pessoal trabalha com ele também está nos ouvindo, tá ligado aqui na nossa programação. Valeu. Deixa eu ver mais por aqui, quem tá nos ouvindo. Bom dia mais uma vez, nosso amigo Denis. Tá lá trabalhando, né? Ligado aqui na boa. Valeu, grande Denis. E também o nosso amigo Ninhada. Um abraço a todos os amigos e amigas que trabalham aí na Rony, né? Aí em Fazenda Velha. Um abraço a todos vocês, tá bom? Meu amigo Ronaldo também, tá? Grande Ronaldo, um abraço a todos vocês. São 6h38, 6h38. 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E quem tá ligado aqui, meu amigo Nego da Malhada, a potência Nego, que tá ouvindo a nossa programação, ele, o pessoal trabalha com ele, ouvindo aqui a Turma FM, a Maria, Fátima, meu amigo Nino, o Nino do Brega. 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
1: Agora já são 6:46, 6:46, está ligado aqui na Tortema FM, ouvindo aí o programa Rota 104. 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Valeu, grande Léo, tá nos ouvindo, tá ligado aqui na sua Toritama FM. 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Agora 6:47, 6:47. Abraço ao nosso amigo Negão aí do bar, tá nos ouvindo, tá ligado aqui na sua Toritama FM, lá na Coab. Abraço aí, tá nos ouvindo, tá ligado aqui na boa. Meu amigo, rapaz, tá nos ouvindo aí também. É o Viola, né, da Oficina das Bicicletas, tá ouvindo a Toritama FM, ele, o Thiago. Um abraço a todo o pessoal que trabalha aí na Oficina das Bicicletas. Aí do nosso amigo Viola, aí na Coab, ouvindo a Toritama FM, a gente agradece, tá bom? Grandes profissionais, trabalha lá com o nosso amigo Viola. Às 6:48, faltando 12 minutos para as 7 da manhã.
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0: Agora já são 6:56, 6:56. Bom dia, aqui é o nosso amigo Rogério, tá nos ouvindo, tá ligado aqui na boa, né? Rogério da Major, ligado aqui na Turtam FM 104,9. Também quem tá nos ouvindo é o Veraldo, rapaz. Veraldo é o homem que perdeu o faro. É, rapaz, perdeu o faro, mas é um apaixonado ainda. Um apaixonado. Tá feliz da vida, rindo a todos, disse que é um apaixonado, mas perdeu o faro. Mas, olha, é assim mesmo, né? Valeu, Everaldo. O pessoal aí do Corte de Tecido aí, ouvindo a nossa programação. Valeu, grande Rogério da Major, tá ligado aqui na nossa programação. E o Everaldo aí do Corte de Tecido, ligado aqui na melhor. Por falar em Corte de Tecido, um abraço aqui ao nosso amigo Jurandir, a Potência Jura, tá nos ouvindo, tá ligado aqui na boa. Valeu, grande Jurandir. Também seu irmão, né, Altea, nosso xará, tá nos ouvindo, tá ligado aqui na boa. E também o Daniel. Daniel é o nosso amigo Daniel, o genro do Jurandir. Tá ouvindo aqui a nossa Turtam FM. A gente agradece o carinho, a audiência de todos, tá certo? Valeu, nosso amigo Quinto Branco, tá ligado aqui na boa. O meu amigo Nil, sai de Lava Jato. O Gordo dos Fogos, lá em Fazenda Velha, tá ligado aqui na melhor. Valeu, abraço a todos vocês. Meu amigo aí do Mercadinho Santa Luzia, tá ligado aqui na boa. O Mercado Santa Luzia, lá na Travessa Surubim, no Deus é Fiel. Pessoal lá ouvindo a nossa Turtam FM, a gente agradece. Aberto aí de domingo a domingo. Meu amigo Rubens da Rubetix também está nos ouvindo, tá ligado aqui na boa. Daniel Pedro, ligado aqui na boa. Meu amigo Aloysio do Bar, Bar do Aloysio, aberto todos os dias ali em Fazenda Velha. Valeu. Quem está ouvindo aí também, nosso amigo, tá ligado aqui na nossa programação em Fazenda Velha, o nosso amigo Ninha, grande Ninha Cabeleireiro, ligado aqui na nossa programação, tá bom? Vamos trazer aqui o repórter Adielson Galvão, trazendo informações aqui na Turtam FM, que foi identificado no ML lá em Caruaru o segundo corpo aí, ou seja, das vítimas aí do triplo homicídio lá de Bezerros. Adielson chega trazendo informações, trazendo detalhes aqui no Rota 104. Adielson, é com você.
1: O corpo de uma das vítimas que foram assassinadas durante a madrugada do último domingo no bairro da Gameleira, em Bezerros, foi identificado na manhã desta quinta-feira aqui no IML de Caruaru. A vítima, o João Paulo Bezerra dos Santos, tinha apenas 18 anos de idade, era natural de Camucim de São Félix. A gente lembra, né, que os rapazes estavam todos no interior desta casa, lá no bairro da Gameleira, quando acabaram sendo executados a tiros. No local, apenas uma das vítimas foi identificada. Foi o Fábio Pereira de Freitas, que tinha 32 anos de idade, era natural do Recife. Pois bem, familiares reconheceram o João Paulo, né, através de fotografias que circularam nos grupos de WhatsApp, e eu tô aqui com o Vanderlei, que é amigo da família do João Paulo. Vanderlei, ele foi fazer o que lá nesse local onde acabou sendo assassinado, juntamente com o Fábio Pereira e essa terceira vítima, que até o momento ainda está sem identificação, amigo?
2: Rapaz, ele vivia assim, mais, morava mais em Camucim, né? Aí depois resolveu se mudar lá pra Gameleira, em Bezerro, né? E se tornou morando lá, né? Nós dava muito conselho pra ele não se juntar com quem não prestava, e a situação dele que terminou foi nessa triste, né, essa triste morte que aconteceu com ele, né, e ninguém sabe quem foi, né, e nós sentimos muito por a família, né, porque 7 dias hoje, né, que a família espera para enterrar o corpo, e graças a Deus hoje ele foi liberado.
1: É, na verdade, e hoje completa 5 dias,
2: cinco,
1: né?
2: Dias, é, para isso aí, né, que foi matado no sábado, né.
1: Ô, amigo, e ele era errado?
2: Rapaz, pra mim era um rapaz bom, né? Porque não, desde pequeno que eu conhecia ele, né? Nunca disse nada comigo, era uma pessoa boa, né? E lá em Camucim todo mundo gostava dele. Só que ele foi morar num bairro que eu acho que estava no canto, né? Na hora errada, né? E terminou sofrendo essa tragédia, né?
1: Amigo, a informação que chegou pra gente, né? De que estavam em 4, né? Os 3 e uma mulher. De repente chegaram os caras armados e mandaram a mulher sair da casa. E aí executaram o Fábio Pereira em cima da cama, enquanto que executaram o João Paulo e o outro rapaz na sala lá do imóvel, né? Inclusive um corpo ficou ao lado do outro, foi o que chegou pra gente, né? De informação de como tudo aconteceu.
2: É, infelizmente foi isso aí, né? Que todo mundo sabe como aconteceu, né? E essa tragédia, só que a gente não pode se explicar mais do que, né? Do que eu tô explicando, porque eu também não sei, né? Não sei que lá em Bezerro com quem ele se juntava, com quem ele vivia, né?
1: Ele estava morando por lá há quanto tempo?
2: Rapaz, fazia uns 2 anos que ele morava por lá, assim.
1: E a família não entendeu, né, essa mudança dele de cidade, né? Se juntou com esses caras, aí você não sabe quem são, né? Inclusive, o Fábio, se já era ex-presidiário, o outro rapaz também, que até o momento está sem identificação. Apenas o que você sabe, né, o que ele foi, né, para esse local, mas aí a família não mantinha contato permanente com ele?
2: Não, infelizmente, assim, ele era afastado um pouco da família, porque o pai está pro lado de São Paulo, né? A mãe mora ali pro lado de Bezerra, ali pro lado de Serra Negra, mas não quis saber, né, através do que aconteceu essa tristeza com ele, né? Mas estou aqui com a tia dele, com a irmã, né? Graças a Deus foi liberado o corpo. E hoje, se Deus quiser, nós vamos enterrar ele, se Deus quiser, em nome de Jesus.
1: Vai ser enterrado onde? Lá em Camocim?
2: É em Camocim, no cemitério Praque das Flores.
1: Já foi preso alguma vez? É do teu conhecimento?
2: Não, nunca fui preso, não.
1: E fazia o que danado da vida para sobreviver?
2: Eu sabia que ele catava latinho lá em Bezerro, né? E andava com esse pessoal aí, né? Que usa uma pacainha, né? Uma drogazinha, né? Mas ainda dava conselho no que, né? Infelizmente, o que acontece é isso, né? Pois. Se envolveu com droga é o que dá, né, mano?
1: Pois é. É o que acontece, né? Cadeia ou cemitério foi o que aconteceu aqui com o João Paulo Bezerra dos Santos. Cemitério, né? Infelizmente, jovem de apenas 18 anos de idade, acabou enveredando para o mundo das drogas, do crime, e aí, resultado, acaba pagando com a própria vida. Então, pessoal da família aguardando a liberação do corpo aqui do IML de Caruaru para cuidar do funeral deste jovem.
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0: Agora já são 7 horas mais 1 minuto, 7:01. Abraço aqui ao pessoal da ligada aí, o pessoal aí da Casa do Bode, meu amigo Léo, a potência Léo aí da Casa do Bode, aí próximo ao semáforo aí do bairro do Independente, ou seja, aliás, ali da Coab, né, da PE90, isso, a Casa do Bode, ali próximo ali ao semáforo da PE90. Valeu, abraço a todos vocês aí, ligado aqui na nossa Turma FM. 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Meu amigo Negro da Malhada, tá ouvindo a Torre MFM. Ele, o pessoal trabalha com ele, ouvindo aqui a melhor. Valeu, Maria. Valeu, Fátima. E também o nosso amigo Nino, é o Nino do Brega. Meu amigo Zé do Brega Despachante, né? Que tá aqui na ponta da linha e vai falar. Grande Zé do Brejo Despachante, falar aí sobre a associação Auto Moto Mais, a associação que mais cresce no interior do estado de Pernambuco, é a associação Auto Moto Mais. Mas antes aqui tem, que está nos ouvindo aqui, né? Rapaz, o pessoal lá da Canaã, ligado aqui na nossa programação, o pessoal aí do Mercadinho do Vitor, grande Vitor, o pessoal ligado aqui na melhor. Meu amigo Zé Careca também está nos ouvindo, valeu a potência Zé Careca, né? Torcedor aí do Palmeiras, está feliz da vida, valeu Zé. E também quem está ouvindo aqui é o Zé Soares do Bar, no Novo Coqueiral, tá ligado aqui na boa. Gente, tô aqui na ponta da linha, o nosso amigo Zé do Brejo Despachante, que vai falar aí sobre a associação Auto Moto Mais. Segundo as pesquisas, a associação que mais cresce no interior do estado de Pernambuco é a associação Auto Moto Mais, aqui no centro da cidade de Toritama. Não é isso, Zé? Bom dia.
4: Muito bom dia, Té. Bom dia aos ouvintes do Rota 104. Té Nascimento, aqui é Zé do Brejo Despachante. Estou passando para informar que a Auto Moto Mais, daqui a pouquinho, a partir da...
0: No Novo Coqueiral, tá ligado aqui na boa. Gente, estou aqui na ponta da linha, o nosso amigo Zé do Brejo Despachante, que vai falar aí sobre a associação Auto Moto Mais. Segundo as pesquisas, a associação que mais cresce no interior do estado de Pernambuco é a associação Auto Moto Mais, aqui no centro da cidade de Toritama. Né, isso, Zé? Bom dia.

0: 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Até o Nascimento, um forte abraço para você, um bom dia e para todos os amigos que estão ligados aqui no Rota 104. 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
1: Valeu, nosso amigo Zé do Brejo Despachante, participou aqui do programa Rota 104, falando aí sobre a Associação Auto Moto Mais, a associação que mais cresce no interior do estado de Pernambuco. Portanto, um abraço aí ao pessoal aí da Associação Auto Moto Mais. Valeu, grande Zé. Bom dia, nosso amigo Moacir, aí, rapaz, do depósito de bebida, aqui na P90, aberto aí de domingo a domingo. 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Valeu. Abraço ao nosso amigo Silvano de Antão, Paulo da Alta e Juliana. 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Valeu. Abraço ao Rubens, da Rubetex. Meu amigo Daniel Pedro, o Renato da Água. Abraço ao meu amigo Aloysio do Bar, ligado aqui na Turma FM. Meu amigo Quinto Brancalhado Travete, seu Duda do Mercadinho também está nos ouvindo, tá certo? Meu amigo aí está nos ouvindo, está ligado aqui na nossa programação, lá no Mercado Santa Luzia, lá na Travessa Surubim, no Deus é Fiel. Meu amigo Daildo dos Cocos, ligado aqui na Turma FM, valeu. Gorda aí dos Fogos, Nilson do Lava Jato e também o amigo Gerard, a potência Gerard está nos ouvindo. Gente, um ótimo dia, Papai do Céu abençoe a todos. A gente volta domingo, né? A partir das 10 horas com o programa Seleção Brega, tocando muito brega para você, rapaz, aqui na programação da Turma FM. Um abraço aqui a Vânia, tá lá em Fazenda Velha, tá nos ouvindo, tá ligado aqui na boa. Meu amigo tá nos ouvindo aí também, o Silvão, em Fazenda Velha, valeu mesmo. Nosso amigo aí, rapaz, a potência aí, Ribeiro, também está nos ouvindo em Fazenda Velha. Muita gente nos ouvindo, a gente só tem a agradecer a audiência de todos. Meu amigo Doca também está nos ouvindo lá no Príncipe da Paz. A audiência total, os quatro cantos da cidade, todo mundo ligado em uma só frequência. Um abraço a todos, um ótimo final de semana para todos. Papai do Céu abençoe. Valeu, gente, um abraço.

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14: Minha mãe estava passando por um momento difícil e ela estava com depressão. E ela chegou à noite, num certo período da madrugada, e ela começou a tentar se matar. A gente mora num condomínio e ela tentou pular da janela. E nessa época eu tava passando por uma guerra espiritual, eu tinha acabado de reconciliar. E nessa noite eu entrei pro quarto e falei pra Jesus que eu não conseguia, porque eu tava totalmente ferido. Eu tava totalmente abatido. E foi aí que surgiu a ideia, né? Foi ele que começou a ministrar no meu coração. Quando as pessoas elas estão passando certo tipo de situação em momentos difíceis, muitas vezes a gente tá ferido, a gente tá abatido no chão. E é aí que ele aparece, pega na nossa mão e decide caminhar. E foi o que aconteceu comigo. Naquela madrugada eu escrevi a canção, revigorou as minhas forças. E eu consegui continuar, que ele não desiste. E foi o que aconteceu comigo naquela noite. Eu ouvi o Espírito Santo falar comigo.

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0: São 9 horas e 11 minutos agora na capital do jeans, 9:11. Forte abraço para você que está ligado conosco aqui pela melhor e mais ouvida Toritama FM 104,9. Chegamos na sexta-feira, dia 29 de maio de 2026, 149 dias decorridos do ano. Faltam agora 216. Hoje é dia do geógrafo e essa data marca a criação do Instituto Brasileiro de Geografia e Estatísticas, o IBGE. Nós estamos por aqui hoje, excepcionalmente, com o Fala Toritama dessa sexta-feira, pela Toritama FM, sem a participação do nosso colega Paulo Linita, que nesse momento está fazendo uma consulta médica, está com problema no pé, pé está inchado. Esse é o excesso de Odete, né? Está com problema no pé, está passando nesse momento por uma avaliação médica para iniciar o tratamento. Na próxima segunda-feira, Paulinho estará de volta conosco aqui na bancada do Fala Toritama. Enquanto isso, a gente vai tocando o barco por aqui, porque hoje está movimentado e vai ser bastante movimentado aqui o palco da 104.9. O prefeito retorna à base e com uma agenda extremamente extensa nos últimos dias. Ele não passou aqui nas últimas semanas, não esteve conosco aqui. Tem muita coisa para a gente atualizar, muita coisa para a gente debater a respeito do futuro, do presente e do futuro da cidade de Toritama, que inclusive hoje, nesse momento, o prefeito está ali no loteamento de Antão, está assinando a ordem de serviço para a construção da cobertura do canal ali, que passa pela creche Gabriel e Natan, e a construção também de uma praça naquela área ali entre o Valentim e o loteamento de Antão, que bem recentemente iniciou também as obras da nova escola José Matias. Então hoje, nessa sexta-feira, tem mais uma obra sendo anunciada pela prefeitura de Toritama, ali naquela comunidade entre o loteamento de Antão e o Valentim. Então a partir das 10 horas, caravana do prefeito passa por aqui para a gente dar uma atualizada sobre esses últimos dias e sobre o presente e o futuro da capital do jeans. Hoje acaba o prazo para a declaração do imposto de renda. Você que é MEI, você que tem CNPJ, você que ainda não fez, ainda não procurou o seu contador, a sua contadora, preste atenção para o final do prazo, porque acaba nessa sexta-feira, dia 29. Nós vamos trazer daqui a pouco os números da nova pesquisa Datafolha para o governo do estado de Pernambuco. A atual governadora, candidata à reeleição, pré-candidata à reeleição, Raquel Lira, virou o jogo há 4 meses da eleição e, pela primeira vez, ela aparece numericamente à frente do ex-prefeito do Recife, o João Campos. A gente traz os números daqui a pouco, assim como também a disputa acirradíssima no Senado. São 2 vagas e, nesse momento, o senador Humberto Costa e a ex-deputada federal Marília Reis aparecem também com uma certa vantagem na corrida, que também é disputada para o Senado, 2 cadeiras esse ano aqui no estado de Pernambuco. A Polícia Civil fez uma operação no Agreste contra uma organização criminosa ligada ao tráfico interestadual de drogas, operação que aconteceu em Santa Cruz do Capibaribe na manhã de ontem, denominada Divisa 1, com foco ao combate ao tráfico de drogas e a atuação de organizações criminosas na divisa entre Pernambuco e Paraíba. A ação aconteceu em Santa Cruz do Capibaribe e resultou na prisão de mandados de busca e apreensão. Foram cumpridos 4 mandados de busca e apreensão, prisão preventiva expedido pela Justiça. E durante a ação, os policiais apreenderam 3 aparelhos celulares, caderno de anotações, além de interrogatórios e diligências que foram feitas nessa operação da Polícia Civil de Pernambuco no combate ao tráfico interestadual de drogas entre Pernambuco e a Paraíba. Foram 6 homicídios registrados nas últimas 24 horas em todo o estado de Pernambuco. O mês de maio agora está chegando a 204 assassinatos de janeiro até agora. Já são 1.151 pessoas assassinadas, balanço da Polícia Civil aqui no estado de Pernambuco. A PAC divulgou um novo alerta de chuvas com potencial de moderada intensa para várias regiões do estado de Pernambuco. A expectativa é que a gente ainda vá, além de finalizando o mês de março, mas também o princípio do mês de junho, chuvoso, é o que está alertando tanto o IMET quanto a APAC, a Agência Pernambucana de Águas e Climas. Final de semana pode chover bastante aqui na nossa região. São 9 horas e 17 minutos agora, 9h17, e a gente vai conferir as manchetes dos principais jornais de circulação do Brasil nessa sexta-feira. Vem com a gente.
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0: Como a gente acabou de antecipar, termina hoje a declaração do imposto de renda. É o primeiro destaque do jornal Folha de Pernambuco. A Petrobras anuncia aumento de 0,4 no preço da gasolina, destaque do Diário de Pernambuco. O Jornal do Comércio está trazendo a pesquisa Datafolha Raquel Cresce e passa numericamente o ex-prefeito João Campos. Na Bahia, o Jornal à Tarde Salvador, aplicativo amplia chance de adoção para perfis menos procurados. Diário do Nordeste, Fortaleza, o Ceará negocia instalação de novos frigoríficos no estado. Sul do país, o Zero Hora Porto Alegre. O PCC e o Comando Vermelho serão classificados como organizações terroristas pelo governo dos Estados Unidos. Jornal Estado de Minas, saúde sofre com pressão de doenças respiratórias. A Capital Federal, o Jornal Correio Brasiliense, está trazendo um acordo que permite ao BRB um crédito de 6,5 bilhões. No Estado Carioca, o destaque do Jornal O Globo. Estados Unidos classificam PCC e Comando Vermelho como organizações terroristas. Destaque do Estado de São Paulo de hoje. Estados Unidos decidem declarar PCC e Comando Vermelho como grupos terroristas sem aval do Brasil. E a manchete da Folha de São Paulo. O governo Trump decide classificar PCC e Comando Vermelho como organizações terroristas.
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0: 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São 9 horas e 23 minutos agora, 9h23, aqui pela 104.9. Cumprimentar aqui você que está ligado conosco, em casa, no carro, no trabalho, o pessoal que está nos ouvindo através dos aplicativos na internet, e trazer para você aqui os números da nova pesquisa do Instituto Datafolha, que saiu ontem à tarde, através da parceria com a TV Tribuna Recife. A atual governadora Raquel Lira virou o jogo há 4 meses da eleição. Pela primeira vez, dentre todas as pesquisas do Datafolha, nas pesquisas do Datafolha, foi a primeira vez que Raquel aparece numericamente à frente do ex-prefeito de Recife, João Campos. Pesquisa encomendada pela TV Tribuna mostra a virada da governadora Raquel Lira na disputa pelo governo do estado desse ano. Ela passou a ocupar agora a liderança que até então todas as pesquisas anteriores apontavam um favoritismo e uma liderança do ex-prefeito do Recife, o João Campos. O clima agora é de euforia, é um clima, um cenário, um ambiente favorável para quem está no governo, e os números trazem ainda mais essa polarização entre Raquel e João. E dessa vez, na pesquisa estimulada, a atual governadora aparece com 48% das intenções de voto, enquanto que João Campos aparece com 43%. Já no cenário de segundo turno, Raquel também virou a parada. No segundo turno, Raquel Lira aparece com 51% contra 44% do ex-prefeito. E Raquel também aparece, quando a gente fala de rejeição, com um número menor em comparação com João Campos. Cenário de rejeição: Raquel passa a ter 25%, ou seja, 25% do eleitorado diz que não votaria nela. E João Campos, nesse levantamento, tem 29% de rejeição. A pesquisa foi aplicada entre os dias 25 e 27 desse mês, 25 a 27 de maio. 1.022 entrevistados em todas as regiões do estado de Pernambuco, e isso reflete o que o governo atual vem fazendo, né? Destravamento da gestão. Ao acelerar as entregas de água, de estradas, de segurança, e consolidando o apoio também da maioria dos prefeitos dos 184 municípios, Raquel também converteu essas ações em uma melhora na sua aprovação, que hoje, nessa pesquisa, ela tem 67% de aprovação. Para a oposição, o lado da oposição, o avanço era até esperado. Sabia-se que em algum momento ela iria melhorar exatamente por conta das entregas. Mas surpreendeu porque, além dela ter subido, João desceu. Além de Raquel ter melhorado seu desempenho, o ex-prefeito desceu. E aí já começa a incomodar a oposição, porque ela já assume a liderança 4 meses antes da eleição e ainda sem definir a chapa. As convenções vão acontecer ainda entre 20 de julho e 5 de agosto. Aquele período de convenção em que você, de fato, deixa essa condição de pré-candidato. Todo mundo agora é pré-candidato. De presidente, a governador, a deputado, todo mundo é pré-candidato. Você só é, de fato, candidato a partir do momento que você faz a homologação e participa da convenção, que vai acontecer em 20 de julho a 5 de agosto. Aí sim, de fato, não, quem é o candidato? Fulano. Quem é o vice? Cicrano. Quem é o senador? Beltrano. A partir desse momento, aí sim, todo mundo já será, de fato e de direito, candidato a alguma coisa. Até agora, todo mundo é pré. Então, quando a gente faz uma avaliação de que nas pesquisas de 2025, lá no final do ano ainda, novembro, dezembro, nós vimos, ouvimos e divulgamos pesquisas em que o ex-prefeito, na época prefeito ainda do Recife, o camarada chegou a aparecer com 70 pontos, 65, 70 pontos. Preste atenção, hein? Sinal de alerta ligado. Ali dentro do núcleo da Frente Popular, hoje comandada pelo ex-prefeito do Recife, de que o negócio não está muito fácil não, viu? A situação não está muito fácil não. Achava-se que o menino ia comer a parada facilmente, mas a mulher destravou muitas obras nesses últimos anos, principalmente o ano passado e esse. Principalmente água, estradas e segurança, que são os 3 pontos mais delicados para qualquer governador de qualquer estado. É estrada, segurança pública e abastecimento de água. São os 3 pontos mais cruciais para quem é governador de qualquer estado, seja ele qual for. A presidência já é outra coisa. A presidência já é mais a economia, geração de empregos. Mas para governador, é segurança, estrada, que o PSB foi muito ruim nesses pontos. Estrada, meu Deus do céu, Deus nos acuda. Qual foi a rodovia que foi requalificada? Qual foi a estrada que foi revitalizada? Qual foi o trecho que foi entregue no governo do PSB? Um pedaço aqui da PS-160, pronto. O estado todinho. Segurança nem se fala. A governadora pegou o estado com um déficit de mais de 9 mil policiais. 9 a menos. A água piorou. Então, Raquel estrategicamente começou a atingir aquelas áreas, a chegar exatamente naqueles pontos em que o PSB foi muito ruim. Em que o PSB foi muito ruim. Água, estrada e segurança. Nem se discute. E, obviamente, quando se começa a ver, de fato, a obra sendo executada e você começa a palpar e sentir, de fato, o serviço no dia a dia, é óbvio que a população vai avaliar e vai reconhecer positivamente. Positivamente. Mas se olhar aqui, a gente tem exemplos aqui na cidade. Nós temos exemplos aqui dentro da cidade de intervenção do governo do estado. Você olha ali para a Vila Canaã, quem era a Vila Canaã? E como está ficando? Então, pesquisa mostra exatamente aquilo que o estado vive hoje. Pesquisa é momento, né? O retrato do momento. Como é que está o momento? Mostra exatamente o retrato que está o estado de Pernambuco. Até a própria oposição era ciente e sabia que as próximas avaliações, a governadora iria mostrar um crescimento natural de quem está trabalhando. De quem está trabalhando. O cenário para o Senado Federal, que esse ano são 2 vagas, esse aí até agora vai se afunilando, vai se aproximando, E o atual senador Humberto Costa, juntamente com a ex-deputada federal Marília, esses dois sim permanecem ali ainda na liderança. São duas vagas esse ano. A Tereza Leitão, ela não concorre, é cada 8 anos, então nós teremos duas cadeiras para uns, pelo menos aí 5, 6 nomes. Pelo menos 5, 6 nomes. Na pesquisa da Datafolha, o eleitor também opinou sobre a disputa para o Estado. A Marília Reis aparece na liderança com 39% das intenções de voto. O senador atual Humberto Costa vem em segundo com 32%. E quem surpreendeu nessa pesquisa, e aí é um ponto importante para a gente, porque é um aliado de primeira hora do atual prefeito de Toritama e também, estrategicamente, é um partido que detém um poder e uma articulação muito forte, tanto em Pernambuco como em Brasília, União Progressista. O Eduardo da Fonte sequer ainda foi confirmado se será candidato ao Senado ou não, mas ele apareceu já em terceiro nessa pesquisa, sem dizer ainda se é candidato ou não, que é essa decisão está nas mãos da governadora. Ela tem 3, 4 nomes para dizer quem serão os dois. Um já é, na verdade, né? O Túlio Gadelha. E aí tem o Fernando Dueiro, que é atual senador, o Eduardo da Fonte e o Miguel. Fernando, Miguel e Eduardo. Desses três, a governadora vai anunciar um. Olha, fulano será o meu segundo candidato ao Senado junto com o Túlio. Mas ela ainda não anunciou. E nessa pesquisa, o Eduardo da Fonte já apareceu em terceiro. 22 pontos percentuais. Há um certo clima de favoritismo de que ele, de fato, seja anunciado como o candidato da governadora. Vamos esperar, né? Inclusive, perguntar até para o prefeito, que é aliado dele. O ex-prefeito de Petrolina, Miguel Coelho, aparece em quarto com 19 pontos. Essa pesquisa ainda trouxe o Anderson Ferreira, mas desistiu. Anderson pontuou com 16 pontos, mas ele já anunciou na semana passada que está fora da parada. Vai disputar um cargo na Câmara Federal. Então, esse aqui já está fora da parada. O cenário pro Senado Federal é um cenário extremamente disputadíssimo, apesar de Marília e Humberto ainda manterem a vantagem, né? Uma certa liderança. Mas outros nomes ainda não foram confirmados, como é o caso da chapa de Raquel. A chapa de João está certa já, ela está completa ali. Já está completa. João é o candidato e os seus dois candidatos ao Senado é Humberto e Marília. É uma chapa puro sangue. A chapa tudo puro sangue, né? PSB, PT, PT, PSB. Puro sangue. A chapa de Raquel não foi anunciada. Então, quando ela de fato confirmar quem será o seu senador, esse cenário aqui, ele pode dar uma alterada. Ele pode dar uma alterada. Esperar para ver e acompanhar os próximos levantamentos, principalmente esse ano, que estão tratando alguns institutos assim como prioridade, como é o caso do Datafolha, o Genial Quest e o IPESP, que é o antigo IBOP, né? Porque todo dia tem pesquisa de algum instituto, todo dia. Pesquisa, uma hora está na frente, outra está atrás, mas os próprios veículos de comunicação, inclusive os jornais de Recife, já decidiram que irão divulgar pesquisas apenas dos maiores institutos, dos institutos mais renomados, aqueles que já detêm um certo grau de confiabilidade. Olha, pesquisa de tal instituto, a gente sabe que dificilmente erra. Errar pode errar, lógico, óbvio. Mas estamos priorizando esses institutos com mais credibilidade e mais história. E esperar os próximos levantamentos para a gente trazer aqui para você. São 9 horas e 36 minutos na capital do Jeans. 9h36. Daqui a pouco, às 10 horas, o prefeito Sérgio Colim volta aqui a bancada do Fala Toritama para a gente dar uma atualizada sobre as ações do município. Inclusive, nesse momento, a prefeitura está assinando ordem de serviço para a construção do canal, a cobertura do canal ali próximo à creche Gabriel Natan, e vai ter também a construção de uma praça ao lado. Dona Viviane acompanhando a gente, perguntando sobre o fardamento escolar. Bom dia a todos. O fardamento já está programado. Acho que começa segunda-feira, viu? Ô Viviane, começa segunda-feira a distribuição do fardamento escolar desse ano. Se eu não estiver enganado, a agenda aqui da Secretaria de Saúde, da Secretaria de Educação, é para a próxima segunda-feira já começar a distribuição. Aí eles fazem aquele cronograma, né? Não dá para entregar tudo de uma vez só. Eles fazem aquele cronograma. Hoje, determinada escola. Amanhã, determinada escola. E assim por diante. Mas pode ficar tranquilo, viu, amiga? Pode ficar tranquila que a partir da segunda-feira nós teremos a distribuição. Nós teremos a distribuição do fardamento escolar desse ano. Segunda-feira. Bom dia, Evandro, a todos. Anuncia aí que vende-se um terreno com área de lazer já construído, medindo 5x20. 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Você liga aqui pro pessoal, 94. 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Um terreno medindo 5x20. Área de lazer, piscina já construída. Você pode adquirir esse empreendimento no bairro Novo Coqueiral. 9439-6724. 10h38 agora.
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0: São 9:46, agora 9:46, aqui na 104.9. Abraço, Albertina, está acompanhando a gente pela internet, lá em Taquaritinga do Norte. A facção Kika na Latinha, abraço nossa querida Barbie e toda a sua equipe. As meninas estão por aí costurando e ouvindo a gente. E danado é isso aqui, Gibanil. Tá vendendo esse Fiat? É? 43 mil conto, um Fiat. Tá baratinho, tá, né, Matheus? O carro que era 25 conto. Tá 43. Entra na parada, Giba. Esse negócio aí do PCC, o Comando Vermelho, isso não vai ficar bom pro Brasil, não, né? É coisa em cima de coisa. Fica tranquilo, Edilete. Qualquer coisa a gente manda a ideia do Arial pra representar o Brasil por lá. Abraço, Anjinho, tá ouvindo a gente por aqui também. Nosso querido Ângelo. Chegando aí do namorado, disse Anjinho. Capulícia tá por aqui também. Mavi Ferreira. Edinaldo, bom dia, Evandro, a todos. Cadê Paulo Dinita? Paulo Dinita está, nesse momento, numa consulta médica. Está com o pé inchado. Eu acho que é o Odete, viu? E vai ficar de molho esse final de semana. Aí, na segunda-feira, ele retorna à base aqui na bancada com a gente. Estou recebendo aqui nosso querido Arimaté. E ele está fechando esse período, esse mês de maio, ali, graças a Deus, com um saldo muito positivo do ponto de vista de chuva, diferentemente do que foi o ano passado, que a gente sofreu bastante até o mês de maio, o começo de junho, muito diferente do que foi o ano passado. Inclusive a APAC divulgou o novo alerta para esse final de semana, e a expectativa para quem é homem do campo, para quem é produtor, para quem é da zona rural, o sorriso de orelha a orelha. É isso, bom dia.
12: Bom dia, Evandro. Bom dia a todos os ouvintes da 104.9, aqui da cidade de Toritama.
0: Como é que está a nossa querida comunidade de Laje ali?
12: Meu amigo, Laje, eu queria registrar, né, que lá teve um falecimento de uma pessoa muito querida por os moradores.
0: Sim.
12: Né? Seu João Mago, né? E eu tenho um carinho grande por a filha dele e os filhos, né? Que são um pessoal bem de Laje. Eu registro aqui meus sentimentos a essa família. Laje está caminhando, precisava mais de avanço, né? Porque infelizmente nós não vemos ação lá dentro de Laje, nós estamos vendo as coisas lá muito a desejar, né? Mas na agricultura nós temos um trabalho focado para a agricultura familiar, e Laje está caminhando, não só Laje, mas outras comunidades, porque o meu trabalho é desenvolver e um trabalho de uma política econômica.
0: Ô Ari, aquela lombada eletrônica que foi recolocada, né, depois de muito tempo, acho que passou aí uns 6 meses, desde o final do ano passado, que acabou o contrato com a empresa, e inclusive os moradores, ainda parte dos moradores, ainda pensaram, né, se programaram, e falava-se até em um protesto, uma manifestação ali na rodovia, por conta daquela falta de fiscalização eletrônica, que a gente sabe que tem uma travessia de pedestre ali intensa, e é necessário que haja aquele redutor de velocidade. Aí agora, alguns dias atrás, finalmente, o pessoal fez a reinstalação. Mas está funcionando já, não está? Como é que está aquilo ali?
12: Ô Evandro, ela não está funcionando. Ela está lá, mas vão ligar e... Né?
0: Não ligaram ainda.
12: Não, não ligaram. E quero dizer a você que ali foi um projeto de Arimatéia de Laje, lá em 2002. Muitos hoje querem pegar carona, né? Porque isso é o que tem mais. Até conversei com meu amigo Ui, ele entende, nós temos um contato bom. E na conversa ele entende que realmente só mudou de empresa, porque infelizmente tem que...
0: Terminou o contrato.
12: Manutenção, o contrato, e muda, né? Mas ali foi uma luta, não só minha, mas naquela época, né, quando eu comecei a minha vida de líder comunitário.
0: A vida, você tem uma vida pública, né? Assim como vereador, você tem uma vida pública.
12: Foi em 2002, onde eu juntei o pessoal, até as crianças da escola, invadimos ali a BR, fechamos a lei e conseguimos uma lombada física. Levei promotor do Ministério Público.
0: Que é aquela que tem até hoje, né?
12: Isso, me lembro que era Padre João, foi lá na igreja essa reunião. E em 2002, com 11 anos, foi que veio chegar a lombada eletrônica, porque eu tive que pegar apoio formal de o bispo de Caruaru, deputado estadual, deputado federal, para que realmente fizesse acontecer. E hoje tem, porque nessa época nós fizemos levantamento, eu lembro que tinha mais de 15 famílias que já tinham sido atingidas com atropelamento e morte. Depois, de 2002 para cá, aconteceu um atropelamento, mas não chegou a vítima da pessoa, que foi Vavá, que está lá em Laje, só foi amputado as pernas dele, mas menos coisa, porque ele está vivo, né? É importante, diz a palavra de Deus. É melhor você perder um membro superior ou inferior do que a própria vida.
0: Vai se os anéis ficam os dedos, né?
12: Isso.
0: Então pronto, esperar agora que...
12: Eu acredito que eles vão ligar.
0: Ligue lá o mais rápido possível, né?
12: É porque nós temos muitos projetos ali em Laje, melhoramento de energia, que está o pessoal me cobrando lá no alto, entendeu? Então nós estamos correndo atrás e fazer as coisas acontecer. Porque eu sempre digo, olha, ação é importante. O meu trabalho, o meu foco, Evandro, é bulir com as pessoas para que eles tenham um desenvolvimento da economia. Uma política de economia. Né, que você vai mudar de vida. Ontem mesmo, eu estava conversando com os colegas lá em Laje, com 4 presidentes de associação, comigo 6. E nós conversamos e nós dizemos assim, o seguinte, como a comunidade de Laje e outras comunidades melhoraram na economia financeira. Né? Por quê? Através de uma parceria com o sindicato, com o Banco do Nordeste, porque o dinheiro não é do Banco do Nordeste, é do Tesouro Nacional. E quem conseguiu isso? Eu chego e digo em qualquer canto. Eu consegui isso lá em 95. Não sou eu, movimentos. Chegamos em Brasília com mais de 100 mil pessoas naquela época. Às vezes você é xingado, os carros passam lá, aí os passa fome, olha aí os nordestinos. Então, infelizmente, a gente aguenta isso, mas lá na frente tem um resultado. Porque nós vemos quantas comunidades hoje não estão bem. Né? E... às vezes nós temos político dentro das comunidades que não faz nada. Só pega carona. Não faz. Então, infelizmente...
0: político de mandato. Você não tem um mandato.
12: Isso.
0: Você não tem um mandato eletivo. Você não tem um cargo. Mas, pela sua experiência, pela sua força de vontade, pelo seu conhecimento, você busca atrás. E as pessoas até te cobram como se você de fato fosse.
12: Isso. Às vezes cobra e eu, né, entendo. Pronto. Essa semana nós lá no... na Secretaria de Ação Social, que eu solicitei o espaço...
0: De Caruaru,
12: nós conseguimos liberar 90 pessoas do Agramigo. Então, esse recurso é do governo federal. Mas só é uma pessoa, só passa por mão de uma pessoa, não. Entendeu? Tem que fazer o CAF, tem que fazer reunião, depois vai outra reunião lá. Então, na próxima semana, todo mundo vai receber esse recurso. E ele vai ser gastado aonde? Cidade de Caruaru ou cidade vizinhas. Vê... mais de 1,5 milhão vai ser liberado essa semana. E é todo mês essa tacada. Todo mês nós temos essa liberação. Aí, quer dizer, é juntando as mãos. Aí eu agradeço a Associação de Malhada de Barreiras Queimadas, a cooperativa lá de Pé de Serra de Laje, Associação de Pitombeira de Taboca, Associação de Cachoeira Seca, Riacho Doce, Juá, Lagoa Roçada. Quero mandar um abraço para meu amigo Lagoa Roçada, que ele doou um terreno para nós fazer a nova sede ali naquela comunidade. Então, Associação de Reinado. Então, todo esse grupo, né, acontece. Nós vamos ter, no próximo dia 8, uma grande reunião já para fazer proposta para as pessoas novas. Então, é um recurso que quando chega... Vem, Revando. Uma mulher, ela tem o crédito, ou seja, financiamento... pulei de 15 mil reais. Se ela pegar para bicho fêmea, ovelha, ou cabra, ou porca, ou vaca, tudo que ela pegar para bicho fêmea, ela tem um abate de um desconto de 40%. Pegar 15 mil e pagar com 9 mil dentro de 3 anos. Isso dá um avanço na pessoa financeira, que lá na frente a pessoa se controla mesmo financeiro. E é isso. Meu trabalho é isso, porque eu sei. O dinheiro a gente não deve amá-lo, né? Amar Deus sobre todas as coisas do mundo, mas deve ter ele como uma mola para sobreviver. E ele vem por gravidade quando você sabe trabalhar, tem honestidade, respeita o seu espaço, porque é isso que eu venho fazendo com os agricultores.
0: O resultado vem, né?
12: Vem. E vem acontecendo. Eu sempre digo que na reunião eu conheço muito a Vila do Juá, e nós mudamos aquela Vila do Juá, porque a Feira de Turitama, quando era ali perto da igreja católica, eu era moleque e eu vinha com minha mãe. Nós vinha ali porque a rotina do povo de Laje, Juá, Cachoeira Seca, essa região toda, segundo distrito, ela fazia feira aqui em Turitama. É tão provável que a paróquia aqui de Turitama, na época que o bispo foi se tornar Turitama paróquia, teve que pegar umas comunidades de laje para poder ajudar a cadeira aqui a se manter. Então, vê, muita gente vinha. E uma coisa que eu sempre via, muita gente do Juá vinha para aqui pedir mola, porque a condição do Juá era difícil. E depois dessa linha de financiamento, nós começamos com R$500. Hoje está 15 mulheres e 12 homens. Mudou a vila do Juá. Mudou a região todinha. Às vezes eu digo...
0: Você dá dignidade, né, para as pessoas.
12: Sem mandato, mas eu venho fazendo esse trabalho. Infelizmente que tem pessoas, principalmente política, que você faz alguma coisa e eles desmancham. Porque um calçamento, uma escola, uma iluminação pública, isso é papel da gestão mesmo. Isso é obrigação de fazer, entendeu? A gente deve agradecer, parabenizar, mas infelizmente o papel mais importante que eu acho é mudar a vida do povo para que ele realmente possa ter melhora de vida. O que eu não vejo algumas pessoas, principalmente alguns políticos, Evandro, é grande, ou seja, no Congresso, né? Só a favor do Bolsa Família? Não sei. Entendeu? Ajuda. Mas infelizmente bota um peso naquela pessoa que ele, às vezes ele vai viver 40 anos
0: pensando dependente, né?
12: Só naquilo, né? Se o Bolsa Família chegou para você, meu amigo, e está lhe servindo, pegue ele, vá em frente. Mas se chegou outra oportunidade, pegue também, que você vai ganhar melhor. Porque a oportunidade a gente não pode deixar. Então, eu digo, muitas pessoas que vai lá, mas se eu perder meu Bolsa Família, não, você não vai perder, porque isso aqui lhe garanto. Mas lá na frente, se você mudar de vida, deixa esse danado para aí, homem. Você vai ficar em cima de 600 anos, você daqui a 5 anos, você pode ganhar 20 mil por mês.
0: Porque é isso. As pessoas acabam meio que ficando acomodadas, né? Meio que escravizadas.
12: Isso.
0: Aquilo ali.
12: Mas isso é o papel de quê? Da elite financeira mais rica.
0: Sim.
12: Porque ela não quer que você mude de vida. Ela quer que você
0: permaneça ali naquele patamar, né?
12: Patamar de escravo.
0: E dependência.
12: Porque você vai sempre depender dos produto que eles vivem, que se chama o capitalista. Mas quando você tem uma ideia e quer melhorar de vida, vê, ontem eu estava com uns amigos meus, nós conversamos, e o governo federal mandou, e já foi aprovado, 13 milhões e 900 para o PNAE de Caruaru. 26 associações que vão fazer esse trabalho para destravar, para que chegue merenda na escola de qualidade. Vê, nós criar os nossos animais, galinha, boi, o bode, a ovelha, e aquele produto, ele ir para a escola dos próprios filhos nossos, dos filhos dos nossos vizinhos. Então, isso é bom, claro, porque...
0: Excelente.
12: Excelente, porque será um produto de qualidade e está garantido. Quem garantiu isso? Nós, dos movimentos sociais, desde 91, fazendo essa pressão. Lembra do conhece Gessino?
0: Sim, Gessino. Gessino
12: vai daqui, né?
0: É, aqui do sindicato.
12: Pronto, Gessino.
0: Presidente do sindicato.
12: Nós ia tudo junto. Passava 2 dias
0: para ir. Aquele trabalho de formiguinho, né?
12: Pegava a viagem. 2 dias para ir, 2 dias para vir. Saía aqui no domingo, quando era no sábado, retornava para de volta, né? Chegava de volta. Ou seja, só passava um dia lá em Brasília fazendo esse protesto, mas já tinha uma equipe lá na Contag, e todos os movimentos junto de toda a cidade do país encontravam-se em Brasília e faziam esses atos, e nós já saímos de lá com garantia. Ó, aqui, ó, o governo aprovou isso. Lembro que uma vez tinha aqui o deputado federal, o pastor Francisco Oliveira. Você conheceu?
0: Cheguei a conhecer, não.
12: Eu conheci ele, numa vez eu cheguei lá, ele até me deu uma ajuda lá. Disse, tá fazendo o que aqui, Arimaté? Aqui eu conheci ele porque eu era telefonista na época de 90, e aqui Turitama o povo não tinha telefone, então ia fazer, não tinha a linha, mas era só 3 números, mas não pegava, ia fazer lá em Laje. E eu conheci muito ele. Então ele, tá fazendo o que, Arimaté? Quando eu disse a ele, se você tá bem, estou. Ele, tem dinheiro para almoçar?
0: Tem não.
12: Tem não. Aí ele me deu 150 naquela época. Era um dinheiro, viu?
0: Era muito dinheiro.
12: Era um dinheiro.
0: Muito dinheiro.
12: Tinha começado o real em 94, em 95 ele me deu 150. Eles estão para você aí, então, um coração bom daquele homem. Então a gente não esquece quem faz por aqui.
0: Exatamente. Ari, foi bom ter você aqui. Próxima semana a gente está aqui de novo com o retorno do contorno do nosso querido Paulo Dinita. deixar para você um bom final de semana. Vai para a abertura do São João?
12: Olha, eu não vou para a abertura não, mas eu quero dizer que seja uma festa de bênção, que nosso Pai Eterno derrame as bênçãos, que vai ser muito bom, né? Mas obrigado aí, nós estamos aí juntos e quero mandar um abraço aqui para o pessoal de Jacaré Grande, que vai sair um ônibus de lá, né? Com mais de 50 pessoas para ir para esse evento, que é a tradição deles que vão aí. E pode contar comigo, povo, que eu estou à disposição. Vamos lutar por uma agricultura melhor. Como aqui, ó, deixa eu só dar um recadozinho aqui. Aqui em Toritama pegou já a feira.
0: Feira de gado, feira de gado.
12: Isso é importante. Teve essa semana com o Dr. Nelson, não sei se você conhece o Dr. Nelson, ele que é um dos chefes da Dagro, né, de Sarimatéia. Lá está bem, está tudo organizado. Isso é importante. E o bom é que já começou, o espaço já está pequeno. E o nosso prefeito aqui de Toritama já está vendo isso e tem tudo a evoluir. Porque quando a gente quer e o povo quer, tudo acontece. Fica na paz e até a próxima semana.
0: Abraço, Ari. 10 horas e 3 minutos agora aqui pela 104.9, 10 e 3. Até a próxima semana, Arimatéia. Abraço, Manuel. Tá acompanhando a gente. Manuel Medeiros tá ligado conosco lá na Faoro Jeans. Abraço para toda a equipe aí. O pessoal tá costurando, tá trabalhando e ouvindo o programa. Jacira, Cícero da Popa. A Arimatéia faz a diferença. Faz a diferença. Ele ganha de muitos políticos aqui de Pernambuco. O Cícero da Popa tá fazendo essas menções aqui para você, Ari. Bom dia a todos. Evandro, estou acompanhando o programa aqui na Vaca Leiteira. Pergunta o prefeito o que é que ele vai fazer aqui. A gente não aguenta mais. Eu passei essa semana e olha que não choveu aquela chuva torrencial, não. Mas situação ali, chegar por aqui que a gente vai instigar ele aqui com relação ao futuro dessa comunidade. Aí não é um projeto muito simples. Não é um projeto muito simples, mas uma hora a prefeitura vai ter que fazer alguma coisa, né? Uma hora a prefeitura vai precisar fazer alguma coisa. Uma hora tem que ser feita alguma coisa para, pelo menos, amenizar a situação dessa comunidade tão importante. É uma área central, na verdade, né? Uma área nobre aqui da cidade de Toritama, que é a Vaca Leiteira. Vai pecar por omissão, a gente não vai. Pecar por omissão, a gente não vai. 10 e 3 agora, a gente volta daqui a pouco.
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8: 10h10 agora na capital do jeans, 10h10. Abraço aqui, Sivonaldo, tá acompanhando a gente pelos aplicativos na internet. Tá lá em Santa Cruz do Capibaribe, dizendo que o movimento tá bom hoje. Que bom, né? Graças a Deus. Ontem aqui o nosso movimento foi bom também. A feira de ontem, estava conversando com o Carlos, a feira de ontem foi melhor do que a da semana passada. Não só em números de excursões, que a gente teve aí mais de 200 excursões, mas também em números de comercialização. Então, obviamente que Santa Cruz também não seria diferente da gente. E que bom que nós estamos nesse período de aquecimento da nossa economia, com boas feiras aqui no Polo de Confecções, na capital do jeans. Às 10h11 agora, o prefeito acabou de chegar. Ele estava lá na assinatura da ordem de serviço para a construção, a cobertura do canal e também uma praça. Mas a gente vai falar sobre isso daqui a pouco. Prefeito Sérgio, satisfação recebê-lo aqui no programa. Paulo Dinita está em consulta. Eu vou te mostrar como é que está o pé dele. Ele está com uma mazela no pé. E aí foi

0: fazer uma consulta médica para ver se vai dar para recuperar, se vai dar para tratar ou se vai ser amputado. Pela foto que ele mandou aqui para a gente, eu acho que só outro, viu? A situação não está muito boa, não. Prefeito, satisfação recebê-lo. Bom dia.
1: Bom dia, Evandro. Bom dia a todos os ouvintes da Rádio Toritama FM. Que alegria poder retornar aqui. Já estava com saudade.
0: Rapaz. Duas semanas.
1: Duas, né? Semanas que eu não vim. E tanta coisa boa acontecendo para a nossa cidade. E a gente tem que prestar contas na população. Na semana passada a gente estava em trânsito. Queria entrar para o telefone, mas não foi possível. Estávamos voando, né? Voltando de Brasília. Mas agradecer aqui ao nosso vice-prefeito Gil Custódio, chefe de gabinete Petrônio, João, da mídia, que está aqui presente também, prestando conta à população. A gente estava vindo agora da ordem de serviço, da cobertura do canal, ali entre o Antão e Valentim, ao lado da creche Gabriel e Natan, entre a creche e a nova escola Zé Matias, que a obra está em ritmo aceleradíssimo, fiquei muito feliz, e a gente vai investir ali para cobrir aquele canal da forma certa, da forma correta, ao lado do canal, fazer uma área de convivência, né, para a travessia das pessoas, e na frente da creche, num espaço, a gente vai fazer uma mini praça para que as crianças possam brincar antes de entrar na sala de aula ou após a saída, as mães esperando também os seus filhos para ir buscar na creche ou na escola José Matias, a gente possa ter um espaço ali de convivência. Lembrando que ali já pavimentamos tudo, né? Alargamos
0: aquele canal,
1: construção das pontes, né? A pavimentação desde o início ali do posto, dando sequência, interligando todas as ruas, melhorou muito o escoamento ali, fizemos já também uma parte ao lado onde vai ser a nova praça do rebaixamento e da drenagem do canal, aquilo ajudou muito, você pode observar que estamos tendo um inverno forte e grandes chuvas já tivemos esse ano,
0: mas não tem inundação,
1: não teve nenhuma inundação, que antes ali era um dos pontos críticos da cidade de Toritama. Então a gente resolveu definitivamente aquele espaço e agora é chegar com o lazer, com a diversão, com o embelezamento do espaço que tem ali, só a creche e a nova escola ali, mais de 20 milhões de investimento só naquele pedaço ali de rua da nossa cidade. Então eu fico muito feliz de poder estar com um ritmo acelerado aí na nossa capital do Brasil.
0: Bom, cumprimentar aqui também o chefe de gabinete Petrônio, que está por ali escondido, o vice-prefeito Gil também, que está participando com a gente por aqui hoje. Prefeito, a agenda, vamos começar lá de Brasília, porque esses últimos 15 dias foi frenético. Como é a sua agenda, na verdade, todas as semanas? Mas você foi para Brasília, foi para Recife, a União Governadora, a marcha dos municípios, representando também, levando as pautas, não só de Toritama, mas da capital do Dins. Mas eu queria que o senhor trouxesse um balanço dessa sua passagem por Brasília. Quando eu estava voltando, o senhor estava indo. Eu participei também, a gente se reuniu a CIT com a CACB, que é a Confederação Nacional das Associações, já tratando sobre a questão da taxa das blusinhas. Mas o senhor esteve com o senador Fernando Dueire, que tem sido um parceiraço assim do município de Toritama. Aí tem a travessia urbana, tem essa questão também, essa pauta, né? Uma pauta extremamente importante, econômica, com relação ao fim da taxação. E outras conquistas que o senhor está trazendo de Brasília e mais essa viagem. Traga aí um balanço para a gente.
1: Primeiro, parabenizar também vocês da CIT, né? A CIT com essa nova reoxigenação, estão de parabéns. Não tem como você, num momento tão difícil como esse, sem estar presente também o associativismo. É fundamental que os empresários de Toritama, que as empresas de Toritama se associem à CIT, porque no momento da dor, no momento da precisão, todos juntos e unidos, né, a CIT tem uma grande representação e um grande respeito no estado de Pernambuco e no país. Então você e os juízes, né, estão percorrendo aí o país, levando o nome de Toritama e fazendo novas parcerias, e também já promovendo, né, o Festival do Jeans 2027, que é realizado.
0: A gente mostrou o VT do festival desse ano lá em Goiânia, né?
1: Foi um sucesso absoluto. E a marcha dos prefeitos a cada ano, o que é que a gente faz? Desde a época de Edilson, a gente sempre leva uma quantidade de secretários, certo? Para que possam também, a cada ano, a gente faz esse
0: faz um rodízio,
1: esse,
0: né?
1: Esse rodízio, né, de servidores, porque lá tem muito espaço, tem área financeira, de saúde, de educação, de assistência social, produtos de inovação. E paralelo a isso, a marcha, nós enviamos para São Paulo, para a maior feira hospitalar da América Latina, também dois secretários, né, o de saúde e a executiva, e a diretora do hospital para que possam já ver também a inovação, os novos equipamentos que estão surgindo nessa feira, que é sempre lançada lá em São Paulo.
0: A maior da América Latina.
1: A maior da América Latina, para que a gente possa já prever a compra dos equipamentos para o novo hospital. Então a gente está se dividindo em várias partes para poder trabalhar para o Toritama. Então, para a população entender, né, o que é a vida do prefeito e de quem está ao lado do prefeito trabalhando. A gente tinha um voo marcado de 9 da noite para sair de Recife e chegava em Brasília 30h. O voo foi alterado, nós saímos de 3h30 da manhã de Recife. Então você tem que sair daqui mais de 30h, pegando estrada, chovendo, estrada perigosa. Sai de 3h30 da manhã de Recife, fui para São Paulo, né? Cheguei em São Paulo 6h30, quase 7h da manhã, e o voo para Brasília de São Paulo só saía de 2h30. Então você vê o quanto é cansativo, né? E cheguei em Brasília quase às 4h da tarde. Aí participamos já na segunda-feira à noite, mesmo chegando cansado, de um jantar oferecido pela governadora Raquel Leal aos prefeitos que estavam em Brasília, junto com o senador Fernando Reis, com o presidente nacional do PSD, Gilberto Kassab. E já na terça pela manhã tivemos, eu acredito, Evandro, que foi dessas minhas viagens a Brasília, uma das mais importantes de todas. Porque passa um filme na sua cabeça de tudo aquilo que você planejou, trabalhou, lutou para poder ver a bênção sendo alcançada, o filho sendo gerado, que é a obra da travessia urbana.
0: Sim.
1: Na terça pela manhã, estivemos com o senador Fernando Duelho, com a governadora Raquel Lira, com o ministro Gelson Santoro, com o superintendente do DENIT aqui em Pernambuco, Bruno, presidente do DENIT Nacional, Fabrício, na assinatura da licitação dessa obra, que vai ser impactante para a nossa região, não só para Toritama, mas para a nossa região. Mais de 30 milhões de investimentos, onde vamos requalificar todo esse espaço, pegando ali de Tico Veículos, para ser precisamente a população entenda que está em casa, na frente do cemitério, do girador do cemitério São Jorge. Vai ter ali um alargamento do girador, e aí a gente pega dali do girador, do lado ali também do Alto Posto Brasil, segue as duas vias, fazendo a via local e encontrando lá com a duplicação depois do condomínio.
0: Sim.
1: Então é uma obra para que vocês possam imaginar como vai ficar. Do mesmo jeito que você vai chegando em Vila Canaã, você vê a principal pelo meio e as duas vias locais. É assim que a gente vai ter. Só que tem um aditivo melhor aqui, porque na parte do estacionamento vamos preservar os estacionamentos dos ônibus, das vans, dos carros de clientes e compradores, vendedores que vêm à nossa cidade. Então, é uma obra impactante, uma obra que vai mudar verdadeiramente todo a nossa travessia, quem passa por Toritama. Toritama vai ter uma nova cara, né? Então, um investimento de mais de 30 milhões, que aqui eu agradeço ao senador Fernando Duelho, que pegou isso desde o começo, junto com o Edilson lá atrás, e eu sonhamos isso. Ele veio numa quinta-feira, a prefeitura era ainda no outro prédio, pegou o maior engarrafamento da história, no meio de um período de alta estação, com o superintendente do DENIT. E foi ali, né, que a gente mostrou a eles que era essencial essa obra para o avanço de Toritama. E ele poderia muito bem, que ali saiu da cota dele parlamentar, poderia muito bem indicar o recurso para qualquer outro município.
0: Qualquer outra região, né?
1: Ou qualquer outra região. Mas ele escolheu Toritama, escolheu a região do Polo de Confecções do Agreste. E esse time, ele foi somando, porque fizemos o projeto. O projeto tem que ser aprovado pelo DENIT. O DENIT contratou uma nova empresa para executar o projeto. E aí faz medição, a gente senta para ver as alças, a drenagem, os acessos. Acesso para a Oncinha, acesso para o novo atacarejo, para o fórum. Os acessos para o Parque das Feiras, o acesso para o Shopping, o retorno. Como é que vai ser feito isso? Então foi feito todo um estudo. Eu tive várias viagens a Brasília, várias viagens a Recife, lá no DENIT. E aí o projeto está pronto. E agora é apertar para o DENIT aprovar o projeto. Porque o DENIT, ele é nacional, é o Brasil inteiro. Aquela quantidade de servidores é para aprovar os projetos do país inteiro. Aí vem chuva no Rio Grande do Sul, aí começa aquelas coisas que para tudo para poder cuidar. E a gente insistindo bastante, né? E chegamos, graças a Deus, à finalização do projeto. Aí quando finaliza o projeto, é agora a hora de botar no PAC, né? Então o ministro Renan Filho também foi uma pessoa que ajudou bastante, porque se não fosse também as mãos dele, junto com o senador Fernando Duque. A governadora chegou junto para poder também reforçar...
0: Foi uma força-tarefa, na verdade.
1: Uma grande força-tarefa. E aí o governo federal, através do presidente Lula, aceitou a nossa proposta. A obra foi incluída no PAC, foi autorizada. E agora, dia 29 de junho, daqui a 30 dias, será a abertura das propostas. Então, o edital já foi lançado. Dia 29 de junho, abertura das propostas. E aí tem saber quem foi a empresa que vai ser a empresa que vencer, vencedora, para a fase de recurso, alguma coisa. Eu acredito que julho, final de julho, início de agosto, a gente faz a ordem de serviço. E aí o prazo é de um ano. A gente vai ter aí muita máquina trabalhando, muito asfalto, muita requalificação. Sei que vai ser um transtorno durante esse período.
0: Mas um transtorno necessário. Um transtorno
1: necessário, porque faz mais de 50 anos que a gente espera uma obra como essa. Então essa das minhas agendas de Brasília foi a principal de todas, né? Então só faltou Edilson lá, porque foi de fato as pessoas que lutaram para que tudo isso pudesse acontecer. Mas ele também ficou muito feliz. Ligamos para ele lá, chamada de vídeo, eu, do ele, Raquel, o ministro Jorge Santoro, que esteve recentemente em Toritama na inauguração da duplicação da 104, e a gente vê o nosso trabalho, ele sendo posto em prática.
0: Você colhendo os frutos agora, né?
1: Colhendo os frutos de tudo aquilo que você plantou lá atrás. E é isso que a gente deixa, esse legado como gestor público, para que as próximas gerações possam usufruir desse benefício. E depois tivemos também reuniões lá com o deputado Eduardo da Fonte, com o deputado Lula da Fonte. Fizemos também a participação na CNM e fui também com o senador Dueira para o presidente do Congresso Nacional, o senador Davi Alcolumbre, porque vocês estão acompanhando também, você está muito por dentro disso, que o governo editou a medida provisória 1357, que ela zera os impostos de produtos importados até 50 dólares. Então, aquelas a famosa taxa das blusinhas, que está sendo muito falada, isso impacta diretamente o polo de confecções do Agreste, porque 80% de todas as compras de varejo do nosso polo são abaixo de 50 dólares. Então, ela impacta diretamente. Só no ano passado, o governo arrecadou 5 bilhões de reais com a arrecadação desse imposto para produtos do exterior. E aí, qual é o nosso pedido? A gente não é contra a zeração de imposto, que zero imposto, que dê isenção de forma alguma. O que a gente quer...
0: E quem danado é a favor, quem danado gosta de pagar imposto?
1: O que a gente quer é a compensação para o polo de confecções do Agreste.
0: Medida compensatória.
1: Se você zera para quem produz lá na China, lá na Ásia, aí você aumenta a carga tributária de quem produz aqui no polo, isso é um absurdo. Então você tem que zerar também o imposto para quem produz aqui em Toritama, em Santa Cruz.
0: A gente tem um equilíbrio, igualdade e competitividade, né?
1: Isso, para a competitividade ser de forma igualitária, para você não ter uma competitividade desleal. Isso atrapalha muito e a gente vai ter um prejuízo enorme. A gente está lutando. O senador Fernando Duque, ele fez uma emenda junto à MP, que na emenda do senador Duque, que é a ideal, ela foi inclusive redigida pelo consultor do Senado, que editou também a reforma tributária. Então é uma pessoa já com mais de 30 anos de experiência. E dentro dessa medida, o que é que a gente pede? Que o governo volte o imposto só para produtos lá na Ásia ou na China, que competem diretamente com o nosso produto aqui no polo. A gente não está pedindo para voltar o imposto para quem produz eletrônico, ou capa de celular, ou qualquer outro produto que não é produzido no Brasil. O que a gente quer é que quem produz fora, ele tenha o imposto para entrar no Brasil. Ele pague o imposto para poder entrar aqui no nosso país. E aqui a gente tenha benefício para o povo. E um agravante ainda maior, porque eles estão querendo, os usos que a gente está ouvindo, é que aumente o imposto no poliéster.
0: Sim.
1: 90% de tudo que é produzido aqui é de poliéster. O Brasil só produz 10% de toda a sua produção nacional. Então 90% é comprado fora. Se a gente bota o imposto fora, aí é feito o ditado do Matuto, além de queda, coisa. Ao invés de um empresário comprar a malha ou o tecido fora, ele vai trazer a peça pronta. Porque a China, a gente sabe, a invasão que a China está no mundo, a exemplo aí dos veículos, né?
0: Vocês ninguém viram, consegue competir com a China e mais nada, quase.
1: Eles têm 1 bilhão de pessoas produzindo lá, o povo já nasce, já vai estudar para engenharia, é só inovação. Eles têm um estoque altíssimo e eles querem escoar essa produção de todo jeito. E aí praticamente chega de graça para o consumidor final. Mas aqui a gente tem que preservar os empregos. A nossa luta é pela manutenção dos empregos, das costureiras, dos costureiros, de quem corta pano, de quem faz frete na feira, porque à medida do possível que essas compras no exterior avancem, aumentem, vai diminuir a venda aqui nas nossas feiras. E com o passar de cada feira, a produção dos comerciantes vai diminuir e eles vão ter demissões em massa num curto período. Um período que era para a gente estar mais do que feliz. Por quê? Autoestação, Copa do Mundo, eleições, a economia vai girar muito bem. São João. E a gente fica preocupado com uma situação como essa. Então a gente está lutando para que seja preservado e a gente tenha essa competitividade. Também tivemos reunidos com a bancada federal sobre esse tema, com deputados, com senadores, com a governadora também, que estava presente na própria terça, onde a gente teve uma reunião com ela também, lá em Brasília, e os prefeitos aqui da região do Polo de Confecções. Então a gente trabalhou muito em duas frentes, tanto nessa parte da medida provisória da taxa das blusinhas, como também no projeto da travessia urbana. E na quinta-feira, no último dia lá da marcha, eu fui convidado para poder ministrar uma palestra sobre boas práticas. O que é que você tem do município para poder apresentar? Eu disse, olha, eu tenho muita coisa boa.
0: Os bons exemplos que a gente pode mostrar para os outros prefeitos.
1: Foi selecionada, foi o município de Criciúma, outro município lá do Ceará, Toritama, e um município do Amazonas. Inclusive o prefeito me ligou ontem, né? Gostou muito da nossa apresentação, já até pediu um modelo para enviar para lá. O que é que a gente mostrou? A gente tem muita coisa boa para mostrar. A gente tem área de lazer, a construção de escolas no modelo inovador, a nova construção do hospital que vai acontecer. Mas eu mostrei o centro de logística, aquele centro de distribuição que fica ao lado da prefeitura, que todo o nosso armazenamento, tudo que a gente compra, que a gente distribui, fica ali armazenado. E ali a gente tem uma eficiência de gestão, tanto na chegada dos materiais como também na destinação para as unidades de saúde, escolas. Então eu mostrei de fato como é que a gente faz o armazenamento, a logística e o monitoramento das nossas ações. Então foi uma experiência exitosa.
0: Que se tornou uma referência, né? Todo prefeito, todo mundo que vem aqui vai conhecer o CD.
1: Quatro, agora eu vou receber um prefeito do Ceará, lá de Russas do Ceará, o Sávio Gugel, que é um amigo que eu fiz construir na vida pública, e vai estar aqui visitando a nossa capital do dia. Então foi uma agenda pegada, né? E voltamos já na sexta-feira pela manhã, pegamos esse mesmo voo saindo cedo para São Paulo, depois de São Paulo voltando para Recife. Então a gente, a vida do prefeito é assim, eu não tenho o que reclamar, só agradecer a Deus, porque servir ao meu povo, servir à nossa cidade, eu não tenho outra finalidade a não ser trabalhar e dedicar a minha vida 100% à cidade de Toritama.
0: O senhor conversou com a governadora lá em Brasília, mas quando chegou aqui e retornou a Pernambuco, também participou dessa reunião que envolveu, além dos prefeitos aqui da região, empresários, entidades como a CIT, como a ASCAP, como a CDL, a SIC, inclusive alguns deputados estaduais que também estão somando forças nessa frente. O que é que dá para perceber do comportamento da governadora? O que é que o Estado... Porque me parece, Sérgio, que vai sobrar muito mais para os governadores esse problema do que a própria presidência.
1: É porque, na verdade, Evandro, as pessoas elas vivem nas cidades, né? Vai sobrar mais ainda para os municípios, porque ninguém mora no Estado, ninguém mora na União. O cara mora no município. Então, se você deixa de arrecadar, certamente vai vir menos recursos para os municípios de todo o país. Então a governadora, ela está muito preocupada, primeiro que ela é daqui, do Agreste. Ela sabe o quanto essa região é forte, o quanto a gente é uma potência de desenvolvimento, de geração de emprego e de renda. Então se tem desemprego em Pernambuco, isso prejudica o Estado como um todo. Então, primeiro, a preocupação dela é na manutenção dos empregos. Ela foi uma das primeiras pessoas a ligar, a se preocupar, a marcar reunião em Brasília, a correr atrás de resolver. Então essa reunião com todos esses representantes que você falou aí antes, né, foi lá no Palácio do Governo, onde também foi decidido que vamos criar um grupo de trabalho através do NTCPE, da Secretaria de Desenvolvimento Econômico, com todas as cidades e entidades envolvidas, para que nós possamos, dentro da formalização do documento que nós todos assinamos, todas as associações e prefeituras aqui do Polo, fazendo a solicitação de 6 itens, né, que nós solicitamos, promoção da nossa cidade, do nosso polo, né, sobre a questão da isenção, o que é que a gente pode fazer mais, essas medidas anti-dump, que é a questão dos impostos sobre a malha, a taxação. Então a governadora, ela está sim debruçada sobre isso, está muito engajada, empenhada, para poder ter um resultado melhor, que a gente chegue num consenso e que não tenha, né, perdas de emprego e pessoas sendo demitidas aqui no nosso estado.
0: Pronto, abraço. 10h31 agora. Barra está aqui acompanhando a gente, está mandando um abraço para o prefeito. Givanildo já compartilhou aqui com a gente. Pergunta ao prefeito. sobre a programação do São João da Torre. Daqui a pouco a gente chega lá na festa. Eu queria saber, era a entrega do fardamento. Inclusive, essa semana ainda, isso foi ontem, isso foi quarta-feira, a gente estava debatendo sobre isso aqui e perguntando por que não chegou o fardamento. Olha, o fardamento chegou. Eu lembro até que foi divulgado um vídeo nas redes sociais,
1: chegou,
0: o prefeito
1: sim, faz tempo,
0: mostrando lá o fardamento, está até alusivo
1: a
0: Copa do Mundo. O que falta é a distribuição. Quando é que a gente vai entregar o fardamento?
1: Olha, Evandro, eu tô até olhando aqui porque é uma maratona, viu? Semana que vem a gente entrega...
0: Porque não dá para distribuir tudo num dia só, né?
1: São 54 mil itens que foram comprados, né? Cada aluno vai receber aí 3 camisas, short, calça. Então são vários itens.
0: 3 camisas?
1: É, porque tem uma camisa... Porque não dá para usar todo dia a mesma camisa, né?
0: Quando eu estudava, a gente só ganhava um lá no Brasil.
1: Quando eu estudava, tinha que comprar. Mesmo sendo público, a gente fazia, se juntava a turma e comprava o fardamento, né, que uma costureira fazia. Então a gente vai ter as camisas do dia a dia, né, e uma para o desfile, para também desfilar.
0: Sim.
1: Com um padrão novo. Então a gente começa...
0: Uma exclusiva para o 7 de setembro.
1: Exclusiva para o 7 de setembro.
0: Boa.
1: Nós vamos fazer a entrega já agora, dia 1 de junho.
0: Segunda.
1: Serão 3 dias de uma intensidade enorme de entrega, porque dia 4 é feriado de Corpus Christi, eu já decretei, a gente vai...
0: Aqui vai cumprir.
1: O
0: Estado trocou para o dia 23.
1: Nós vamos cumprir o feriado do dia 4 e vamos fazer melhor. Nós vamos emendar o dia 4 e o dia 5. Então, feriado dia 4 na quinta, a gente dá a sexta-feira também de descanso para os nossos servidores que trabalham muito, na verdade seja dito. Vocês veem o quanto a cidade tem tido conquistas. A gente sabe que o prefeito é que leva o nome, mas está todo mundo lá, está toda a digital de todos os servidores da Prefeitura de Toritama que trabalham de forma incansável para poder ter tudo isso que a gente tem tido ao longo desses anos. Então a gente começa dia 1, na segunda-feira, às 8 da manhã, lá no CEMEI, Sebastiana Maria Dunda, lá no Príncipe da Paz, na creche do Príncipe da Paz. Eu vou seguir rigorosamente os horários para que nem mamãe nem papai espere lá na entrega do fardamento. Então, 8 horas, CEMEI Sebastiana Maria Dunda, 9h20 na Escola Municipal Laura Lopes, do Deus é Fiel, 10h30 no Belmiro Gonçalves, 13h30 na Gabriel e Natan, na creche onde a gente estava agora de manhã dando aula de serviço na cobertura do canal, 14h50 na Escola Municipal José Matias, certo? 16 horas na Escola Municipal Elisete Borba, ali
0: Arial,
1: do Arial. E 19 horas à noite a gente volta para o Belmiro, porque tem os alunos da Educação dos Jovens e Adultos. E a gente entrega Colégio também na segunda noite. Na terça, dia 2, 8 da manhã, na Escola José J. de Araújo, aqui
0: na Avenida.
1: Na Avenida. 9h20 no Edgar Torres, que é próximo também ao J. Nas 10h30 na Escola Antônio Manuel. 13h30 a gente vai lá para o Santa Maria, Sítio Santa Maria, Escola Zé Caetano. 14h50, Escola Zé Paulo de Lima, no São João. 16 horas na Maria Aurora de Jesus, aqui em Fazenda Velha. E às 19 horas na Escola Municipal José J. de Araújo. Na quarta, aí na quarta é mais light, mas a gente termina também só à noite, porque pela manhã tem o CEMEI da PE90, da Maria Auxiliadora, às 8 da manhã. 9h20 a Escola Municipal Maria Gonçalves, lá no Isídio Tavares. 10h30 a Perpétuo Socorro, ali no Valentim, Escola Municipal Perpétuo Socorro. 13h30 no Colégio Rui Barbosa, aqui na Manuel Borba. E às 19 horas eu vou lá para a Vila São Benedito, entregar lá também aos alunos.
0: Serra na Vila São Benedito.
1: Serra na Vila São Benedito. A todos os alunos da Vila São Benedito, às 19 horas. Mas aí, da terça e na quarta, Evandro, a gente vai ter programação também. Porque, como vai trabalhar aí os 3 dias, eu botei logo uma agenda para torar mesmo, para a gente.
0: Além da entrega do fardamento,
1: além
0: parece ter uma assinatura de ordem de serviço,
1: temos,
0: né?
1: Temos duas assinaturas de ordem de serviço. Nós vamos ter a assinatura de ordem de serviço da Rua da Creche, lá do Príncipe da Paz. Atenção, mamãe, papai, você que vai levar, que vai buscar o seu filho na creche.
0: Terça-feira.
1: Atenção, moradores, na terça-feira, às 17 horas, a gente assina a ordem de serviço para a pavimentação daquela grande avenida, daquela mega avenida que fica ali ao lado da creche Sebastiana Maria Dunda. E na mesma terça-feira, à noite, temos também a final do campeonato
0: aqui futsal,
1: né, no Parque Biblioteca Maria dos Anjos. E na quarta-feira, às 16 horas, e eu assino a ordem de serviço também para o início das obras de mais uma rua lá no Isidro Tavares, paralela à rua que a gente está pavimentando lá no Isidro. Ontem eu estive lá verificando a rua com o pessoal. É, são ruas extensas, viu, Evandro? São ruas que pegam do pé da serra até embaixo.
0: Só tem um nome de rua, mas na verdade é avenida, né?
1: Grandes avenidas que a gente vê pronta já como vai ficando a melhoria do nosso povo. Então a gente tem essa ordem de serviço e na sexta-feira, deixa eu ver se tem alguma... Ah, sexta-feira, a abertura do São João da Torre 2026. É lá no Parque Biblioteca Maria dos Anjos.
0: Tá com a programação fechada?
1: Programação fechada, mas a gente divulga a programação na segunda-feira. O que é que a gente vai ter na sexta? É o Pé de Serra, a Vila Junina, a abertura da Vila Junina, as apresentações das quadrilhas juninas, né, toda a decoração do São João, que a gente fez aqui na nossa cidade, no nosso Parque Maria dos Anjos, que está belíssimo, um equipamento fantástico, Deus abençoando com chuva, mandando chuva e cada vez ficando mais bonito ainda. Então na sexta a gente faz a abertura do São João e na segunda a gente
0: divulga a programação.
1: Divulga a programação.
0: O FanFest, ele está confirmado na Rua do Coqueiro?
1: Está confirmado na Rua do Coqueiro e essas datas, ela também, dentro dessas datas a gente vai ter festa. Então seremos... Teremos sete.
0: Começa
1: datas.
0: Dia 13.
1: 13.
0: Estreia do Brasil. Brasil Marrocos, 7 da noite.
1: 13, a gente tem a abertura de shows. 19 tem shows também. Dia 20.
0: O dia 12 vai ter. Tem não, programação?
1: Dia 12 não tem programação. Tem programação no Parque Maria dos Anjos.
0: Sim.
1: Mas não tem programação na rua. Temos dia 13 nas ruas, dia 19, dia 20, dia 23, dia 24, que também tem jogo do Brasil. Dia 24, dia 27. De 23 é no São João, 27 na Vila São Benedito. E 28 encerra, né, aqui também na Rua do Coqueiro. E dia 20...
0: Tem a Moridrilha também.
1: Velha, né? A Moridrilha, depois da Moridrilha, encerramos o São João da Torre. Então vai ter uma data em Fazenda Velha, no dia 20, uma data na Vila São Benedito, uma no São João e as outras datas aqui na Rua do Coqueiro.
0: Pronto. Assunto cerrado com relação à programação do FanFest e do São João, as atrações divulgando.
1: E o local do FanFest também é encerrado, que vai ser aqui
0: Coqueiro. Na Rua do Coqueiro. Então a gente... A programação oficial com as atrações... Prefeitura divulga na segunda-feira. Eu pegar um pouco ainda dessa pauta da educação.

0: não está. E a comercialização que foi da estreia. Na segunda edição a gente já superou a primeira. E essa obra tem muito a sua cara, até porque pelas suas raízes, pela sua história, né? Tudo que o senhor já viveu na sua infância e até hoje permanece, né? Com esse perfil, né? De homem do campo, de cara que gosta dali da zona rural, etc. e tal. Então tem muito das suas digitais. E a feira nossa aqui, a Feira do Gado de Toritama, ela já tem tudo para se tornar melhor, se não já é, mas se tornar a melhor feira de gado da região.
1: Olha, Evandro, você narrou muito bem. Eu fiquei muito feliz com a entrega da obra da Feira de Gado. A gente tem esse sonho lá atrás. É importante demais ter mais um dia de comércio na cidade. Você pode ter qualquer crise no país, mas o agronegócio, ele pode até baixar o preço, mas ele não deixa de vender. Eu duvido uma pessoa que tenha boi no coxo que ele deixe de vender. Ele pode até não alçar o preço que ele imaginou, mas a venda é dinheiro vivo ali na hora. Cavalo não, cavalo é mais difícil. Cavalo é um ramo que
0: é complicado,
1: é na,
0: né, banguela,
1: é na parcela, é parcelado, e aí e dá trabalho ainda quando chega no final. Mas boi, gado, suíno, ovinos, caprino, meu Deus do céu, não. É dinheiro na mão. Então a nossa
0: ideia é feito alimento, né? Caro ou barato, hora, mas vocês vão comprar.
1: A nossa ideia justamente foi essa, que a nossa população pudesse ter, né, mais um dia de comércio e de entretenimento. E a gente fez, assim, escolhi o dia, a quarta-feira, porque a gente estava
0: de estratégico
1: entre quarta e sábado, mas o sábado funciona a feira de mangá e não dá certo você concentrar em duas ações as equipes para trabalhar. E os machantes que estão no açougue, o pessoal está no
0: mercado. O público ali também é muito parecido.
1: O pessoal,
0: né,
1: que vende, vai para qual? Eu vou vender na feira de mangá, eu vou vender na feira de gado. Então a quarta-feira, porque terça é Caruaru, quinta é Cachoeirinha e domingo é a feira de Jirimu. E deu certíssimo, rapaz. Eu, no meu discurso, eu disse, olha, eu não quero ter a maior feira do Brasil, mas eu quero ter a feira mais organizada. Mas agora eu já estou pensando em ter a maior feira, porque
0: já está pequeno o espaço
1: para crescer, né? A gente precisa de fato desapropriar uma área ali, um pedaço, para poder dar mais segurança no quesito de estacionamento, aumentar a quantidade de currais, ampliar essa quantidade. Ontem mesmo já estávamos reunidos com a equipe de engenharia para ver essa possibilidade do aumento dos currais, para poder construir mais currais e aumentar. E aí o bom é isso, que como você falou, já pegou. Não é uma obra que você faz e fica esperando. Não.
0: Embalar, não.
1: Foi assim, eu estava em Brasília, estava agoniado, acompanhando, né, o pessoal. E o menino que estava lá, que me passou as informações, disse, olha, prefeito, chegou umas uveirinhas no primeiro dia, né? Chegou umas uveirinhas, 4 da manhã, uns porcos, umas coisas. Eu disse, rapaz, não vai dar ninguém, não. Mas quando deu 5 da manhã, foi chegando caminhão de gado, foi chegando gente.
0: Aí embalou.
1: O povo embalou. E a cada semana aumenta.
0: Eu fui para Taquaritinga na terça-feira apresentar um evento. Quando eu estava voltando, era final da tarde, 5h30, 6 horas, eu disse aqui no rádio. Já estava uma fila de caminhões, até falei com o Arimateia. Já estava na terça-feira à tarde, terça-feira agora, era 5 e pouca da tarde. Já estava uma fila de caminhões, a feira do jeans, que o pessoal chega um dia antes. E o pessoal já chegou de forma antecipada.
1: O pessoal já quer garantir o seu espaço, né? Então, recebendo aqui nosso Mavso Boca, o homem que mais viaja pelo mundo. E aí, Evandro, sucesso absoluto, né? Fiquei muito feliz, estou feliz. Estive lá nessa quarta-feira agora, comendo macaxeira com batata doce, com bode assado. Lá tem cururu tocando na bateria, o povo vendendo, comercializando. E foi o que eu fiz. A minha preocupação maior foi a questão da segurança. Então, assim, a população não pode ter contato com gado. Se você for nas outras feiras, você anda no meio do gado, no meio do... aí solta gado, vai para cima do porco. Eu vi mulheres aqui em Toritama, mulheres que foram lá comprar galinha, foram comprar acessórios, né, ferramentas de trabalho, facas, essas coisas para a cozinha do dia a dia. Então, a nossa preocupação foi a segurança. E graças a Deus, a gente conseguiu ter um espaço fantástico. Vários prefeitos de várias cidades já me ligaram pedindo o projeto, que querem copiar para a sua cidade, e a gente fica muito feliz. Como Toritama sendo exemplo, sendo modelo, eu agradeço aqui, né, a Arimateia, que está lá cuidando, junto com o D, né, o secretário João Vitor de Infraestrutura, que é um guerreiro, um homem botou debaixo do braço para que possa sair e ampliarmos ainda mais. Porque você vai fazendo as adequações, né?
0: Sim. A cada semana, tem alguns ajustes pontuais que vai corrigindo. Por exemplo, o pessoal falou da internet.
1: A internet já colocamos. já colocamos a internet, né, de imediato. Então, uma coberta para a parte dos suínos já fizemos também. Então, você vai modificando e ampliando. E ali, ao lado, a gente tem a obra do Centro de Reciclagem Municipal que estamos trabalhando. Então, ontem eu já chamei a engenharia. Ó, eu vou ter que realocar os espaços do Centro de Reciclagem porque a feira tomou uma proporção muito maior. Eu não vou poder, porque naquela parte ali onde está os lanches, ia ser o centro administrativo do Centro de Reciclagem.
0: Sim.
1: Já não dá para fazer, porque eu vou ter que fazer ali os quiosques dos lanches, das pessoas que vendem comida. Inclusive, o prefeito deu 6 meses de isenção para todo mundo que for vender, seja gado, seja lanche, seja qualquer equipamento, material que tem lá, é 6 meses de isenção e depois é aquela taxa mínima que é cobrada em toda feira, sem nenhuma dificuldade, até para manter a organização.
0: Sim.
1: Também
0: manutenção,
1: com espaço e manutenção. Na parte da frente a gente tem uma antiga escola, né, que a gente vai demolir para que aquele espaço ele possa ficar melhor, tanto para estacionamento como também para quem vende saco. Eu vi gente vendendo lá silo, bagaço de cana, porteiras, corda. Então aquele pessoal a gente bota do outro lado para poder ter mais espaço de estacionamento e ampliar. A gente vai fazer aí um projeto de ampliação, mas eu estou muito feliz pelo sucesso que é a nossa feira de gado. Toda quarta-feira já tem na agenda aqui, já está na agenda, programado na agenda do prefeito para poder estar lá, visitando e olhando e cobrando do pessoal agilidade nas coisas.
0: Olha, o mês passado você pagou de forma assim, eu acho que foi a maior antecipação da história, foi o pagamento do mês passado, que caiu exatamente na semana do Festival do Jeans, acho que foi 22, se eu não me engano. Aí essa semana... Pronto, o mês seguinte, subseguinte, o pessoal já fica, olha, esperando. Quando é que vai sair o pagamento, né, João? Aí, daqui a pouco, o Josafá manda uma mensagem pra gente, que ele gosta de tirar onda, você sabe. Aí, manda uma mensagem, olha, avisa aí que eu tô pagando hoje, prefeito de São Caetano. E o servidor, mais uma vez aqui, apesar de a gente não ter conseguido antecipar como foi o mês passado, mas o pagamento já tá na conta, antecipado de novo.
1: Graças a Deus, uma coisa que é sagrada é o dinheiro do servidor. A gente deixa, eu posso acontecer tudo, né? A prefeitura lá, a secretária já está ciente. E a folha é o primeiro compromisso que a gente tem que fazer. A gente paga no dia 26, no mês passado, estrategicamente, por conta do festival. Como também agora em junho, eu posso antecipar por conta do São João.
0: Sim.
1: Isso aí, o dinheiro não falta não, o dinheiro está lá. Mas a gente tem que ter uma organização, uma previsibilidade, para que as pessoas possam se organizar, né? É dinheiro injetado na economia do nosso município, eu fico feliz. É nossa obrigação pagar. Aí muita gente, não, o prefeito pagou adiantado. Não, pagou antecipado. A gente paga, a gente antecipa, não paga nem dia, a gente antecipa. Então isso é fruto de um trabalho que eu agradeço a todos que fazem, a Secretaria de Administração, na pessoa de Ana Rodrigues, todos que trabalham com Ana Rodrigues, Secretaria da Fazenda, na pessoa de Rita de Cássia. As meninas são muito comprometidas, né? São muito comprometidas com o trabalho. A gente tem um time, Evandro, que é um time dedicado. Essa cidade tem muito orgulho e esse povo já entrou para a história da cidade de Toritama por toda a dedicação.
0: Ninguém faz nada sozinho, são muitas mãos.
1: E se você observar, o servidor público, muitos deles, não, a gente precisava dar uma remuneração melhor. Mas a lei não permite, às vezes você fica engessado em determinadas situações. Pessoas que trabalham no privado que ganham 3, 4, 5 vezes a mais do que ganha um secretário municipal, que tem uma responsabilidade enorme. Porque aqui, um exemplo, pelo meu CPF, vai passar nesses 4 anos R$1 bilhão. É pouca coisa não, é muito dinheiro. Pelo mesmo jeito vai passar pelo CPF,
0: secretário também, da Fazenda, ordenador de despesa,
1: vai assinar, pelo tesoureiro da prefeitura, pelo secretário de saúde, pelo secretário da educação, por demais secretários que são ordenadores de despesa. E a gente trabalha com muito amor, com muita dedicação. Eu tenho muito orgulho desse time que trabalha conosco, que já veio lá de Edilson, né? Que Edilson já moldou esse pessoal para poder ter, né, o traquejo do serviço público e a gente implementar aquilo que é feito no privado, no público, que tem dado certo. A cidade hoje, se você puxar o extrato da conta da Prefeitura de Toritama, tem mais de R$45 milhões. Né? Tem mais de 45, porque só ontem caiu 1,5 milhão de emendas, emendas que veio da saúde, do deputado Heriberto Medeiros, né, e também do deputado Edson Vieira. Então caiu na conta do município. Então isso mostra a nossa capacidade de gestão, de poder preservar aquilo que foi feito e poder avançar ainda mais, com mais conquistas e com mais avanço.
0: Bom, 10h51 agora, tome uma água. Deixa eu trazer aqui nosso vice-prefeito Gil.
1: Rapaz, eu recebi um presente aqui do meu amigo Boca. Não sei se eu posso mostrar esse presente. Pode? Pode?
0: Pode. Aí.
1: Tranquilo, eu vou andar assim agora. É. Ave Maria, ninguém. Chega perto não.
0: Pra descascar a laranja, né?
1: É, né?
0: Tá lá e manda.
1: E o bicho é afiado,
0: viu? Vai cavalgando lá pras bandas de Fazenda Nova, encontrar agora, uma laranja.
1: É de umbu agora,
0: né? É, umbu. É na época do umbu. É época do umbu. Tem aí a trava, tem uma trava de segurança aí. Abraço nosso amigo Mavson. Tá retornando aí de viagem mais uma vez. É, Rodrigo Marinho tá acompanhando a gente aqui. Uma observação durante o FanFest, pedir para os órgãos de segurança não permitir som de carro ligado. Passar esse recado aqui, vice, é, Rodrigo. Gil, a cidade de Toritama, graças a Deus, a gente está respirando uma atmosfera positiva, de muito trabalho, de muitos avanços, muitas conquistas. Você faz parte dessa história, mas eu queria que você falasse um pouco também sobre essa parte espiritual. Nós tivemos aqui no final de semana um evento promovido pela Igreja Assembleia de Deus. E aí eu trato sempre da seguinte forma: independente da igreja, independente do credo religioso, eu acho que a parte espiritual do cidadão, das pessoas, são também extremamente importantes. E também é importante que o município abrace esses eventos, essas pautas, essas situações e traga cada vez mais eventos como esse. Eu acho até que a cidade tem pouco. Seja da igreja católica, seja das igrejas evangélicas, eu acho que a gente até tem poucos movimentos como esse, que traz aquele alívio espiritual, aquela paz, aquela calma, que também é importante para o bem-estar da população, além da saúde, da segurança, dos investimentos que a gente destacou aqui, e você também faz parte desses movimentos. Satisfação recebê-lo aqui.
2: Ô Evandro, bom dia, meu amigo, bom dia aos nossos ouvintes da 104,9. Para a gente é sempre um prazer estar aqui com você, sentindo a ausência do nosso velho Sobral.
0: É, tá para amputar o pé, mas segunda-feira ele volta.
2: Misericórdia. Saudar o nosso prefeito Sérgio Colim, nossos amigos Petrônio e João. Você falou uma coisa, Evandro, que é bem importante de se frisar. A gente pode observar que a prefeitura ela vem investindo em todas as áreas. Hoje, Toritama se tornou uma vitrine no estado de Pernambuco de administração. E quando a gente olha para a saúde, a gente encontra resultado. A gente olha para a assistência, tem resultado. Educação, tem resultado. E cada vez esses resultados, a gente recebe o resultado e não fica naquilo ali, não. A gente é sempre ampliando e crescendo. Não é diferente nesse setor, no setor espiritual. A gente vê que o prefeito Sérgio ele tem investido não só em uma igreja, mas todas as igrejas que procuram a prefeitura, elas são atendidas.
0: Bem recentemente a gente teve pela primeira vez no Festival do Jeans, pós-festival, um evento, né? Um grande evento da comunidade católica.
2: Um mega evento com a Igreja Católica, né? Sem falar na festa do dia 2, festa do dia 8, né? E agora no dia 22 de maio nós tivemos, além da cruzada, que foi uma realização da igreja, né? Com o apoio da prefeitura, porque a estrutura, a prefeitura entrou ali com a estrutura devido ao evento também, que seria feito da noite de louvor. Tivemos um evento assim, abençoado. Pastor Esli Janai
0: cansou em louvor,
2: trouxe,
0: né?
2: Uma palavra.
0: Eu fui convidado assim, para ministrar uma palavra, mas eu já estava em Caruaru. Na hora que o secretário ligou, já era tarde.
2: Foi de bênção aquela palavra. 54 vidas se renderam aos pés de Cristo. Foi uma noite muito abençoada. E em seguida tivemos o evento A Noite de Louvor, com a dupla Canção e Louvor. Mais de 5 mil pessoas estavam ali. E assim, a gente vê que foi um evento muito bom. Todo mundo gostou muito do evento. Eles cantaram mais de uma hora, direto ali, sem parar. Trouxeram louvores que marcaram a vida de várias pessoas. E eu creio que esse foi o primeiro de muitos, né? Nosso prefeito, ele tem esse olhar, né, para a população evangélica, para os católicos, para todos os credos, né, podemos dizer assim. E eu sei que esse foi o primeiro e muitos outros virão, se Deus quiser.
0: Muito bom. Vamos continuar trabalhando e orando por esse povo.
2: Se Deus quiser. Vamos seguir orando por você também, meu amigo.
0: Vamos embora. 10h55. Sérgio, para a gente fechar por aqui, o pessoal da Vaca Leiteira, toda semana o prefeito passa por aqui, é inevitável. É uma área da cidade, é um problema que a cidade tem, um problema assim bem complicado, né? Um gargalho que a gente vem, infelizmente, esse problema... Foi, na verdade, deveria ter sido evitado, né? Porque a construção ali, ela jamais deveria ter sido autorizada pelo município. Mas, enfim, hoje quem tiver à frente da gestão vai ter que lidar com esse problema. E lidar com esse problema requer muita habilidade e muito planejamento, porque não é um problema simples de ser, não, ali é cavar, não, ali é escavar, não, aumenta, bota para cima, põe para baixo. É muito complexo. O que é que você imagina no radar do município para o futuro daquela comunidade?
1: Olha, Evandro, a gente tem conversado com vários engenheiros, especialistas em drenagem, pessoas que trabalham em grandes obras, inclusive gente que está trabalhando até no Recife agora. Se você observar, tem umas obras lá no Recife que estão sendo lançadas e estudadas, né, nessa parte de drenagem, para você possa acumular o máximo de água e resolver definitivamente. Eu tenho andado a cidade, e não é só a Vaca Leiteira. A Vaca Leiteira é um ponto crítico, mas assim, a gente está pavimentando, por exemplo, muitas ruas ali no Deus é Fiel e no Príncipe da Paz, e não tem o acesso da água, porque o loteamento ele foi feito todo sem a passagem da água, né? As ruas ela não tem esquina, elas não têm as transversais.
0: Coqueiral tem esse problema também, né?
1: Então a serra ali desce um volume de água gigantesco. E aí a água não tem
0: passado. E ela procura o caminho natural.
1: Hoje, né? Ela passa porque não estão todas as casas construídas. Existem terrenos. Né? Mas se você observar, à medida que vão construindo, vai dificultando. E a água procura o seu caminho natural. Isso de fato. Então a gente tem tido aí grandes estudos para poder resolver. A Vaca Leiteira em si não é um problema fácil. Eu não vou mentir aqui para a população, nem enganar o povo. A gente tem tanta coisa, meu amigo. Olha, eu tenho uma arena do jeans que eu tenho que construir. O pessoal quer que aumente a feira de gado, tem que desapropriar terreno vizinho para poder comprar. Tudo isso é gasto. Eu tenho cento e tantas ruas para poder pavimentar, ruas para asfaltar, hospital para construir, mais escolas para poder construir. Então, assim, é fazer o projeto. Central de Feiras, eu terminei o projeto da Central de Feiras. Sabe quanto deu? Quase 12 milhões de reais. Então, não é fácil você pegar e fazer tudo de uma só vez. A gente tem trabalhado bastante. E aqui não chove todo dia, né? De fato. E quem mora ali na Vaca Leiteira em si, com a elevação das casas, praticamente aí são poucas casas que a água entra ou da rua ali em si, não são muitas casas. É a imagem em si que repercute, né? O vídeo é que viraliza da quantidade, do volume de água. Então, como você bem falou, não adianta você baixar mais, porque lá na frente ela volta, ela dá o retorno, ela não dá o nível exato. Então é um trabalho que você tem que
0: pegar. É uma medida paliativa que já não funciona mais.
1: Não, né? Não funciona. Pelo contrário, piora, porque a água vai dar retorno. O que é que você tem que fazer? Grandes piscinão, né? Grandes açudes para poder receber de onde vem essa água, pegar todas as veias.
0: Fazer um processo de retenção.
1: Processo de retenção para acúmulo de água. E aí depois você vai abrindo as comportas para que essa água saia livre após o período das chuvas. Então é uma obra caríssima. Não é negócio de botar 100, 200 mil, 1 milhão, não. Se fosse isso, a gente fazia de imediato. É obra de milhões, fazer todo esse estudo. Não é só a Vaca Leiteira, você tem que pegar ali os pontos Coqueiral, Independente.
0: Está nesse caminho, FL, nesse roteiro da água.
1: Paz, né? onde você tem que bloquear o caminho da água, fazer a contenção para essa água ser acumulada em um espaço, em um grande açude, vários açudes, você tem que fazer vários piscinões que chamam, para poder ter esse acúmulo. Isso foi passado para mim pela engenharia, mas enquanto isso a gente vai trabalhando. Trabalhar para a governadora ser reeleita, para a gente poder levar essas pautas para ela, para que o Estado possa ajudar também, porque ela, se ela está botando 100 milhões na Vila Canaã, está botando aí milhões e milhões em água, nas torneiras, em obra de corpo
0: estrada,
1: de bombeiro, escola, estrada, né? A gente tem grandes investimentos aqui, então ela vai nos ajudar nisso também, como também o momento da gente ter um deputado federal de Toritama. Um deputado federal, ele tem por ano 100 milhões de reais de emenda. Então Edilson sendo deputado federal, tenho certeza que Toritama, tudo que precisar, a gente vai resolver. Seja de arena do jeans, seja de... Até dá para fazer um parque de exposição naquela área ali da Feira do Gado. A gente ampliar e fazer um belíssimo parque de exposição, que é um sonho que eu tenho também, para a gente poder movimentar a economia. E asfaltar mais rua, reforçar o hospital com ampliação de cirurgias. Então a gente precisa, de fato, ter a consciência, que agora é o momento da gente ter a consciência de saber escolher as pessoas certas, não escolher esse escuro trovoada que vem, porque pode ser de qualquer pessoa, seja qualquer pessoa que chegue na sua porta, vereador, ex-vereador, liderança, que se diz que é liderança, oposição, situação, quem quer que seja. Quando ele bater na sua porta trazendo uma chapinha de um candidato. Pergunte o que foi que esse candidato trouxe para Toritama. E aí você vai observar e fazer a conta. Um deputado estadual, por exemplo, ele tem 6 milhões por ano. Aí você multiplica por 4. Um deputado federal tem 100 milhões, multiplica por 4. Aí você vai ver. Aí o cara vai dizer, não, eu mandei 100 conto para Toritama. É bom, a gente recebe e agradece. Mas não é o justo que a cidade merece pela quantidade de votos que você Sim. teve na cidade. Então, chegou a hora do povo de Toritama poder escolher de forma correta, certa, ser grato àquelas pessoas que realmente fizeram pelo município e que fazem, e não deixar levar por pessoas que vêm aí acompanhado com essas outras pessoas que a gente não sabe. O cara chega e apresenta um deputado, uma deputada do nada. E aí, como foi? Foi que essa pessoa...
0: Saiu de onde esse
1: cidadão? Saiu de onde? Foi o quê? Qual é o favor que você deve a essa pessoa para você trazer ela agora e pedir para o povo de Toritama votar? Não é assim. A gente tem que ter transparência na execução do trabalho. Então é com isso que a gente vai poder fazer grandes obras, com grandes representantes aqui da nossa capital do Minas.
0: Prefeito, para fechar aqui, queria que o senhor comentasse um pouco sobre a pesquisa Datafolha, divulgada ontem à tarde, pela primeira vez, pelo menos nos levantamentos do Datafolha, governadora ultrapassou o ex-prefeito do Recife, inclusive tanto no primeiro como no segundo turno, melhorou a aprovação, subiu para 67%, diminuiu a rejeição para 25%, ele tem 29%, e um outro dado importante é a disputa para o Senado, que ainda não está claro, né? A gente tem alguns nomes confirmados, outros não, a chapa da Frente Popular já definiu os dois, mas no grupo de Raquel ela ainda não anunciou oficialmente quem serão, qual será a sua chapa de verdade. Mas mesmo assim, por exemplo, Eduardo da Fonte, que ainda não foi, sabe se vai ou se não vai, mas já apareceu em terceiro com 22 pontos. Eduardo e Raquel, que são pessoas muito próximas de Toritama e pessoalmente muito também do prefeito
1: muito,
0: Sérgio.
1: Muito afinado conosco, são pessoas que trabalham pelo município de Toritama, pelo Polo de Confecções, por toda a região. Eduardo mesmo já mandou mais de 8 milhões de reais em emendas para a saúde do nosso município. Raquel, meu Deus do céu, nem se fala. São milhões e milhões que são investidos em pavimentação. Hoje mesmo a gente vai buscar 2 ônibus escolar novo que ela mandou para Toritama, mais 2 ônibus. Eu falei, solicitei o aumento de alunos que a gente teve da faculdade, de cursos, e a gente pediu mais ônibus. É um ônibus de 59 lugares e um ônibus de 29 lugares. Vai ajudar muito no transporte aqui na nossa frota. Corpo de bombeiro, escola está sendo construída lá no Deus é Fiel, tanta obra que a gente vê, estrada, água chegando na torneira. Então, eu falei isso antes, Evandro.
0: Cidadão pernambucano está enxergando,
1: a gente,
0: né?
1: Que vive na política é bem engraçado, porque o eleitor, ele nem sabe quem são os candidatos ainda, principalmente assim a deputado estadual, federal e senador, e quem está no meio político já sabe os que vão se eleger. É bem incrível essa questão política, porque a gente já tem uma experiência, uma percepção de como vai acontecer. Nada vence o trabalho, essa é a resposta. Raquel tem trabalhado muito, está trabalhando bastante, tem rodado Pernambuco, ela tem se dedicado a vida dela a esse estado. Renunciou muitas vezes de estar perto dos seus filhos, da sua família, sua mãe, seu pai, para poder estar perto das mães do povo pernambucano, para poder trabalhar. Então, a partir do momento que a população for colocando o fator eleitoral na mente, ele vai automaticamente indicar a governadora, porque não tem como você ter uma aprovação dessa de 67% que não se reflita em números eleitoralmente.
0: O processo natural.
1: Processo natural. E isso tende a crescer e aumentar, porque agora é São João, é Copa do Mundo, mas passou esse período que entrar o fator eleição tende a crescer e aumentar cada vez mais, porque é uma avalanche de obras. E outro fator: o seu adversário, o adversário dela, saiu da prefeitura do Recife. Então ele se apaga um pouco da mídia, porque ele não está entregando obras, ele não está no dia a dia do trabalho. Então isso dificulta para ele também. Ela não, ela está na rua, ela está fazendo entrega, dando ordem de serviço, é todo dia trabalhando em Brasília, em todo lugar. Então ela está na mente viva do eleitor. E o fator gratidão, né? Se você observar as estradas de Pernambuco, os hospitais, o avanço na saúde, na educação, Pernambuco sendo o maior gerador de emprego do Brasil, é obra para todo lado, obra para todo canto. Então, Raquel, melhorando a segurança pública, agora mesmo para o São João, veio mais 80 policiais para o 24º Batalhão, inclusive vou fazer uma solicitação para que esses policiais permaneçam aqui no 24º, vou pedir a assinatura dos prefeitos tudinho da região para a gente reforçar ainda mais. Então, isso mostra, e é o justo, todos os outros antes dela tiveram o direito de reeleição. Por que ela não ter o direito de reeleição? Porque é mulher? Não existe uma coisa dessa. Porque uma mulher que tem uma capacidade daquela, de gestão, de trabalho, de entrega, merece sim ser reeleita. O povo de Pernambuco será eternamente grato à governadora Raquel. E eu digo mais, veja o que é política e o que é a vida. Após a eleição da vitória de Raquel, Raquel já vai ser cotada para ser presidente da República. Para você ver o que é eleição. Ela, após essa eleição, essa vitória dela, ela se torna a mulher mais poderosa do Brasil. Escreva o que eu estou dizendo aí. E Eduardo não é surpresa, porque pelo trabalho também que ele vem desempenhando. Eu viajei com ele, junto com o Edilson, para o hospital em Barreto, Hospital do Câncer, Hospital de Amor. Fomos ao sertão do Araripe. Ele tem trabalhado para levar equipamentos para poder amenizar o sofrimento e o tratamento das pessoas, principalmente no serviço de oncologia. A interiorização do serviço de oncologia tem sido muito forte, é uma pauta muito positiva dele. Porque se você pegar os deputados federais, a maioria manda recursos para as prefeituras, porque tem o apoio dos prefeitos. Sim. Ele manda para as prefeituras e Eduardo não é surpresa, porque pelo trabalho também que ele vem desempenhando. Eu viajei com ele, junto com o Edilson, para o hospital em Barreto, Hospital do Câncer, Hospital de Amor. Fomos ao sertão do Araripe. Ele tem trabalhado para levar equipamentos para poder amenizar o sofrimento e o tratamento das pessoas, principalmente no serviço de oncologia. A interiorização

0: mandar a maioria para os hospitais, hospitais do câncer, Mestre Vitalino, Tricentenário.
1: Ele abraçou essa causa da saúde, assim, Cruz,
0: ele abraçou essa causa
1: prioridade
0: da saúde. E o que é que eu vejo nele, né? Em números agora falando de pesquisa de Senado. Ele é o único candidato ali que está entre o centro, que tanto tem voto da esquerda,
1: como da direita.
0: Tem voto da direita, tem voto do centro. Se você observar os dois candidatos do
1: PSB, do João, é a chapa puro sangue, é tudo esquerda.
0: Tudo esquerda. Então, o Anderson desistiu agora.
1: Sim.
0: Esse
1: deputado
0: povo vai
1: federal.
0: Migrar para onde, esses eleitores de antes, que deu 11% na pesquisa? Isso. Tem Eduardo e Miguel na federação, só vai sair um candidato.
1: Sim.
0: Que aí eu acredito e torço que seja Eduardo, até porque comanda e é o presidente, está no número na frente, tem uma estrutura muito maior, 30 prefeitos, 4 deputados federais, 11 deputados estaduais, então merece.
1: A influência
0: tem,
1: é maior.
0: E tá na frente no número. Então, se você juntar a porcentagem de Eduardo, de Miguel e de Anderson, Eduardo vai ser o senador mais votado de Pernambuco. Escreva o que eu estou dizendo aqui. Ele vai ser o mais votado, vai ser em primeiro lugar. Então, tudo isso é fruto do trabalho dele, de todo o seu empenho, 20 anos no Congresso Nacional. Chegou a hora, sim, de ser senador, de representar, junto com Raquel, esse grande trabalho. E quem vai ganhar com isso? Toritama, mais uma vez. Porque Toritama vai... Chega, eu me arrepio todo. Vai ter um deputado federal, que é Deus faz se eleger, pode escrever o que eu estou dizendo a você. Vai ter um senador da República e vai ter uma governadora que vai ainda mandar mais recursos para a nossa capital do jeans.
1: Pronto, prefeito. Abraço, uma boa semana de trabalho. Segunda-feira começa a entrega do fardamento. Segunda-feira tem a divulgação da programação São João da Torre. E a semana aí de assinatura de ordem de serviço.
0: Eu agradecer, eu estive visitando as ruas, as obras estão belíssimas. Pavimentação no Isídio, no Novo Coqueiral.
1: Como é que tá a Rua Canaã lá?
0: Rua Canaã, a emblemática Rua Canaã. Estive lá ontem, Naldinho, GG, meus amigos.
1: Mas toda Canaã tem que ter esse processo de transformação, né?
0: E tá lá, já começou o pavimento, já passou pela casa do Naldinho, nosso querido Naldinho. Tá belíssima a Rua Canaã. E a gente vai dar o serviço agora da Rua da Creche essa semana. E tem Rua do Novo Coqueiral. Tive lá ontem também, a Avenida Itália, também fantástica. Concluindo hoje, no Isídio, mais ruas sendo pavimentadas. E à tarde a gente está recebendo dois ônibus novos, fruto também do deputado Adalto Santos, que fez essa indicação para o município de Toritama.
1: Pronto, prefeito. Uma boa semana.
0: A nós todos.
1: 11 horas e 10 minutos na capital do jeans. A gente fecha por aqui o Fala Toritama de hoje, agradecendo a você pela audiência, pela sua sintonia e simpatia aqui com a 104.9. Um ótimo final de semana. Se Deus quiser, a gente se reencontra na próxima segunda-feira. Bom almoço e cuide-se bem.
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0: quê? Sempre essas coisas acontecem, filho. É, isso, a mensagem é pra todos.
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0: Isso já é amor demais.
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1: Muito bem, Toritama FM 104,9, uma excelente tarde para você. Agora é meio-dia, mais 8 minutos. A partir de agora está no ar o nosso programa Cardápio. A sua melhor companhia na hora do seu almoço, edição da nossa sexta-feira. Pintou mais um final de semana, dia 29 de maio de 2026. Já foram decorridos aí 149 dias, faltando 216 dias para o término desse mesmo ano, fase da lua. É a fase da lua crescente, estamos aqui na semana do mês, porém, a 22ª semana do ano. Estação do ano é o outono. Uma rápida dica de saúde para você, ferver alho com limão. É, destanca aí o peito carregado aí, alivia a gripe, sabia? Basta ferver aí um limão com alho, pode ser limão cortado ou em cruz, e um dente de alho com um copo de água aí, você vai deixar ferver, adoça com mel e toma aí realmente à noite, depois de um bom banho quente, vá dormir, vai fazer você melhorar muito aí. Hoje é o dia do geógrafo, parabéns a todos os geógrafos. Também, no dia 29 de maio, foi comprovada a teoria da relatividade em 1919. Em Sobral, no Ceará, durante um eclipse solar. Hoje é dia internacional também dos soldados da paz e das Nações Unidas. Dia de São Maximiliano de Treves. E ainda a criação também do Instituto Brasileiro de Geográfica e Estatística, o IBGE. Felicitações a você que está de idade nova, parabéns, felicidades, muitos anos de vida, abraços do Wagner Alex. Estaremos juntos e você até as 14 horas com o nosso programa Cardápio. E você pode aproveitar e participar também através do nosso fone Whats 989-79-8989.
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1: Four Non-Blondes in My Dreams. Agora é meio-dia, mais 10 minutos. Boa tarde, cidade.

0: Toritama FM 104,9, aí pra gente, rolou nada mais nada menos que o trio norueguês Ahá, muito bom, hein? Bom demais, com certeza. Tivemos aí simplesmente This is a Never Forever Thing. Rolou pra gente aí do grande Barão Vermelho nos vocais do grande Frejá, Roberto Frejá. Dá oi em mim, ao vivo pela MTV Acústico. Também tivemos For Non Blondes e My Dreams. Deixa eu mandar o meu boa tarde a um monte de gente aqui que tá ligado comigo. Alô, alô, meu querido amigo, meu ouvinte aí que tá ligado conosco. Né? Deixa eu mandar um grande abraço aí pra essa figura maravilhosa. Alô, meu amigo Lindomar, Lindomar da Van, boa tarde, meu irmão.
1: Sempre que eu posso, vai estar escutando aqui sim, viu? Programação.
0: Coisa boa.
1: Da 104.9. E esse programa que você faz aí, rapaz, vou dizer um negócio a vocês, hein? É muito boa a programação, a música é muito boa. E é muito bom mesmo, a programação que vocês fazem aí, né? Aquele abraço aqui do Lindomar da Van.
0: Tá certo, meu amigo. Obrigado aí pela sua participação, meu amigo Lindomar da Van, né? Deixa eu aproveitar aqui também, mandar um grande abraço além do nosso amigo Lindomar, né? Lindomar Viagem, também pra sua esposa Carla e também seus filhos, né? Estão sempre ligados aí. Obrigado, meu irmão. Um grande abraço a você, viu? Deus abençoe. Fazer o seguinte, vamos ao intervalo. Daqui a pouco eu começo mandando beijos e abraços pra todo mundo ligado na nossa programação e começando a tocar a música que você pediu na nossa programação. Volto já com mais cardápio pra você.
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1: Na sua Toritama FM, agora é meio-dia, mais 27 minutos. 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
1: Toritama FM, meio-dia, mais 29 minutos. 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
1: Aê, vamos com calma aqui. Agora meio-dia, mais 31 minutos. Uma excelente tarde para você que está ligado conosco. Estamos de volta com o nosso programão. Agora meio-dia 31, vamos com tudo com o nosso programão. Mas antes de vir com música, né, que já deu anunciada aí qual a próxima música que vai vir aí. E é pedido do nosso querido ouvinte, né, que vou anunciar já já. com certeza nós vamos mandar aqui beijos e abraços para essa rapaziada, essa moçada que está sempre conosco na nossa programação. Agradecemos a cada um de vocês, onde quer que esteja, sempre ligado conosco. É um prazer e uma alegria enorme estarmos juntos de segunda a sexta-feira, do meio-dia até as 2 da tarde, não é verdade? Bom, deixa eu começar mandando beijos e abraços aqui. Começando aqui, mandar beijos e abraços primeiro aqui para minha querida Lucivânia Chagas, aqui em Toritama. Uma excelente tarde para você, minha querida, tudo de bom? Aqui em Toritama também ligado conosco tem o nosso querido Júnior da Pop. Valeu, Júnior, aquele abraço, meu querido. Bom apetite, bom trabalho também para você. Quem mais está conosco aqui? Deixa eu mandar um grande abraço. Boa tarde, meus amigos. Wagner Alex, estou aqui ligadinho no programa. É o Denis Vigilante Patrimonial. Alô, meu amigo Denis. Aquele abraço para você, meu irmão. Tudo de bom. Saúde, paz e bem sempre para você e para toda a família, meu irmão. Comigo também, lá na cidade de Belo Jardim, sempre ela, minha querida Jeane. Beijos para você, Jeane, e a todo mundo em Belo Jardim, a terra dos músicos. Vale sempre a pena mandar um alô para essa galera massa de Belo Jardim. Quem mais está conosco por aqui? Tem mais gente aqui, com certeza, mandando aqui aquele alô. Deixa eu aproveitar, mandar um grande abraço aí ao nosso amigo Adriano, né? Sempre também conosco. Ele faz parte lá da Frango Favorita, aqui em Toritama. Ótima tarde para você, meu amigo. Tudo de bom. Beijão também aí, com certeza, para minha querida Wade Alves, lá no bairro Petrópolis, em Caruaru. Ótima tarde. Minha querida Roseni Silva, lá em Caruaru. Boa tarde, bom apetite para você. Comigo também aqui, deixa eu aproveitar aqui também. Mandando um grande abraço. Alô, minha querida Bruninha, tá ligada comigo em Maceió, Alagoas. Beijos pra você, minha querida. Um excelente fim de semana. Comigo também, tá por aqui com certeza o nosso querido Zé Batata, aqui em Toritama. Boa tarde pra você, meu irmão. Como ele fala aqui, tô na escuta. Valeu, é nóis. É nóis, com certeza. Seguindo aqui o nosso programão, deixa eu aproveitar aqui também, mandar mais beijos e abraços, com certeza. Vou agora à cidade de Manaíra, na Paraíba, minha querida Márcia Wendel. Beijos pra você, boa tarde. Tem mais gente, viu? Gente dos quatro cantos da região ligada aqui na nossa programação, onde nós agradecemos a cada um de você, né? Alô, minha amiga Cida! Beijos pra você, Cida. Não sei se está em Riacho das Almas, eu não sei se está em Caruaru, mas vale o carinho da sua audiência. Meu amigo Dinho Carlos, ótima tarde pra você, já tá pedindo música, é a próxima, tá certo? Vou mandar um beijo no coração e do meu querido tio Paulo Alexandre, lá em Caruaru, boa tarde. Comigo também na nossa programação aqui. Vamos mandar mais beijão aqui à minha querida Karina. Alô, Karina, tá no bairro Petrópolis, em Caruaru, boa tarde. Daqui a pouquinho a gente manda mais beijos e abraços para todo mundo, atendendo pedidos aí do meu amigo Dinho Carlos.
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1: Toto, I Believe You, tema da novela Outro.

0: Obrigada. Oba, agora sim, tudo então, FM 104,9, uma excelente tarde pra você, banda Cheiro de Amor, nos vocais da lindíssima Aline Rosa. Pense em mim, essa foi de presente aí, quem pediu foi a minha querida Erijane, lá de Riacho das Almas. Beijão pra você, minha querida, ótima tarde. Rolou pra gente ainda também Toto, I'll Be Over You, tema da novela O Outro, do ano de 1987, indicação do meu amigo Dinho Carlos. Grande abraço, meu amigo Dinho, cara, tem um bom gosto e tanto musical. Abração pra você. Fazer o seguinte, vamos ao intervalo, eu volto já com mais cardápio na sua melhor programação do seu rádio.
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0: Na sua Toritama FM 104,9, agora faltando 15 minutos para uma da tarde, o São João de Caruaru é conhecido como o maior e melhor São João do mundo, título que carrega não só pela grandiosidade, mas pela força da nossa cultura e também do nosso povo. Em 2026, queremos aí que essa festa seja ainda mais reconhecida, ainda como a mais inclusiva. A Casa do Fogueteiro e Utilidades vem por meio dessa convidar os veículos de comunicação a serem parceiros na divulgação e conscientização sobre a inclusão de pessoas autistas nas festas juninas, que acontecerá no dia 2 de junho, junho de 26, né? Ou seja, para a semana já, certo, gente? A partir das 9 horas da manhã na nossa empresa, tradição e inclusão não se opõem. Pelo contrário, quando a festa acolhe a todos, a nossa cultura se fortalece. Contamos com a presença da imprensa, estarão presentes especialistas também, familiares atípicos e ainda mais gestores envolvidos desse grande projeto. É certo de que podemos contar com a vossa colaboração. Agradecemos antecipadamente, atenciosamente, a Denilson Félix da Silva, diretor administrativo da Casa do Fogueteiro e Utilidades. Ou seja, vai estar acontecendo um grande evento no qual, principalmente para as pessoas autistas, a Casa do Fogueteiro, em nome aí do seu Nilson, vai estar distribuindo aí 200 abafadores para quem sofre com esse problema. Então, se você tem alguém na sua família que seja autista, apareça nesse evento. Além de palestras e tudo mais, você vai aprender muita coisa interessante, vai estar fazendo parte da inclusão, do São João da inclusão, e ainda recebendo gratuitamente abafadores. Ótima tarde para todo mundo, parabéns aí pela belíssima iniciativa, seu Nilson, em nome da Casa do Fogueteiro e Utilidades, nossa parceira. Grande abraço, seu Nilson, grande abraço, meu amigo Silvio André.
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0: Na sua Toritama FM 104,9, agora meio-dia, mais 48 minutos. 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
7: Toritama FM 104,9, agora é meio-dia, mais 52 minutos. Estamos de volta com muito mais músicas para você, né? Sempre juntos, aqui na melhor programação do seu rádio, né? Deixa eu aproveitar aqui e mandar um grande abraço também, com certeza. Alô, meu querido Geraldão, já tem tudo utilidades. Ótima tarde para você, meu irmão, já já tem a música. Mandar um grande abraço ao meu amigo Silvio Anzé, da agência Comunica Propaganda, lá em Caruaru. Abraço, meu irmão. Beijão também pra minha querida Mônica Queiroz, lá na capital pernambucana. Boa tarde. Minha amiga Cida, né? Cida falou que estou em Serra Verde, tá certo? Beijos pra você. Tem mais gente conosco aqui, com certeza, na nossa programação. Alô, alô, boa tarde, minha querida Neide Silva em Caruaru. Excelente tarde para você, minha querida.
8: Boa tarde, amiguinho.
7: Boa tarde. Tudo de bom para você, tudo certinho, minha querida. Tudo de bom mesmo. Quem mais está conosco por aqui também? Deixa eu mandar um grande abraço. Deixa eu mandar um grande abraço ao amigo Erimar, lá na cidade de Riacho das Almas. Boa tarde a você, meu irmão. Seguindo aqui também. Alô, meu amigo Edson, padeiro lá da Panificadora São José, no bairro São Francisco, em Caruaru. Aquele abraço, meu irmão. Obrigado pelo carinho da audiência e todos que fazem a Panificadora São José em Caruaru. Tem mais gente aqui, com certeza, na nossa lista, que é bem grande aqui. A gente agradece o carinho da audiência de todos vocês sempre. Alô, alô, minha querida Rose. Alô, Rose, na cidade de Rio Largo, Alagoas. Beijos pra você, boa tarde. Grande abraço aí também ao nosso querido Everson, aí na Chinerai, aqui em Toritama. Nosso amigo, grande abraço, meu querido. Ótima tarde pra você, tá bom? Ligadinha comigo também, deixa eu aproveitar aqui lá na cidade de Caruaru, a minha querida Nilda Martins, beijos pra você. Mandando aí também um grande beijo aí a minha querida Dil, tá ligada comigo? Boa tarde. Alô, minha querida Janete Mota em Caruaru, boa tarde pra você. Deixa eu aproveitar aqui também. Deixa eu mandar um grande abraço aí à amiga Sara, Sara Ruda, lá em Caruaru, ligadinha conosco na nossa programação.

0: ela é da Portal Forte, né? Lá no bairro São Francisco, em Caruaru. Boa tarde, abraço aí a vocês, a todos que fazem aí a Portal Forte. Abraços do Wagner, Alex e de todos que fazem aqui a Rádio Toritama FM. Fazer o seguinte, levamos de música, com certeza. Tá chegando aqui mais indicações a todo momento. A gente agradece o carinho da audiência, com certeza. Bom, próxima música, com certeza, a indicação do meu amigo Lindomar da Van. Tá ligadinho conosco, oferece para sua esposa e Carla e para seus filhos. A gente vai com essa bela música internacional clássica, hein?
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0: 1985, tema da novela Gata Comeu. A gente recorda aí a voz inconfundível de Bryan Adams, Heaven. Agora faltando 4 minutos para 1 da tarde, para as 13 horas, tudo de bom para você.

0: Floritão FM 104,9. Aí pra gente, Cássia Eller, Luz dos Olhos, ao vivo e acústico. Também tivemos ainda Bryan Adams, Heaven. Tema da novela Gata com Meu, do ano de 1985, Na Saudade. Essa foi a indicação do meu amigo Lindomar Davan. Valeu, Lindomar. Na sua Floritão FM 104,9. 1 da tarde, mais 4 minutos, intervalo, voltamos já com mais cardápio para você. Sai daí não, continua conosco.
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1: Toritama FM 104,9, 1 da tarde, mais 8 minutos. 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
1: Toritama FM, 1 da tarde, mais 10 minutos. 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

0: Tarde, mais 13 minutos. 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
0: Bom demais, estamos de volta na sua Toritama FM 104,9, agora 1 da tarde, mais 15 minutos. Obrigado pelo carinho da audiência de todo mundo. Mandando beijos aqui para minha querida Patrícia Marques, ligadinha conosco na nossa programação. Uma excelente tarde para você. Tem mais gente conosco aqui, conosco também. Deixa eu mandar um grande abraço ao meu amigo Emerson Silva. Boa tarde, Wagner. Na escuta, em Jardim Atlântico, Olinda. Ótima tarde para você, meu querido. Tudo de bom. Alô, minha querida Islã, na cidade de Bezerros. Beijos para você. Ótima tarde. Tem mais gente conosco aqui, com certeza. A nossa programação ainda em Bezerros, eu mando meu beijo à minha querida Ana Silva. Saúde, melhoras para você sempre, querida. Fé sempre em primeiro lugar, tá bom? Deus sempre está contigo. Alô, minha querida Ângela Tavares, no sítio São João de Cima. Beijos para você, obrigado pelo carinho da sua audiência. Sempre ligada conosco na nossa programação. Agradeço o carinho da sua audiência também, tá? Minha querida Ângela Santiago em Caruaru, beijos para você, boa tarde. Quem mais está conosco por aqui? Daqui a pouquinho eu mando mais beijos e abraços. Se eu aproveitar aqui, né? Com certeza vamos de música. Na nossa programação vamos atender o pedido do meu querido Cauê lá em Caruaru, ligadinho conosco na nossa programação. Um grande abraço, meu irmãozinho. Alô, dona Wanda, mamãe do meu querido Cauê, sempre ligada também conosco. Boa tarde pra senhora.
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0: Chegando pra gente, Dino Brothers, a gente conferir. Excelente tarde para todo mundo. 1h17.

0: 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O grande Zé Ramalho e a canção galopada ao vivo pra gente de apresentar sobre o meu querido Geraldo da Tem Tudo Utilidade. Valeu, Geraldão! Abração, meu irmão. Antes tivemos ainda simplesmente muito mais músicas aí a pedidos do meu querido Cauê lá de Caruaru. Nós conferimos aí simplesmente nada mais nada menos do que Dear Brothers, Watchtower. Valeu, meu irmão, obrigado pelo carinho da sua audiência e pela sua participação sempre, meu irmão. Fazer o seguinte, intervalo, voltamos já com muito mais músicas para você no nosso programão.
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Agora na sua Todo Itamba FM, 1 da tarde, mais 30 minutos. Deixa eu aproveitar aqui e mandar um beijão. Beijão aí, obrigado pelo carinho da audiência. Minha querida Rose, tá ligada comigo? Ótima tarde, Rose. Tem uma galera ligada comigo aqui também, além da Rose. Alô, Carlinha, beijos pra você, Carlinha. Comigo também, o pessoal tá em Alagoas, ligadinho conosco na nossa programação. Vou mandar um beijão pra irmã Edilza, da minha querida Dil. Beijão pra você, Edilza. Mandando um beijão também pra nossa querida ouvinte ligada conosco. Alô, Rosinha, beijos pra você. Beijos também pra Meg, a Meg tá ligada conosco aqui na Rádio Todo Itamba FM, beijão pra você. Aproveitando aqui também, tem mais gente conosco. Deixa eu mandar um grande beijo, grande abraço aí a Nanda e seu esposo Carlos. Ótima tarde para vocês. A amiga Maria está também em São Paulo. Ótima tarde para você, que está em São Paulo, Maria. Beijão para você, bom final de semana. Aproveitando também, quem mais está conosco? Mandar aí um beijão para personal da minha amiga Dil. Ligada conosco, a Graça. Beijão, Graça!

0: Um grande abraço para Eusener Costa, o irmão aí da minha amiga Dil, tá ligada conosco também. Grande abraço a vocês. Se pensa que acabou a lista, tem mais gente ainda, viu? A amiga Alessandra da Zumba também tá ligada conosco. Valeu, beijos, obrigado pelo carinho da audiência. Também para sua irmã Elba, tá ligada conosco aí na nossa programação aí em Candeia, na Bahia. Quanta gente bacana ligada aqui na Toritama FM, viu? Também mandando um beijo à amiga Magda Medeiros. Ótima tarde para você. E com certeza também, fechando essa lista, deixando a lista, mandando um beijo para Daniela em Alagoinha, na Bahia. Todo esse pessoal, muito obrigado pelo carinho da audiência. Esta é a sua rádio Toritama FM 104,9, o seu programa Cardápio. E quem vos fala é o Wagner Alex. Excelente fim de semana para todo mundo. Vamos de música, vamos seguindo o nosso programão, porque música boa não para e as indicações também chegando aqui a todo momento. A gente agradece o carinho da audiência de todos vocês, sempre, sempre ligadinho aqui na nossa programação. Vale mesmo o carinho da audiência, você que está ligado conosco, onde quer que esteja. Vou atender pedidos, atendendo o pedido aí do meu amigo Flávio, da Toritama Prótese, aqui na Avenida João Manuel da Silva.
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0: Olha o musicaço que o Flávio pede pra gente. Red Hot Chili Peppers, Californication, 1h33. Boa tarde, cidade!

0: FM 104,9 aí da gente, Red Hot Chili Peppers, Californication, indicação do meu amigo Flávio aí da Toritama Prótese, que ofereceu aí pra sua filha, a Flávia, né? Lá na Casa Lotérica, tá certo? Beijos aí à sua filha, obrigado, meu irmão, grande abraço pra você e obrigado pela companhia de sempre, meu irmão, parabéns pelo bom gosto. Deixa eu aproveitar aqui também e fazer o seguinte, deixa eu mandar um beijão aí também. A gente ligada conosco na nossa programação. Aproveitando, mandando um beijão à querida Sueli Rodrigues, lá em Caruaru, tá aniversariando hoje. Parabéns, felicidades, muitos anos de vida para você, minha querida. Saúde, paz e bem sempre. Abraços de todos aqui que fazem a Rádio Toritama FM e do Wagner Alex também, tá certo? Fazer o seguinte, na sua Toritama FM 104,9. Agora, 1h40, intervalo, e eu volto já com a última parte do nosso cardápio de hoje.
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0: Na sua Toritama FM, agora 1h, mais 42 minutos. 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

Muito bem, Toritama FM 104,9 e agora 1 da tarde, mais 47 minutos. Obrigado pelo carinho da audiência de todo mundo ligado conosco. Quanta gente bacana chegando mensagem a todo momento aqui. A gente agradece o carinho da audiência. Vamos lá, mandando mais beijos e abraços. Deixa eu mandar o meu beijo especial à minha querida Suzy Hoppenbauer, aí na capital pernambucana. Beijão pra você, minha querida. Uma tarde maravilhosa. Bom final de semana e vamos trabalhar, vamos faturar. Alô, alô, minha querida Ivanda, na cidade de Paranatama, ligadinha conosco. Beijos pra você, querida. Quem mais tá conosco por aqui, com certeza? Mandando um grande beijo, grande abraço ao meu querido tio Paulo Alexandre, que fez implante, né? Faz hemodiálise lá no Mestre Vitalino. Manda um grande abraço ao pessoal aqui de Toritama também. Grande abraço, valeu! Mais gente conosco aqui, com certeza, sim. Deixa eu aproveitar e mandar o meu beijo carinhoso à minha querida Claudinha, sua irmã Cleide, todo o pessoal ligadinho conosco lá na nossa programação aqui da Toritama FM. Eles estão em Caruaru. Boa tarde! Quem mais está conosco por aqui? Deixa eu ver aqui. Tem mais gente? Tem, com certeza. Alô, minha querida Andréa, no Alto do Moura, em Caruaru. Beijos para você. Ligada conosco na nossa programação também. Deixa eu aproveitar aqui. Alô, querida Serena, na cidade de Aliança. Boa tarde pra você, querida. Beijão, bom final de semana. Muita gente bacana conosco. Sempre, sempre na melhor programação do seu rádio. Minha querida Mônica Queiroz, já mandei beijos. Na capital pernambucana. Minha querida Vânia, aqui em Toritama. Boa tarde pra você, beijão.

comigo também, sempre ligado conosco, né? O nosso querido cantor e compositor Biguá. Alô, Biguá, ótima tarde pra você, meu querido, tudo de bom, grande abraço. Beijão aí pra minha querida Valéria Silva em Santa Cruz do Capibaribe, boa tarde. Sempre conosco também na nossa programação. A gente agradece o carinho da audiência. Alô, minha querida Alzira Pedrosa em Santa Cruz do Capibaribe, boa tarde.

0: Querido conselheiro tutelar Barrado, Barrado apoia, tá sempre conosco também. Ótima tarde pra você, meu irmão. Tudo de bom, aquele abraço. Vamos que vamos. Com mais músicas. E vamos atendendo pedidos de música. Eu vou atender o pedido agora da querida Kate. Kate tá ligada conosco. E olha a música que a Kate pede, hein?
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0: Tem pra gente nada mais, nada menos que Lynyrd Skynyrd. Simple Man, ao vivo pra gente conferir o show que aconteceu em 2015 na Flórida. Faltando 10 minutos pras 2 da tarde, aumenta o som e vamos que vamos.
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0: 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Scorpions, Sly. Ah, essa com certeza vai de presentaço aí. Essa figura maravilhosa. Alô, alô, meu amigo Edson, padeiro da panificadora São José do bairro São Francisco em Caruaru. Essa de Scorpions vai pra você, meu irmão. Antes tivemos ainda muito mais músicas aí, tivemos aí simplesmente a pedidos, rolou pra gente esse musicaço aí. Lirne Skynyr, Simple Man, indicação da querida Kate, valeu Kate, beijão pra você aqui em Toritama, obrigado pelo carinho da sua audiência. Bom gente, aproveitar aqui também e mandar um grande abraço aqui com certeza ao nosso querido ouvinte, alô alô, meu amigo baixinho, divulgações, mandando beijão pra sua mamãe, Dona Maria de Bal. Abraços pra você, meu irmão. Bom, final do nosso programa, vai ficando por aqui o nosso programa Cardápio, edição dessa nossa sexta-feira. Voltamos, se Deus permitir, na próxima segunda, a partir do meio-dia, com mais uma edição do Cardápio. Na sequência, após o intervalo, tem Johnny Field e o programa Conexão 104. A todos, saúde, paz e bem pra todo mundo. 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Valeu, gente! 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

0: Isso, agora sim, 2h12. Estamos chegando na programação da melhor, da 104,9. A Rádio Toritama FM. Hoje, sexta-feira. Que bom, né, gente? Que bom. Sextou, sexta-feirona. Hoje já é dia 29 de maio de 2026. Para você que está de idade nova, parabéns, felicidades, muitos anos de vida. Para participar é muito simples, é muito fácil. É isso mesmo, muito fácil. Através do nosso WhatsApp, que já está aqui, ó, liberado para você. Para você participar com a gente, para você participar na nossa tarde.
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2: Mandeado.
0: Esse é o nosso programa.
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0: Uma brasileira. Maneva.
3: Recebi
0: o Carlinhos Brown. 2h13. Boa tarde, cidade.
3: Primeiro, o cara inventou.

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1: Muito barulho pra Thalita Mel! 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

0: Gustavo Mioto, senhoras e senhores.
1: Murilo Ruf, senhoras e senhores.
2: Legal, gente. Na Mais Ouvida, agora já são 2:00 PM, mais 23 minutos, 2:23. Vamos pro nosso flashback.
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2: Chitãozinho e Chororó, Fio de Cabelo. Meu amigo Zé Peu, ali na Coab, tá ouvindo? Uma ótima tarde, Zé Peu. Dando um abraço também aos amigos aí na Coab. Sempre curte a nossa programação, uma ótima tarde. Abraçando também o amigo Tico, aí na Coab, grande pedreiro, Tico Pedreiro. Vamos ouvir Chitão e Chororó, Fio de Cabelo, a indicação do amigo, sempre tá curtindo a gente, o Zé Peu.

0: cabelo. Essa quem pediu foi o amigo Zé Peu, ali na Coab. Valeu, Zé Peu. Valeu, valeu, valeu. Antes teve na programação Murilo Ruf e o Gustavo Mioto, novo sozinho. Mandando um abraço, obrigado pelo carinho da audiência, né? Essa quem pediu aí, do Gustavo Mioto e o Murilo Ruf, foi o meu amigo Neto, ali da Facção Romana. Valeu, Neto! Um abraço aí a todos da Facção Romana. Tá valendo o carinho da audiência. Teve mais o que pra gente? Xande Avião e a Thalita Mel. E lá em cima, Carlinhos Brau e Maneva. Pra gente iniciar a nossa sequência. 2:27. Agora 2:27. Voltamos já já.
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Valendo, meu amigo, uma ótima tarde. Patrícia, alô Patrícia, valeu Patrícia, um abraço, já já tua música também. Lisaine Xavier, um abraço pra ti, Lisaine. Daqui a pouco eu também vamos tocar música. E Júnior na Pop tá conosco também aqui na nossa tarde. Valeu, valeu, grande Júnior da Pop. Leandro e Leonardo, copo de vinho. Quem pediu essa foi a Patrícia e vai ouvir agora no mais puro som da cidade. 2:33 na rádio do seu coração.

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2: Legal, gente. Agora 2:42. Vem de lá você. Vamos chamar o ouvinte. Boa tarde. Cadê ele?
3: Boa tarde, meu amigo. Coloca a música aí pro meu amigo Eric.
2: Certo.
3: Que está trabalhando na confecção de Zé Nilton. Aquela música, Vá com Deus. E manda um alô aí para minha mãe, Maria Libal. Tamo junto e misturado.
2: Opa, valeu, baixinho. É o baixinho divulgações. Baixinho divulgação. Valeu, meu irmão. Vamos ouvir? Roberta Miranda. Vá com Deus. Agora 2:42, na capital do dia.

0: Deus. Meu amigo Baixinho, divulgações. Valeu, grande Baixinho, Dona Maria de Bal. Um abraço pra senhora também. Minhas amigas, Almíria, a Panda, né? Almíria Panda. Enfim, a Monaíra, Isa, todos vocês sempre ligadinho conosco aqui na nossa tarde. Antes teve a indicação da Lizaine e de o Daniel, o mais importante é o verdadeiro amor. Mandou aí para todos da facção, ouvindo também a nossa programação. Lá em cima, copo de vinho, Leandro e Leonardo, minha amiga Patrícia também pediu música e curtiu aqui na melhor. Alô, Jeane, lá em Belo Jardim. Minha amiga Jeane em Belo Jardim também tá curtindo a nossa tarde. Valeu, Jeane. Tudo de bom. Bom, dá um tempinho. Voltamos já já rapidão, 3 minutinhos. E a gente já continua tocando as melhores no melhor do FM.
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1: Legal, legal, legal. Estamos de volta na melhor sintonia. Agora 2:52. 2:52. Mandando um abraço à minha amiga Vandinha. Tá ouvindo a gente. Alô, alô, Vanda. Um cheiro pra ti, da Vandinha. Obrigado aí pelo carinho, minha amiga. Tudo de bom, uma ótima tarde. Bom trabalho pra você também. Maria da Batata tá curtindo o nosso programa. Valeu, Maria. Meu amigo Geraldo, ali na loja tem tudo utilidades. Tá ligadinho conosco também. Valeu, Geraldo. Valeu, valeu. Uma ótima tarde aí, meu amigo. Ligadinhos com a gente também. Sempre na sintonia. O meu amigo Cláudio, lá no restaurante, lá no Valentim. Valeu, valeu, Cláudio. Uma ótima tarde, meu amigo. Ligados também o meu amigo Seu Bill, ali no Mercado e Depósito de Bebidas São Severino, na Coab. Alô, alô, Seu Bill. Alô, Seu Bill. Os amigos da Coab, aquele abraço a todos vocês aí da Coab. Valendo mesmo, o carinho da audiência, o carinho da sintonia.
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1: Isso, muito bem.
2: Mande Aldo.
1: É o que, menina?
2: Mande Aldo.
1: Vamos lá, então. Alô, alô, você, boa tarde.
3: Boa tarde, Johnny. Acompanhando o Zezo, o Boteco de Zezo. Feliz todas as colegas que estão curtindo. Uma boa tarde, é sexto.
1: Opa! Valeu, minha amiga Miau. Um abraço a vocês aí no Planalto. Vamos ouvir Descida. Agora 2:54. A honra é minha.

Agora beijo, tá?

0: E é claro, já já muito mais músicas aqui na Melhor.
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7: Na mais ouvida agora, 3 da tarde, 11 minutos, 3:11. Aqui na capital, Dodinhas, ex-prefeito de Brejo da Madre de Deus, é condenado a devolver mais de 6 milhões aos cofres públicos.
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7: 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O ex-prefeito de Brejo da Madre de Deus, Hilário Paulo da Silva, foi condenado pela Justiça de Pernambuco por improbidade administrativa. A ação foi movida pelo Ministério Público de Pernambuco. A sentença assinada pelo juiz substituto Jefferson Nóbrega Barbosa aponta irregularidades na gestão municipal nos exercícios do ano de 2018 e 2019. Com a condenação, o ex-prefeito terá que devolver mais de 6 milhões aos cofres públicos. Conforme a decisão, o ex-gestor deixou de repassar contribuições previdenciárias ao INSS e ao Regime Próprio de Previdência Social, RPPS, mesmo após os valores terem sido descontados dos salários dos servidores municipais. Auditorias realizadas pelo Tribunal de Contas do Estado de Pernambuco apontam prejuízo estimado em 6,7 milhões aos cofres públicos. Olha, gente, Mega Sena 3012, 5 apostas do interior de Pernambuco, ganha o prêmio. Confira resultados.
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7: 5 apostas do interior de Pernambuco acertaram os números do concurso 3012 da Mega Sena, realizado na noite desta quinta-feira, dia 29, em São Paulo. Nenhuma aposta do interior acertou as 6 dezenas. As apostas do interior de Pernambuco, que acertaram a quadra, ganharão prêmio de R$798,25. São das regiões do Agreste e Sertão. O próximo sorteio da Mega Sena será no sábado, dia 30, com a premiação de 10 milhões para quem acertar as 6 dezenas. Os números sorteados foram 05, 07, 17, 41, 42 e 49.

0: de mais uma edição do nosso 104 FM Notícias durante a nossa programação. 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

0: programação da melhor, agora 3h17. 3 da tarde, 17 minutos. 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Valeu, gente. Um abraço aí pra vocês, pelo carinho da audiência da sintonia. Mandando um abraço, obrigado pelo carinho também. Ligadinhos conosco aqui na nossa tarde. Juscelina Nena lá em Fazenda Velha, ouvindo aqui a nossa programação. Ligados também, meu amigo Branco, lá do Príncipe da Paz, ele e toda a sua família, né? Todos que trabalham com Branco. Uma ótima tarde também, gente. Valendo o carinho. Aos amigos da Serralharia, também ali no Príncipe da Paz. Alô, Edivaldo. Todos aí da Serralharia também, um abraço. Lá na panificadora do amigo Júnior também. Valeu, valeu, um abraço. Meu amigo Rodrigo aí da panificadora no bairro Deus é Fiel também, aquele abraço. Galera boa, né, gente? Curtindo aqui a nossa tarde. Vamos que vamos!
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1: Agora 3h24, vamos ao WhatsApp, vem de lá você, cadê o ouvinte? Alô, boa tarde.
2: Boa tarde, Johnny, boa tarde a todos. Johnny, eu quero escutar a música Fazenda Santo Antônio com Jorge de Altinho.
1: Certo.
2: Ofereci para Gisele Loteamento e então para o Berdão, o Rei de Pastel. Para Tiago, o Rei da Astena Jura, que agora
1: muito
2: é
1: bem. Santo.
2: Tchau, tchau e até segunda-feira, se Deus quiser.
1: Valeu, esse é o meu amigo Jailson Capolícia. Jorge de Altinho, Fazenda Santo Antônio.

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1: Legal, gente, fica à vontade também, participa conosco através do nosso WhatsApp 989-798989.
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1: E pede aí o som que você tá a fim de ouvir. Alô, você, boa tarde.
3: Boa tarde, Johnny, boa tarde. Aqui é Marinho da Travessa de Wagner. Quero escutar a música com o Tom Oliveira, Bebendo no Cabaré. Feliz aqui especialmente para Matheus, cabarezeiro.
1: Pronto.
3: É a potência.
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1: Valeu, galera, aí na Travete de Wagner, meu amigo Wagner, um abraço.

0: Agora sim, na Mais Ouvida, já são 3:32, 3:32, e a gente continua por aqui tocando mais músicas dentro da programação via 104,9. Vamos lá então!
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0: E vamos com o Passo do Forró. Aí então pra gente, Chiclete com Banana, Popô Ritmos do Interior.

0: chiclete com banana e aqueles poporritmos do interior. Antes teve Tom Oliveira, bebendo no cabaré. Galera ali na travete do meu amigo Wagner, curtindo a nossa tarde. Jorge de Altinho, Fazenda Santo Antônio. Aí já foi o Capolícia que pediu. E a primeira lá com Mastruz com Leite, a gente iniciar aquela sequência maravilhosa. Bom, dá um tempinho, eu volto rapidinho. Lógico, a gente continua por aqui até as 16 horas com muito sucesso e muita música. Sai daí não, volto já.
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Copa tá começando aí, né? 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Beleza, alô Clodoaldo. Vou colocar agora, Clodoaldo. Coloca uma música aí, Johnny. Com Aviões do Forró. Chão de Avião, ok. Agora Chora e oferece pra galera da Diferity Kids e para Zé Carlos. Isso mesmo, é o Carlos. É o Zé Carlos. Beleza. Alô Carlos e Zeninha também, um abraço. Valeu, meu amigo. Vamos ouvir! Agora Chora. Essa tem participação da banda Calypso.

0: amigo Givanildo, lá no bairro Tuatã. Alô, alô, Giva. Valendo, meu amigo, uma ótima tarde pra você, tudo de bom. Com certeza, valendo o carinho da audiência, o carinho da sintonia. Agora 3:02. De volta segunda-feira, a partir das 14 horas, ao vivo, aqui na Toritama FM. A todos vocês, uma ótima tarde, aquele abraço. Bom fim de semana. Tchau, tchau.
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0: Boa tarde, Toritama. Paz do Senhor está no programa Voz da Assembleia de Deus pela Rádio Toritama FM 104,9. Vamos a Deus por esta sexta-feira, por mais uma tarde. Lembrando que hoje, sexta-feira, temos o programa da Escola Bíblica Dominical, começando a partir das 5 horas da tarde. Até as 5 horas a gente vai com muitos louvores, com a agenda do final de semana de cultos nas nossas congregações. Então, continue na sintonia. Você também pode participar enviando a sua mensagem de texto, pedir o seu louvor e oferecer para quem você deseja. Então, vamos começar o programa mais uma vez orando, apresentando a Deus, e que Deus estenda as suas mãos sobre as nossas vidas.
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0: Maravilhoso Deus, Pai, neste momento, queremos, Senhor, te agradecer por esta sexta-feira, por este programa. Juntamente com os teus filhos, nós vamos glorificar o teu nome, cultuar. Também te apresentamos os nossos pastores, as suas famílias, o Congresso de Mulheres que já começou ali em Recife. Várias irmãs, irmãos vão participar dos cultos. E estenda as tuas mãos, que cada uma, cada um que vão participar à noite, juntamente com os teus filhos, nós vamos glorificar o teu nome, cultuar. Também te apresentamos os nossos pastores, as suas famílias, o Congresso de Mulheres que já começou ali em Recife. Várias irmãs, irmãos vão participar.

ouvir a tua voz, sentir a tua presença e voltar cheia com da tua graça. Nessa tarde, Senhor, também te apresentamos o programa da Escola Bíblica, teve início a sexta-feira passada e hoje mais uma edição vai acontecer. Ajuda todos que estão envolvidos, toda a coordenação, cada um estará aqui para abrilhantar este programa, nesta emissora que é de uma grande audiência em nossa cidade. Nos ajuda, permanece conosco e a oração, Deus, continua abençoando e te apresentando nesta oração o caderno de oração. É no teu nome, Jesus Cristo, que nós te pedimos. Amém. Música.

8:13, programa Voz da Assembleia de Deus. Vamos ouvir com Alex Gonzaga, autor da minha fé. E este louvor quem pediu foi o nosso irmão Marcelo, ele que oferece para todos a Vila Canaã. Para o nosso amigo Juciano, conhecido por Chapolin, para sua esposa, toda a sua família. Também Mussu da Pracinha das Crianças, oferece para todos os ouvintes e para toda a sua família.

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Estamos de volta, 4 horas e 25 minutos. Vamos ouvir com Júlia Vitória, De Dentro para Fora. Esse louvor quem pediu foi a nossa irmã Flávia, que oferece para os seus filhos, para toda a sua família.

0: Paulo Neto não foi por acaso. Nosso irmão Antônio oferece para todos os ouvintes.
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0: Falece com a Maísa, dia após dia. Nosso irmão Lucas, a sintonia oferece para todos.
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2: Estamos de volta. Vamos ouvir com Delino Massal, Fiel é Deus.
3: Ele não é um homem.
2: E esse louvor que pediu foi a nossa irmã Jaqueline, que oferece para o seu pai e sua mãe.

0: Estamos de volta, 4 horas e 52 minutos. Daqui a pouco tem o programa da Escola Bíblica Dominical.
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0: Mas antes vamos falar da nossa agenda de culto para hoje, sexta-feira. Hoje temos culto de ensinamento nas congregações Betel 1, Coqueira 1, Deus é Fiel 2, Nova Morada e nas congregações de Pitombeira e Valentim. Essas duas congregações, juntamente com a congregação em Mangas 1, temos Santa Ceia do Senhor. Então participe. E na congregação do Coqueiral 2, é o último avivamento da campanha evangelizadora, pois amanhã, sábado, já é abertura. E o nosso irmão Zé Cordeiro, juntamente com toda a direção e toda a campanha evangelizadora, convida todos para participar do último avivamento hoje e da abertura amanhã, sábado e domingo, encerramento. Essa é a nossa agenda de culto para hoje, sexta-feira. Amanhã, sábado, pela manhã, temos consagração e depois temos ciclo de oração infantil e algumas congregações, e outras realiza o ciclo de oração também infantil à tarde. À noite temos festa de adolescentes na congregação Boa Esperança. No Juá temos culto para casais e, como eu falei, no Colorado temos culto a abertura da festa da campanha evangelizadora. Algumas congregações realizam oração para a mocidade no sábado. Não temos a lista de todas as congregações, por isso não falamos aqui. Mas algumas congregações, se a sua congregação é amanhã oração para a mocidade, participe. No domingo, vamos aqui destacar algumas congregações, como Colorado, que domingo temos a festa, o encerramento, ou melhor, né? Só errei aqui, viu? A festa do Coqueiral 2 é na próxima semana, viu? É o presbítero André, que é dirigente do Colorado. Amanhã é a abertura da festa do Colorado. E lá no Coqueiral 2 é o último avivamento, já se preparando para a festa na próxima semana. E do Colorado, o dirigente, o presbítero André, juntamente com todos os irmãos, convida para participar. A festa é sábado e domingo, encerramento. Temos festa no domingo no Tatuz, encerramento de festa também da União de Adolescentes na congregação Boa Esperança. Nas demais congregações, que são mais de 40 congregações, é culto de pregação em todas elas. E culto de pregação não falamos aqui no programa Voz da Assembleia de Deus, só citamos as demais congregações. Daqui a pouco eu vou ficando por aqui, né? Já são 4 horas e 55 minutos. Um ótimo final de semana. Vem aí o programa da Escola Bíblica Dominical, na apresentação do presbítero Júnior, que faz parte da coordenação. Já se encontra aqui e vocês vão ficar bem informados com vários assuntos, com o comentário da lição, dicas. Então, continue na sintonia. Fiquem todos com Deus e a paz do Senhor.
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Glória a Deus, glorificado seja o nome do Senhor. Nós queremos saudar a todos com a infinita e gloriosa paz do nosso Senhor Jesus Cristo. Estamos aqui louvando o seu nome ao eterno Deus pela sua bondade e a sua infinita misericórdia dispensada. A partir deste momento começa o meu, o seu, o nosso EBD no ar, já enviando a saudação ao nosso querido e estimado pastor Severino Júnior, ele e toda a sua família, que é o maior incentivador na cidade de Toritama para que as nossas EBDs aconteçam e que haja sempre um ensino de qualidade, um ensino eficaz. Saudando também a coordenação na pessoa do presbítero Josias Júnior Clementino, diácono, irmão, eu fui informado que é Esdras, né? Que Deus abençoe, diácono irmão Esdras, diácono Luizinho, irmã Fernanda e todos que compõem a coordenação e ajudam para que a nossa EBD seja sempre excelente, cada vez mais. E a você, rádio ouvinte, audiência da 104.9, permita-nos adentrar os vossos lares no finalzinho da tarde, tarde chuvosa aqui na cidade de Toritama, mas estamos aqui na presença de Deus. Hoje, comentário da lição, dicas para um melhor ensino. Os dirigentes de escola, vice-dirigentes, secretários, professores, adjuntos, alunos, coordenadoras do departamento infantil, sintam-se abraçadas com alegria, porque a alegria do Senhor é a nossa força. E a você também. Semana passada eu fui informado, muitas pessoas não evangélicas escutando esse programa da EBD no ar. Então que Deus abençoe e que a alegria do Senhor invada o seu coração, assim como está no nosso. Saudando nosso comentarista nesta tarde, já está aqui, por aqui, diácono irmão Jonatas e o maior sonoplasta de Toritama. E se eu andar em Pernambuco, eu vou dar esse título a ele, Manuel Augusto, que está aqui também. Que Deus abençoe, está no ar o meu, o seu, o nosso EBD no ar.

0: Muito bem, Diácono irmão Jonathan, o senhor já está com a oportunidade, suas considerações iniciais e a oração para iniciarmos este programa com alegria.
1: Amém, presbítero Júnior, também aproveito a oportunidade para parabenizar a todos, ou melhor, cumprimentar a todos com a paz do Senhor, a cada ouvinte, cada um dos nossos irmãos e amigos que estão sintonizados, nos acompanhando, nos ouvindo, participando desse programa tão importante que é o programa EBD no ar. Quero aqui também agradecer a Deus por essa oportunidade e, claro, nessas considerações iniciais, sempre honrar o nosso pastor, agradecer a ele, como o Senhor mesmo falou, é o maior incentivador desse trabalho, é o nosso líder espiritual, juntamente com toda a sua família, como também a coordenação das escolas bíblicas, na pessoa do nosso presbítero Josias, que possibilita que estejamos aqui participando do programa EBD no ar. É uma honra, uma satisfação estar ao lado do Senhor mais uma semana para estarmos comentando, trazendo alguns tópicos da lição. É importante destacar que não vamos nos aprofundar muito por conta do tempo e porque é um programa objetivo. Sabemos que os irmãos têm muito material, subsídios para trabalhar e aprofundar a sua aula na sua respectiva escola bíblica. Estou muito feliz por essa oportunidade e agradecido a Deus. Conforme sua orientação, oremos. Maravilhoso Deus e eterno Pai, Deus soberano, nesta tarde queremos te agradecer por esse privilégio que o Senhor nos concede de estarmos participando desse espaço público, participando desse programa EBD no ar, em que temos o privilégio de levar a tua palavra ao coração de cada um dos ouvintes que estão sintonizados, acompanhando esse programa. Senhor, que esta palavra possa servir de edificação espiritual para as vossas vidas. Ajuda-nos nesta tarde, porque somos meramente ferramentas tuas. Se utiliza na nossa vida para que o teu nome seja glorificado. Te agradecemos por essa oportunidade. É o que nós te pedimos e já te agradecemos por tudo. Em nome de Jesus. Amém.
0: Amém. Deus abençoe, Diácono Jonathan. E a lição que será comentada como auxílio aos nossos queridos professores, a todos que cooperam com o nosso pastor nas EBDs na cidade de Toritama. É a lição de número 9, Jacó e Esaú, irmãos em conflito. E o que é que diz o nosso texto áureo, Diácono Jonathan?
1: O texto áureo, presbítero, está no livro do Gênesis, capítulo 27, versículo de número 23, que diz a palavra do Senhor: duas nações estão no teu ventre, e dois povos se dividirão das suas entranhas. Um povo será mais forte do que o outro povo, e o maior servirá ao menor.
0: E a nossa verdade prática?
1: A verdade prática diz: os pais não devem ter preferência entre seus filhos e deve tratá-los da mesma forma.
0: E os objetivos da lição dessa semana?
1: Os objetivos da lição são três objetivos. São eles: o primeiro, enfatizar que o nascimento de Esaú e Jacó foi resposta das orações de Isaac. Segundo, mostrar que Esaú fez pouco de sua primogenitura e a vendeu. Terceiro e último objetivo, expor que Rebeca induziu Jacó ao pecado.
0: Muito bem, então essa semana muito conteúdo prático, vai falar muito com pais, com famílias, e nós vamos bem rapidinho neste tempo que aqui nos é permitido falar e ajudar os nossos professores e dirigentes. Mas antes disso, vamos ouvir uma dica, não é, para a EBD, através do coordenador, para
1: expor que Rebeca induziu Jacó ao pecado.
0: Muito bem, então essa semana muito conteúdo prático, vai falar muito com pais, com famílias, e nós vamos bem rapidinho neste tempo que aqui nos é permitido.

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1: A paz do Senhor Jesus a todos os irmãos e amigos ouvintes da Rádio Toritama FM. Aqui é o presbítero Josias, coordenador das escolas bíblicas em Toritama. Para mim é uma alegria e satisfação por mais um encontro neste final de tarde abençoado, onde juntos estaremos aprendendo mais um pouquinho da palavra do Senhor e, claro, sintonizados nesta programação da EBD no ar. Neste momento eu quero compartilhar com os irmãos com a dica do dia. E a nossa dica está em Romanos, no capítulo 12, verso 7, onde o apóstolo Paulo vai dizer as seguintes palavras: se é ensinar, que haja dedicação ao ensino. Mas para que possamos entender melhor esta expressão, é necessário entender como funcionava o estudo nos tempos do apóstolo Paulo. Em primeiro lugar, eles usavam a retórica. Naquela época, quase ninguém tinha acesso aos pergaminhos, e por isso os ensinadores usavam a retórica, que era a arte de falar bem, explicar com clareza e prender a atenção do povo para que todos pudessem compreender a mensagem em apenas ouvi-la. Em segundo lugar, eles precisavam decorar para poder pregar. Como não existia a Bíblia impressa como nos dias atuais, os cristãos precisavam memorizar e decorar os ensinamentos. E por fim, em terceiro lugar, a importância da dedicação. E é por causa desse cenário difícil que Paulo exige dedicação. Se quem ensinasse fizesse o trabalho de qualquer jeito, ou com desleixo, o povo aprenderia errado, pois não tinha como conferir o texto em suas casas. Portanto, a sobrevivência da igreja dependia da dedicação total do ensinador. E com esta palavra dedicação, no original do grego, ela está ligada à ideia de serviço ou de estar totalmente focado. Sendo assim, você que é professor da EBD, o seu serviço é ensinar. Portanto, quando estamos diante de uma sala de aula, não podemos improvisar. É necessário dedicar e estudar a lição muito antes do dia da aula. Também é necessário conhecer a sua sala, conhecer seu aluno e recepcioná-lo como se ele fosse a pessoa mais importante deste mundo. E por fim, ter um espírito de excelência, que é entender que o ensino da palavra não tem a ver apenas com o estudo, mas também com o preparo espiritual. Pois o preparo intelectual sem o espiritual gera um ensino frio, puramente acadêmico e sem o poder de transformação. Porém, a palavra de Deus não é apenas informação. Ela é revelação, ela é alimento espiritual e vida. Que Deus os abençoe. E até a próxima dica.

0: A lição de número 9, Jacó e Esaú, irmãos em conflito. Nós vimos até a lição de número 7 falar muito sobre Abrão, que depois se torna Abraão, e agora vem falando sobre Isaac. Semana passada falamos sobre Isaac e a sua condução na questão dos poços e como ele, né, resolveu aquela situação. Venceu sem lutar e Deus o abençoou. E agora já estamos pincelando, né? A lição já está pincelando sobre Jacó, porque daqui para frente a lição tratará sobre Jacó e encerrará com os três patriarcas. Mas fique atento, temos mais subsídio para você através do comentário desta tarde. Vamos falar sobre o que significava a luta dos bebês dentro do ventre de Rebeca, qual o significado dos nomes Esaú e Jacó, como Deus mostrou sua soberania antes mesmo do nascimento dos gêmeos, qual era a importância da primogenitura no Antigo Testamento e o que levou Esaú a vender a sua primogenitura, qual foram as consequências do plano mentiroso de Rebeca e Jacó e o que a atitude de Jacó ensina sobre esperar o tempo de Deus. E logo mais voltaremos e falaremos sobre a nossa lição.
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0: Muito bem, a você que está ligado na rádio Toritama, no programa EBD no ar. Diácono Jonatas, comentário da lição, auxílio aos professores. E vamos meditar um pouco. Eu vou citar aqui até as palavras de Rebeca, né, quando ela diz: se é assim, por que eu sou assim? Então veja de que havia uma luta, né, das crianças dentro do ventre de Rebeca, né? Então, o que significa essa luta dos bebês dentro do ventre de Rebeca? E, além mais, qual o significado dos nomes Esaú e Jacó? E, para finalizar esse primeiro tópico, como Deus mostrou sua soberania antes mesmo do nascimento dos gêmeos.
1: Amém, presbítero Júnior.
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1: Amém, presbítero Júnior. Antes de adentrarmos nesses tópicos, gostaria de mandar um abraço ao nosso diácono Esdras, que está sintonizado, acompanhando o programa, como também toda a sala do discipulado da Matriz, que é uma bênção. São irmãos que gostam de participar, de cooperar nesse trabalho de ensino da palavra do Senhor. Deus abençoe Diácono Esdras e toda a sala do discipulado da Matriz. Pois bem, respondendo às suas perguntas e trazendo aqui comentários acerca da nossa lição, é importante destacar, em primeiro lugar, que estamos falando de uma Rebeca que era estéril, assim como a sua sogra Sara era estéril e precisou de uma intervenção divina para viver o cumprimento das promessas de Deus na sua vida. Rebeca teve que lidar com algo semelhante. Rebeca era estéril, não poderia gerar a filhos, e por meio da oração de Isaac, seu esposo, que é um modelo de obediência, de servo do Senhor, Deus atendeu às orações de Isaac. Rebeca foi curada de sua infertilidade e gerou. Só que a sua gravidez foi uma gravidez diferente. Ela percebeu que a sua gravidez não era uma gravidez comum, e o Senhor utilizou uma expressão da própria Rebeca que simboliza muito bem isso. Rebeca estava vendo uma agitação no seu ventre, e uma agitação que não era comum. E essa luta, essa agitação em seu ventre, simbolizava uma divisão espiritual, familiar e histórica entre os dois filhos. Ela gerou gêmeos, Esaú e Jacó, e Deus revelou a Rebeca que em seu ventre havia duas nações e dois povos que se separariam. Esaú daria origem aos Edomitas e Jacó à linhagem de Israel. A luta que ocorria dentro do seu ventre era justamente com essa finalidade, que dentro do ventre dela existiam dois povos. E Deus, ele foi muito claro em suas palavras, dizendo que, além de dois povos que existiam dentro do ventre de Rebeca, o maior, no caso o mais velho, o primogênito, aquele que nasceria primeiro, serviria ao menor. Por isso que sua gravidez foi uma gravidez marcada por essa luta dos bebês, dos gêmeos, dentro do seu ventre. Dois povos, de modo que o maior serviria ao menor. E a referência bíblica para isso está em Gênesis capítulo 25, versículos 22 e 23. Adentrando ao significado dos nomes desses gêmeos, desses bebês, é importante ressaltar, presbítero, que principalmente no Antigo Testamento, o nome do personagem é muito associado ao seu estado no momento do nascimento. A gente vê isso, por exemplo, na vida de Jabes ou Jabez, que é um personagem que aparece em apenas 2 versículos da Bíblia, e como ele provocou dores na sua mãe, foi um parto, foi uma gestação dificultosa, ele recebeu esse nome que significa aquele que causa dor, porque a sua mãe, em seu parto, ao longo de sua gestação, sentiu dores. Não foi diferente com Esaú e com Jacó. A Bíblia mostra as características desses personagens. Esaú, ele era ruivo e coberto de pelos, por isso que o seu nome, Esaú, é ligado à ideia de alguém peludo. Por isso que Esaú é ligado a alguém que é coberto por pelos, alguém que é peludo. Já Jacó significa aquele que segura pelo calcanhar. E eu quero aproveitar essa oportunidade para trabalhar muito acerca desse assunto no tempo que nós temos aqui, porque não é estranho identificarmos que muitas vezes as pessoas dizem, ou até os irmãos, e muitas vezes, como foi algo muito falado, acaba entrando dentro do conceito e se tornando algo natural, as pessoas ligarem o nome Jacó a oportunista, enganador, mentiroso, suplantador. De fato, isso são características iniciais de Jacó. A gente percebe que Jacó, ele foi oportunista, Jacó, de fato, foi enganador, suplantador, antes do seu encontro com Deus. Depois que ele se encontrou com Deus, a sua vida foi transformada. Mas é importante destacar aqui, presbítero, que o nome Jacó não tem nada a ver com enganador, suplantador, mentiroso, e sim aquele que segura ou aquele que agarra pelo calcanhar. A questão de ser enganador, mentiroso ou suplantador são características do personagem e não necessariamente o significado do seu nome. Por isso que é importante fazermos essa distinção. Não significa dizer que está errado, mas apenas uma observação que os irmãos possam fazer isso em sala de aula, porque o nome Jacó está ligado à ideia aquele que agarra, aquele que segura pelo calcanhar, justamente em face do seu nascimento, em que nasceu agarrado no calcanhar do seu irmão Esaú. E o nome Esaú faz referência a ser coberto de pelos, alguém, a ideia de alguém peludo. E a soberania de Deus, que foi a terceira pergunta que o Senhor me fez, Deus, ele mostrou a sua soberania ao revelar, antes do nascimento dos meninos, que o mais velho serviria ao mais novo. E percebemos, de acordo com a cultura, e isso pode ser lido em Romanos, capítulo 9, do versículo 10 ao versículo 13, e também em Gênesis, capítulo 25, versículo de número 23, que a cultura dava primazia ao filho mais velho. Mas Deus, nessa situação, escolheu agir de forma diferente, demonstrando que seus planos não dependem apenas da ordem natural, dos costumes humanos ou do mérito dos homens. A escolha de Jacó, antes do nascimento, mostra que Deus conduz a história segundo o seu propósito. É justamente nessa situação em que estava acontecendo dentro do ventre de Rebeca que Deus mostra a sua soberania, o seu poder, que Deus mostra que ele governa todas as coisas, quando antes mesmo que os bebês viessem a existir no plano material, já estavam concebidos no ventre de Rebeca, mas ainda não estavam de forma individualizada existindo no plano material. Antes mesmo que isso acontecesse, Deus revelou o seu plano. O maior, que foi Esaú, o primogênito, aquele que nasceu primeiro, serviria ao menor, que era Jacó, aquele que nasceu agarrado pelo calcanhar. Deus mostrou sua soberania antes do nascimento dos próprios bebês.
0: Muito bem, Diácono Jonatas. É importante até frisar também, como o senhor falou no início, né, que a bênção de Deus veio dobrada sobre a vida de Isaac pela sua perseverança, né? Sua esposa estéril, e aí ele orou por 20 anos e Deus lhe concedeu essa bênção dobrada. Então, continue também orando, né? Deus escuta a sua oração. Mas aí ainda tem a questão da primogenitura, e mesmo Isaac sendo um homem de oração, tinha uma situação na casa dele que fala muito forte nessa lição, mas nós voltaremos agora com o momento declaração de fé.
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3: Pai do Senhor, meus amados irmãos, hoje, no quadro declaração de fé, estaremos falando sobre a estrutura das escrituras. É importante dizer que nossa declaração de fé facilita aos nossos irmãos o melhor conhecimento bíblico e ajuda-nos na preparação da fé de novos membros da igreja. E hoje estaremos falando sobre a estrutura da palavra de Deus. Adotamos, pois, o cânon protestante e ensinamos que a Bíblia contém somente 66 livros inspirados por Deus, estando dividida em duas partes principais, Antigo e Novo Testamento, ambos escritos por ordem de Deus, num período de aproximadamente 1.600 anos, por cerca de 40 homens de estratigrafias distintas, os quais escreveram em lugares e em épocas diferentes. A exemplo do que disse Moisés. Disse mais o Senhor a Moisés, em Êxodo 34, 27. Escreve estas palavras, porque, conforme o teor destas palavras, tenho feito concerto contigo e com Israel. Jeremias, cerca de 800 anos depois, nós vemos a seguinte expressão. Veio esta palavra do Senhor a Jeremias, dizendo: toma o rolo de um livro e escreve nele todas as palavras que te tenho falado sobre Israel e sobre Judá e sobre todas as nações, desde o dia em que eu te falei a ti, desde os dias de Josias até os dias de hoje. Jeremias, capítulo 36, versículo 1 e 2. E o apóstolo João, no final do primeiro século da era cristã, em Apocalipse, capítulo 21, versículo 5, e disse-me: escreve, porque estas palavras são verdadeiras e fiéis. Entretanto, a pluralidade de escritores e os diferentes lugares e épocas em que foi escrita não comprometeram a sua singular homogeneidade, pois se trata do pensamento de um único autor, Deus. Que Deus nos ajude e até o próximo encontro.
0: Diácono Jonatas, segundo ponto da lição, lembrando aos nossos rádio ouvintes, são dicas para um melhor aperfeiçoamento da vossa aula. É claro que aqui o tempo, né, e como diz o nosso querido pastor presidente, né, a exiguidade do tempo não dá para estender-se totalmente na lição, mas são dicas para auxiliar os nossos professores para que eles possam cada vez mais trazer o melhor ensino, crescendo espiritualmente e fazendo os seus alunos também crescer. Então, segundo ponto, Diácono irmão Jonatas, responda aos nossos amados irmãos, essa questão da primogenitura, né? Qual era a importância da primogenitura, no Antigo Testamento? E o que levou Esaú a vender sua primogenitura?
1: Presbítero, eu acredito que é algo fácil de ser assimilado, mas é importante ser explicado que primogênito é aquele que nasce primeiro, é o primeiro filho do casal. Possa ser que tenham pessoas que não saibam a fonte da palavra primogenitura, apesar de ser uma palavra que, por dedução lógica, você consiga entender. Primogenitura significa aquele que nasceu primeiro, ou então o primeiro filho do casal. Ter a primogenitura, principalmente no Antigo Testamento, era um direito especial do filho mais velho. E ser primogênito envolvia muitas coisas, e nós vemos isso inclusive na palavra do Senhor, em Deuteronômio, capítulo 21, versículo 17, e outros textos, o próprio livro do Gênesis, capítulo 12, versículos 1 até o versículo de número 3, e capítulo 25, do versículo 31 até o versículo de número 34. Ser o primogênito envolvia honra, responsabilidade, liderança familiar e, em muitos casos, uma porção dobrada da herança. A primogenitura, no contexto dos patriarcas, e aqui estamos falando de Abraão, Isaac e Jacó, que é o tema geral da lição, aprendendo com os patriarcas, no contexto dos patriarcas, a primogenitura também possuía valor espiritual, pois estava ligada à continuidade da promessa feita por Deus à família de Abraão. Por isso, não era algo meramente material, tinha peso familiar, jurídico e espiritual. Vejamos a importância da primogenitura no Antigo Testamento. No caso dos patriarcas, tinha essa esfera espiritual, que significava ser o continuador, ser aquele que daria continuidade às promessas feitas por Deus à família de Abraão. No contexto jurídico, a própria palavra do Senhor mostra no livro de Deuteronômio que o primogênito, o filho mais velho, ele recebia o dobro da herança material em relação aos outros irmãos. E isso significa dizer que ele tinha direito à porção dobrada da herança, da bênção, por conta que era o filho mais velho. E ainda uma questão de liderança. O primogênito, ele assumia a chefia da família e o sacerdócio do lar após a morte do pai. Por isso que um texto acaba se conectando a outros, e naturalmente a nossa mente vai trabalhando assim. Quando Deus vai chamar alguns homens para fazer a sua obra, é natural eles falarem: eu sou o menor da minha casa. O menor significava justamente essa linha sucessória entre os irmãos, de modo que ele era o menor, o mais novo da sua casa, tinha outros à sua frente, principalmente o seu irmão mais velho, que detinha a primogenitura ao seu favor. Por isso que a primogenitura era tão importante no sentido familiar, de herdar a liderança da família e o sacerdócio do lar após o falecimento do pai; jurídico, no sentido de receber porção dobrada da herança. Isso está testificado em Deuteronômio, capítulo 21, versículo 17. E no caso dos patriarcas, seria a continuidade das promessas feitas por Deus à família de Abraão. E a outra pergunta e questionamento que o Senhor fez, que eu acredito que muitos irmãos conheçam a história de Esaú e Jacó, mas é importante sempre estar trabalhando para a edificação espiritual da nossa vida e para o bom andamento da escola bíblica, que o motivo, o fato gerador que fez Esaú vender a sua primogenitura foi porque ele agiu dominado pela fome. Os irmãos vão ver, principalmente na leitura dos capítulos 25, 26 e 27 de Gênesis, que Esaú era um homem da caça, do campo. Inclusive, isso acabou destrinchando, como o senhor estava comentando aqui, presbítero, um partidarismo entre os pais. Isaac tinha um favorito e a sua esposa Rebeca tinha um favorito. No caso de Isaac, Esaú, e no caso de Rebeca, Jacó. E a Bíblia nos mostra as consequências, inclusive iremos comentar em uma outra oportunidade as consequências desse partidarismo. E Jacó era um homem, Jacó não, melhor dizendo, Esaú era um homem do campo, era um homem que gostava da caça, e dominado pela fome, pelo impulso e pelo desejo imediato, ele estava cansado e faminto, preferiu satisfazer uma necessidade momentânea a preservar uma bênção de valor permanente. Veja o problema. Ele quis satisfazer uma necessidade momentânea e perdeu uma bênção. O efeito dessa bênção, que era um efeito permanente sobre a sua vida. A Bíblia nos mostra que Esaú desprezou a primogenitura, tratando como pequeno aquilo que era precioso, vendendo assim a sua primogenitura, repassando a sua primogenitura, pois o direito era seu por ter nascido primeiro, apesar de que Deus já tinha orientado o que havia de acontecer, e cedo ou tarde Jacó iria herdar essas bênçãos, porque Deus já tinha assim estabelecido no seu plano soberano, como comentamos na oportunidade passada. Mas a atitude de Esaú ensina o perigo de trocar bênçãos espirituais e futuras por prazeres passageiros. A necessidade momentânea, ela é atendida, mas gera uma consequência gravosa, que é perder uma bênção permanente. Que por meio disso possamos entender e valorizar a bênção da primogenitura de Deus dispensada sobre as nossas vidas.
0: Muito bem, muito bem. Esaú não valorizou sua primogenitura e por isso vendeu por um prato de comida. Em instantes voltaremos para o comentário do terceiro ponto.
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15: A paz do Senhor, meus amados irmãos.
16: A paz do Senhor, meus queridos irmãos. Como estão? Tudo bem? Aqui quem vos fala mais uma vez é o diabo.
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16: Paz do Senhor, meus queridos irmãos. Como estão? Tudo bem? Aqui quem vos fala mais uma vez é o Diácono Ezio Tavares. Eu faço parte da coordenação das Escolas Bíblicas Dominical Filial Toritama e do Departamento do Discipulado. Vamos a mais uma dica da semana. Anota aí, professor. A dica de hoje é essa. Quando o novo convertido chegar à primeira aula, deve ser bem recepcionado. O professor deve passar as informações da primeira lição, explicar o que é discipulado bíblico. Em seguida, preencher a ficha de cadastro, pedindo que o novo convertido traga duas fotos e cópias do documento. Deus abençoe a todos vocês e até semana que vem, se Deus assim permitir.
15: A paz do Senhor, meus amados irmãos, aqui quem vos fala é o Diácono Luizinho. Hoje coopero na coordenação das escolas bíblicas como secretário. E também sou secretário da Escola Bíblica da Matriz. A dica de hoje é especialmente para os secretários. Vamos falar de relatórios mensais. A dica de hoje é que quando o secretário for enviar o relatório mensal, ele, antes de enviar via link, ele faça o relatório manual. Faça uma colinha, confira, veja se está tudo correto. E logo em seguida, enviar pelo link. Dessa forma, a gente vai ganhar tempo e agilidade no envio do relatório. Fica a dica, meus amados irmãos.
0: Em continuidade, a nossa lição, terceiro ponto. O assunto hoje está recheado, né? A hora está voando, está passando normal, né? Está normalmente, mas está devido à quantidade de conteúdo, o professor pode, na classe, né, fazer um resumão para que possa aplicar muito bem toda a lição. O terceiro tópico, Rebeca induz Jacó ao pecado. Diácono Jonathan, quais foram as consequências do plano mentiroso de Rebeca e Jacó? E o que a atitude de Jacó ensina sobre esperar o tempo de Deus?
1: Muito bem, presbítero. Graças a Deus por essa oportunidade que o Senhor nos concedeu. Adentrando no terceiro e último tópico da nossa lição, percebemos que Jacó, ele tinha recebido a bênção, ele fez aquela negociação, foi oportunista em um momento de fragilidade, de fome do seu irmão Esaú, e o caminho usado por ele e Rebeca trouxe graves consequências. Quais foram elas? Primeiro, é importante ressaltar em rápido tempo, e o professor vai ter tempo para trabalhar isso em sua aula, o perigo do pai ter um filho predileto, um filho favorito. Principalmente os pais podem ter mais autoridade em ministrar uma aula como essa. O perigo de se ter um filho predileto ou favorito. Isso vai trazer consequências. Os irmãos vão, por óbvio, falar qual foi esse esquema, qual foi esse plano de Jacó e Rebeca em enganar Isaac. Isaac foi enganado, já adiantado em idade, sem enxergar, e ele ainda detectou que a voz era de Isaac. Eu acho interessante esse texto, essa expressão em que Isaac, já adiantado em idade, ele fala: o corpo, o pelo é de Esaú, mas a voz é de Jacó. Porque não dá para enganar, apesar de que o plano estabelecido por Rebeca e Jacó tenha funcionado. E as consequências foi que a família ficou dividida, Esaú passou a odiar Jacó e planejou matá-lo. Jacó precisou fugir de casa. Rebeca ficou separada do filho amado. E Jacó, mais tarde, também experimentou enganos na casa de Labão. Ou seja, passou por uma situação que ele era tão hábil em fazer com outras pessoas, ele acabou passando pela mesma experiência. Esse episódio mostra que uma promessa verdadeira de Deus não autoriza o uso da mentira. A bênção veio, mas o pecado, esse plano mentiroso de Rebeca e Jacó, produziu dor, medo, separação e conflitos familiares. Essas foram as consequências. E nós aprendemos, por fim, que a atitude de Jacó mostra que devemos esperar o tempo de Deus. Jacó, ele tentou ajudar a Deus pegando atalhos, engano ou manipulação. Uma bênção que no plano soberano de Deus já era de Jacó. Já trabalhamos aqui que Deus mostrou sua soberania ainda quando os filhos estavam no ventre de Rebeca. E Deus disse: o maior servirá ao menor. Jacó tentou ajudar a Deus com atalhos, engano e manipulação, mesmo Deus já tendo revelado
17: qual era o seu plano. Portanto, Jacó precisava confiar no tempo e no modo de Deus. O que entendemos com isso, para concluir? Quando tentamos antecipar a promessa com atitudes erradas, podemos até alcançar algo que desejamos, mas colhemos consequências dolorosas. Isso significa dizer que esperar o tempo de Deus exige fé, paciência e obediência. Aquilo que foi estabelecido por Deus, quando se tem fé, obediência e paciência, Deus executa da forma certa, no tempo certo e do jeito certo, sem precisar de mentira, sem precisar de engano e sem precisar de ajuda, porque Deus não precisa de ajuda para executar um plano que ele já havia estabelecido, como aconteceu na vida de Jacó. Por isso, aprendemos por meio desse episódio, desse cenário, que devemos confiar e esperar com fé o tempo e o modo de Deus sobre a nossa vida.
0: Amém, queridos irmãos, estamos chegando ao fim. Rápido passou, mas aguardamos vocês, pela graça e ajuda de Deus, até o nosso próximo encontro, no meu, no seu, no nosso EBD no ar. A você, rádio ouvinte, dirigente de escola, vice-dirigente, secretário, vice-secretário, professor, adjunto, coordenadora do departamento infantil, as irmãs que são auxiliares e os alunos, que nós temos um encontro marcado na EBD. Não traga seu filho para a escola bíblica dominical, venha com ele. Que Deus abençoe, em nome de Jesus, nosso irmão Manuel irá fazer a oração.
18: Meus queridos irmãos, a paz do Senhor, presbítero, ao diácono Jonathan, a todos vocês, vamos orar, agradecer a Deus por mais uma sexta-feira. Querido Deus, Pai, neste momento queremos te agradecer por tudo, por esses momentos que passamos aqui na tua presença, na parte primeira com o programa Voz da Assembleia de Deus e depois agora aprendendo a lição de mais uma semana. Ajuda toda a coordenação, cada um, os alunos despertam para ir à escola dominical e continue estendendo as tuas mãos sobre este programa. Nos leve em paz. É no teu nome, Jesus Cristo, que nós te pedimos e também te agradecemos.
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Alô, alô, muito boa noite, aqui é César França, estamos chegando com mais uma edição do seu, do meu e do nosso Jornal da Noite, o JDN da Rede Agreste Comunica. Sextou, meu povo, sexta-feira, 29 de maio de 2026, às exatas 18 horas e 6 minutos na capital do jeans. O relógio acabou de girar e César França chegou para deixar você que está em casa, ouvinte número 1 aqui da Toritama FM, sempre bem informado no início da sua noite. 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

0: Sextou, JDN, sexta-feira, dia de momento esportivo com a nossa querida Camila Nayara e dia também de muita notícia, muita informação no seu, no meu e no nosso Jornal da Noite, JDN, aqui da 104.9, o melhor, o som da cidade para você, ouvinte número 1, que tá aí no serão nosso de cada dia, nesse sextou, final de semana batendo na porta. E olha só, semana foi cheia aqui no Jornal da Noite. Na segunda teve momento esportivo com Camila Nayara, muita notícia, muita atualização para você, amigo ouvinte. Na terça teve dicas de saúde com o nutricionista Jean Lucas, tratando aí sobre o tema de suplementação, inclusive uma participação maciça de você, ouvinte número 1. Sempre digo que a terça, com o quadro Dicas de Saúde, é justamente o dia para você aproveitar e ter essa consulta gratuita, essa utilidade pública nas terças aqui no JDN. Na quarta teve uma memória sonora conduzida aí pelo nosso querido irmão Éder Matheus, o Fabiano Celestino, esse jovem comunicador toritamense, aí com Vinícius Tavares, um artista popular aqui na cidade de Toritama. E ontem teve uma Minha História Minha Vida pra lá de especial, muito emocionante, como todos. Uma História Minha Vida é realmente uma entrevista muito especial, mas o Luizinho, Luiz Carlos, deu um show ontem de humanidade. É um ser humano realmente espetacular, nota mil. Eu quero aqui também parabenizar pela sua trajetória inspiradora de vida. A gente sempre diz que Minha História Minha Vida, uma hora é muito pouco. O programa passa, foi uma chuva de carinho pro Luizinho, ele se emocionou. Todo mundo se emocionou junto aqui nos estúdios da Toritama FM. Então mandar um forte abraço aí, Uma História Minha Vida emocionante ontem com o Luiz Carlos. E hoje a gente fecha com o nosso sextou, com notícia, com informação, com Camila Nayara, momento esportivo, comentando aí o sorteio da Libertadores, da Sul-Americana, a última rodada do Brasileirão antes da Copa do Mundo, porque a partir de semana que vem virou a chave e o foco vai ser total na Copa do Mundo, no São João de Caruaru, que começa amanhã. Tem muita notícia, muita informação aqui no JDN. Você está convidado a participar no 8979-8989, o WhatsApp da Toritama FM. Mandar um abraço para Daniel Divulgação, que está sempre na escuta, está sempre na audiência. Então está aqui o WhatsApp para vocês participarem, interagirem. E eu vou chamar meu irmão, Éder Matheus, que vai trazer a previsão do tempo. Toritama bastante nublado agora, final da tarde, início da noite. Vamos ver também a previsão dos institutos de meteorologia em relação ao final de semana. Mas aí você sabe, o especialista é a elegância das palavras de Éder Matheus. É contigo, meu irmão. Muito boa noite.
1: Alô, alô, Toritama. Éder Matheus aqui no seu rádio. Boa noite a todos que estão ouvindo mais uma edição do Jornal da Noite. César França, Camila Nayara e Johnny Filho, nosso diretor da Rádio Toritama FM, a mais ouvida da cidade. Nesse momento, nos céus da cidade de Toritama, 25 graus Celsius. Um dia que começou limpo, mas com o passar do tempo, ficou frio nesse momento. Uma frieza, uma brisa gostosa circulando nos céus da cidade de Toritama e também entre as ruas, como eu estou aqui presenciando no centro da cidade. A previsão para amanhã é de chuva. Amanhã vai ter chuva na cidade de Toritama e no domingo continua nublado, com menos chuva, mas o dia continua nublado. Esta é a previsão para o fim de semana, embora que o tempo muda a cada hora. Esse é o panorama que trazemos para você. De acordo com a PAC, na região agreste, amanhã a chuva será de fraca a moderada. E no domingo, a chuva será fraca, César França. Esse é o boletim inicial com a previsão do tempo para você. Daqui a pouco estarei de volta com o comentário político da semana.
0: Grande Éder Matheus trazendo um panorama, um boletim aí da previsão do tempo. Então, segundo aí os aplicativos, os institutos de meteorologia aí, trazido agora pelo nosso querido irmão, apresentador Éder Matheus, aqui do JDN, final de semana com previsão de chuva aqui na capital do Jeans, aqui na região do Agreste. Então, a abertura de São João em Caruaru amanhã, lá no pátio. Nosso São João de Caruaru já foi aberto há algum tempo, mas o pátio do forró inicia amanhã. Então, previsão de chuva amanhã, pelo segundo boletim de Éder, que é atualizado sempre, todos os dias. Mas aí na sexta a gente traz esse panorama para o final de semana. Lembrando que quem vai comprovar isso é Papai do Céu. quem está no controle do tempo é Deus. Mas aqui a gente traz sempre esse boletim dos estudos de meteorologia. Então, sábado, com uma possibilidade real de chuva na cidade de Toritama, inclusive agora esse final de tarde e esse início de noite, lá no pátio, nosso ano do Caruru já foi aberto há algum tempo, mas o pátio do forró inicia amanhã, então previsão de chuva amanhã pelo segundo boletim de era, que é atualizado sempre, todos os dias, mas aí na sexta a gente traz esse panorama para o final de semana, lembrando que quem vai comprovar isso é Papai do Céu, quem está no controle do tempo é

você está sentindo essa brisa do Alcadaçupa. Então é isso, ó, previsão de chuva para amanhã e previsão de um domingo nublado também com chuva, menos chuva do que amanhã, segundo aí o boletim, a participação do nosso querido Eder Matheus, que ainda vai participar hoje com Minuto Opinião, trazendo um resumo da política aqui no JDN, no seu sextou. E eu daqui sigo com você daí que está sintonizado, sintonizada na 104.9. Então participem, 8979-8989. O WhatsApp da Toritama já está aberto aqui. Dona Aline, sintonizada diretamente do bairro da Coab. Mandar um grande abraço lá para irmão Carlos e sua família, lá no Isídio Tavares. Todo mundo sempre acompanhando aqui o Jornal da Noite. E eu vou trazer agora as principais manchetes de hoje para você ficar sempre bem informado, bem atualizado na sua noite de sexta. Então, com vocês, as principais manchetes de hoje do seu, do meu e do nosso Jornal da Noite. E olha só, Feira do Jeans de Toritama, em mais uma semana, teve uma grande movimentação, a maior do ano, em excursões. E o ex-prefeito de Brejo da Madre de Deus é condenado a devolver mais de 6 milhões aos cofres públicos. Já o deputado estadual Edson Vieira fortalece o grupo político e anuncia apoio de Israel Vaz, que é uma grande liderança do Recife. E atenção, servidores municipais, a prefeitura de Toritama confirmou o feriado de Corpus Christi e anunciou ponto facultativo para os servidores de hoje a 8. Vamos trazer também o que vai mudar. Então saiba o que vai mudar com o fim da escala 6x1. A comissão da Câmara aprovou o projeto que proíbe crianças e adolescentes de divulgarem jogos de azar. São João de Caruaru inicia apresentações no pátio de eventos amanhã. E reportagem, nossa querida Camila Nayara revelou também detalhes da estrutura aí do São João de Caruaru 2026. Elba Ramalho, Solange, Luci Alves e Matheus Fernandes, todos vão fazer apresentações gratuitas na estação ferroviária. E essas são as principais manchetes de hoje do seu, do meu e do nosso Jornal da Noite, o JDN da Rede Agreste Comunica.

vamos embora com notícia, vamos embora com informação. Ontem a gente não pôde falar tanto da Feira do Jeans por conta do Minha História Minha Vida, mas hoje a gente traz esse balanço que sempre é publicado para você. Você sabe, você é amigo ouvinte e internauta, que se você ainda não segue, cuida em seguir o Instagram e a página Rede Agreste Comunica, que é a extensão do Jornal da Noite do JDN, na sua plataforma digital, na sua rede social. Lá você sempre vai ficar bem informado, bem atualizado, saber todos os entrevistados, todos os convidados que passam por aqui na 104.9 no JDN. E lá ontem a gente fez a publicação trazendo esse grande movimento na Feira do Jeans, e aí hoje a gente traz com mais detalhes aqui na Toritama FM. Então a feira registrou um movimento recorde agora no ano de 2026, aí nesta quinta, consolidando uma tendência de crescimento contínuo. Inclusive eu acho que semana que vem tende a ser uma feira muito boa também, ao longo aí do mês de maio. Então o mês de maio registrou aumento de excursões a cada semana. Esse monitoramento semanal é realizado aqui pela Rede Agreste Comunica, pela Rádio Toritama FM, em parceria com o blog Direto ao Ponto e a página Toritama na web, e contabilizou a chegada de 211 excursões de compradores atacadistas à cidade de Toritama. Então os dados oficiais são divulgados pela Secretaria Municipal de Desenvolvimento Econômico e apontam que o fluxo desta quinta foi composto por 132 ônibus, 56 vans, 18 caminhões e 5 micro-ônibus. Vale ressaltar que esse balanço engloba estritamente veículos de grande porte que são voltados ao atacar.

0: As excursões deixam de fora, não são contabilizados carros pequenos de passeio que se deslocam em grande parte aí para compras em varejo. O resultado da feira de ontem superou a feira da semana passada, que foi no dia 21 de maio, que até então tinha o topo do ranking de movimentações em 2026 de excursões com 204 veículos. Na semana passada, tinha sido 132 ônibus, 54 vans, 14 caminhões e 4 micro-ônibus. E o histórico recente do mês detalha realmente essa escalada expressiva. Há duas semanas, no dia 14 de maio, foram 177 excursões, enquanto a feira de 7 de maio, a primeira do mês de maio, iniciou aí com 147 veículos. Então, na evolução, a primeira semana de maio tiveram 147 excursões, a segunda semana de maio teve 177 excursões, a terceira semana de maio teve 204 excursões e a última semana agora, ontem, teve 211 excursões. Então, quando comprova um crescimento contínuo e considerável em quatro semanas, mostra realmente que as feiras de maio foram aquecendo essa alta temporada do meio de ano. É, tem São João, tem Copa do Mundo, e aí eu vou dizer já porque que eu acho que a feira do dia em semana que vem também tende a ser muito boa. E aí a expectativa para a próxima semana, justamente porque é muito otimista, porque na quinta que vem, dia 4 de junho, é o feriado de Corpus Christi, que é um feriado nacional. Então a tendência, repito, a tendência é que muitas excursões venham de diversos lugares do país, porque é um feriado na quinta, que geralmente tem um ponto facultativo na sexta, que emenda. Então excursionistas de todo o país devem vir aqui ao Polo das Confecções, não só a cidade de Toritama, como também Santa Cruz do Capibaribe, Caruaru, porque é um feriado que vai emendar. E é a primeira feira de junho, então ainda é uma feira de se fazer estoque aí para esse mês de alta de vendas, principalmente porque tem as festividades juninas. A gente sabe que é um período forte de vendas aqui na capital do jeans, aqui no Polo das Confecções, mas esse ano ainda tem o plus da Copa do Mundo. Então tem a Copa do Mundo também agora em junho, então isso vai impulsionar as vendas do vestuário, eu tenho certeza, já vem impulsionando. Esse cenário é de grande movimentação. Ainda deve se estender também para a feira do dia 11 de junho, ou seja, a feira dessa semana agora que vai entrar, a 8, né? Semana que vem, dia 4 de junho, é essa feira do feriado de Corpus Christi. Na outra semana, dia 11 de junho, vai anteceder o Dia dos Namorados. Então deve atrair, sim, lojistas, revendedores de todo o país atrás desse autêntico jeans de Toritama, aquela pecinha boa de qualidade que as pessoas só encontram aqui. Então espero, na minha visão, a feira do dia 4 de junho deve ser ainda melhor do que a feira do dia 11, mas eu ainda espero uma boa movimentação na feira do dia 11, justamente por anteceder uma data comemorativa, bastante simbólica no calendário, que é o Dia dos Namorados. Aí depois que passar o dia 11 de junho, a outra feira vai ser no dia 18, que vai anteceder a Fogueira de São João, mas aí já é a segunda quinzena de junho. E aí, nesse foco de atacado, de excursões, que a gente contabiliza mais nesse monitoramento, eu acho que deve dar uma enfraquecida. E isso a gente já traz até pela experiência de anos anteriores. Por quê, César? Porque os estoques, os lojistas já abasteceram o seu estoque e já estão com o mês em curso. E posteriormente, dia 25, já é bem o finalzinho de junho, a gente sabe que depois vai entrar na baixa temporada, que aí entra o mês de julho, que as feiras diminuem bastante. E aí, mesmo com o aumento das excursões, eu vi algumas pessoas sempre saudosistas, claro, relembrando grandes feiras do jeans, principalmente antes da pandemia. E aí, na minha visão, não vai voltar, né? O mercado se adaptou, eu acho que a pandemia acabou acelerando um processo que eu vejo que já seria natural das compras online. As pessoas, principalmente quando já tem bons fornecedores, um trabalho aí feito de anos, às vezes podem comprar justamente aí pela internet, pelas plataformas digitais, e a excursão, o carro vem, pega sua mercadoria e leva, e aí você acaba não se arriscando. A gente sabe que a compra, o presencial, nunca deverá ser substituído, não é a mesma coisa, mas a gente sabe aí que está em grande evidência as compras online. Por isso, talvez, a quantidade de pessoas no centro de compras, não só de Toritama, como de Santa Cruz, das feiras no geral, tenham diminuído, principalmente comparado a feiras de 10, 15 anos atrás. Então, realmente, esse é o ponto. Por isso, a importância de estar sempre realizando esse monitoramento, esse trabalho que é feito com muita responsabilidade e compromisso por parte de toda a equipe de comunicação da Rede Agreste Comunica, aqui do JDN, da Rádio Toritama FM, de manter você sempre atualizado sobre as tendências. Então é isso. Eu acredito que a feira do dia 4 pode até superar a feira de ontem, justamente pelo fato de ser uma grande feira, a primeira de junho, e ainda está inserida dentro de um feriado. Aí tem a outra feira que antecede os namorados, que eu também acredito que tem um movimento bom, porém eu já acho que vai dar uma queda. E as duas últimas feiras de junho, a tendência é que tenha uma diminuição também nesse número de excursões. Tá aí os dados, o monitoramento realizado aqui pela Toritama FM para você, amigo ouvinte, a respeito da nossa feira do jeans, o nosso ouro azul, esse produto que movimenta a economia de Toritama, gera tantos empregos em todas as áreas, inclusive para mim aqui como radialista, como jornalista na Toritama FM, como professor de informática na CR Cursos. 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Simbora com um bloco de apoios culturais. E dentro de instantes a gente retorna aí com o Minuto Opinião com o nosso querido Ademateus. Tem momento esportivo com Camila Nayara para a gente seguir aqui com a nossa programação especial. Então não saia daí que já já está de volta.
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5: Horas e 35 minutos na capital do jeans. Eu vou chamar meu irmão Éder Mateus para ele trazer aqui um minuto opinião, trazendo um resumo da política para deixar você, amigo ouvinte, sempre bem informado aqui no Sextou do JDN. Então, com vocês, Éder Mateus e o Minuto Opinião de hoje.
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6: Amigos e amigas do Jornal da Noite, trago para vocês a coluna radiofônica da política, trazendo um resumo da política no estado, no Brasil e no mundo para você. É que, se valendo de uma baixa rejeição, a atual governadora Raquel Lira e pré-candidata ao governo do estado de Pernambuco ultrapassou pela primeira vez o pré-candidato João Campos, passando a liderar os cenários tanto em primeiro como em segundo turno no estado de Pernambuco. E vamos aos números. No levantamento de primeiro turno, Raquel Lira aparece com 48% das intenções de voto, contra 43% de João Campos. O ex-vereador Ivan Moraes, do PSOL, apareceu e somou 2% das intenções de voto em primeiro turno. Já no cenário de segundo turno, Raquel Lira apareceu aí com 51%, liderando, enquanto João Campos pontuou com 44%. Portanto, no cenário de de segundo turno, 51% de liderança de pontos de Raquel Lira ante 44% de João Campos. E também teve levantamento mostrando a corrida para o Senado, e a liderança fica com Marília Reis, pré-candidata, que teve um alcance de 39 pontos das intenções de voto, seguido por Humberto Costa com 32%, Eduardo da Fonte despontou com 22%, seguido de Miguel Coelho, que pontuou com 19%, Anderson Ferreira apareceu com 16%, Carlos Santana do Novo ficou com 6%, e aí segue com Fernando Dueiro com 4% e também 3% para Paulo Rubens Santiago. No cenário internacional, os Estados Unidos registraram e reconheceram as quadrilhas PCC e Comando Vermelho como organizações terroristas. Isso abre, perante a lei americana, abre diversos precedentes e direito de atuação no Estado brasileiro, entre, por exemplo, as águas territoriais brasileiras. O principal impacto da decisão dos Estados Unidos sobre o PCC e o Comando Vermelho deve ocorrer, inclusive, no sistema financeiro brasileiro, afetando, segundo analistas do governo, o PIX, bancos e também empresas no Brasil. É o que acontece. O PIX, o crescimento do PIX já vinha sendo acompanhado porque o sistema brasileiro reduziu o espaço de empresas tradicionais de cartões de crédito, como era o caso de Mastercard, Visa, American Express e tanto outros cartões que eram do interesse americano, mas aí o PIX veio para acabar com a vida dos cartões de crédito. O Brasil tem um ótimo sistema financeiro, que é esse PIX. Mas aí, minha gente, eu desejo a vocês um ótimo fim de semana, um fim de semana maravilhoso. Fiquem com Deus, ótimas orações, ótimo lazer. É o desejo de Éder Mateus para você. Um ótimo fim de semana. Tchau.
5: Cheiro, Éder Mateus, excelente final de semana para você, meu irmão. Ele atualizou a primeira previsão do tempo e agora trouxe um minuto de opinião aí, político. 18 horas e 39 minutos, Camila Nayara já tá aqui para atualizar sobre o momento esportivo daqui a pouco. Libertadores, teve sorteio, ficamos na expectativa de um derby, Palmeiras e Corinthians. Foi lá no finalzinho e aí o sorteio foi sem graça. Deu Palmeiras e Cerro e deu Corinthians contra o Rosário Central, segundo nosso ardilis Alafer. O Corinthians é favorito contra qualquer time do universo na Libertadores. E Camila tá aqui, tá ligado o microfone, Camila? Dá uma conferida aí, tá? E aí eu vou pedir para você chamar o bloco de apoios culturais, né? Para destacar, dentro de instantes, qual vai ser o assunto aí do momento esportivo. Muito boa noite.
7: Boa noite, César. Boa noite, ouvintes. Fiquem ligados.
5: Opa, de novo, Camila, que o erro foi do técnico aqui, agora
7: perdão,
5: sim.
7: Perdão. Boa noite, César. Boa noite, ouvintes. Fiquem ligadinhos aqui, tá? Porque já a gente vem pra humilhar Ardiles, o bichinho.
5: Ardiles, Alafer.
7: A verdade, versão, né? Tá. Dos rendimentos desses clubes que estão na Libertadores, que hoje o sorteio foi babado.
5: O homem tava revoltado porque o goleiro do Corinthians, Hugo Souza, não foi convocado pra Copa.
7: Sim.
5: Aí o Hugo Souza deu gol aí essa semana na Libertadores. Foi, deu uma assistência maravilhosa.
7: Foi.
5: Não é todo camisa 10 que dá uma assistência daquela, não, que o Hugo Souza deu, não.
7: Ele arrasou.
5: Aí o senhor Ardiles Alafer. O que tá acontecendo? Era esse o goleiro que você queria representando a seleção numa Copa do Mundo? Ele tá abatido.
7: Pois é, né? É complicado, enfim.
5: Pois é.
7: Mas fiquem ligadinhos aqui, né? Chamar o bloco de apoios culturais, porque já tem momento esportivo comigo.
5: É isso aí.
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4: Dezoito horas e 45 minutos na capital do DIN, 6:45 da noite. Voltamos com o terceiro e último bloco do JDN, uma maratona de notícia para deixar você bem informado. Antes da gente adentrar em um momento esportivo para os corintianos, palmeirenses, flamenguistas, cruzeirense, tem um cruzeirense em Toritama, Eric Mineiro.
5: Quem é?
4: É, cruzeirense fanático, ele veio de Minas, é.
5: Ah, tá.
4: Só tem ele mesmo em Toritama que eu conheço.
5: Agora, fechou.
4: É. Só não para os São Paulinos, que está nessa fase terrível, tenebrosa, que até na Sul-Americana dá azar em sorteio. Olha só. O ex-prefeito Hilário Paulo da Silva foi condenado pela Justiça de Pernambuco por irregularidades cometidas nos anos de 2018 e 2019. Segundo a ação do Ministério Público, baseada em auditorias do TCE Pernambuco, o ex-gestor de Brejo da Mata de Deus descontou as contribuições previdenciárias dos salários dos servidores municipais, mas não repassou os valores ao INSS. Ô, rapaz, que feio. E ao regime próprio de previdência, gerando um rombo de 6,7 milhões nos cofres do município de Brejo. A sentença também apontou que a prefeitura estourou os limites da lei de responsabilidade fiscal, chegando a gastar, Camila, mais de 80% da receita com o pessoal.
5: E o deputado estadual Edson Vieira segue ampliando sua base política em Pernambuco e anunciou nesta quinta-feira o apoio de Israel Vaz, suplente de vereador do Recife e importante liderança política da capital pernambucana. Reconhecido pela atuação próxima das comunidades e pelo diálogo constante com a população, Israel chega para somar forças ao grupo político liderado por Edson, fortalecendo ainda mais o projeto que vem sendo construído em defesa do desenvolvimento do Estado.
4: Inclusive, Edson Vieira, deputado que defende aqui o Polo das Confecções, muito importante esse movimento, esse reforço aí dessa liderança do Recife, para seguir aí nessa caminhada, nessa jornada, representando o Polo das Confecções. Seguindo a pauta aqui, uma notícia para os servidores municipais, Camila. O prefeito Toritama, Sérgio Colim, confirmou hoje que o feriado de Corpus Christi está mantido no município para a próxima quinta-feira, dia 4 de junho, sem qualquer alteração no calendário oficial. Além disso, o gestor garantiu um ponto facultativo, Camila Nayara, do PREFTAON, aí para sexta-feira, de hoje a 8, é ponto facultativo, permitindo que os servidores públicos municipais emendem a data com o final de semana. Em virtude do feriado, o centro administrativo da prefeitura e os demais prédios públicos estarão fechados na quinta e na sexta, mantendo em funcionamento normal, é claro, as repartições de serviços essenciais. Então, o hospital, claro, continua o plantão normal, coleta de lixo segue normalmente. As agências bancárias e os correios também fecham as portas no feriado, na quinta. Reforçando que quinta também a feira do jeans segue normal, sem nenhuma interrupção. Eu trouxe no meu primeiro comentário, inclusive é esperado uma grande feira, uma grande movimentação, justamente por conta do feriado. E reforçando também que na sexta, de hoje a 8, é a abertura oficial do São João da Torre, na Vila Junina, aqui no Parque Biblioteca Maria dos Anjos.
5: E a proposta da emenda à Constituição, que prevê o fim da escala 6x1 e altera as diretrizes trabalhistas no país, avança para uma nova etapa legislativa, sendo líder no Senado e encaminhada à Comissão da Constituição e da Justiça, alegando ter o prazo de 30 dias para apresentar um parecer sobre o texto. Caso seja aprovada na comissão, a proposta seguirá para o plenário, onde passará por 5 sessões deliberativas de discussão antes da primeira votação. Para ser aprovada de forma definitiva, a PEC necessita de uma votação. Favorável pelos menos 3/5 do parlamento, ou seja, 49 dos 81 senadores. em dois turnos com um intervalo mínimo de 5 dias úteis entre eles. Se houver modificação no conteúdo, o texto reformará para a Câmara dos Deputados. Caso contrário, será promulgado diretamente pelo Congresso Nacional.
4: E aí, rapidinho, antes da gente entrar já no momento esportivo, e Camila vai explicar o porquê desse sono já, dentro de instantes, que a gente vai trazer informações do São João de Caruaru. Só para trazer, inclusive, recomendo seriamente aí que o pessoal que está em casa sigam as páginas aí de Agreste Comunica, Toritama na Web, Direto ao Ponto, para ver todos os detalhes dessa regra. Mas vai reduzir a jornada máxima semanal de 44 para 40 horas, assegurando ao trabalhador pelo menos 2 dias de folga remunerada por semana. Então, essa nova legislação prevê uma abrangência ampla, incluindo aí, Camila, trabalhadores sob o regime CLT, a leis especiais, então comerciários, domésticos, radialistas, então atletas profissionais, todas as áreas estão envolvidas, então regimes diferenciados, escalas especiais também vão respeitar esse novo teto de 40 horas, embora modelos aí com uma escala 12 por 36 continuem permitidos por meio de acordos coletivos, são os plantões que tem aí dependendo de cada categoria. Seguindo aqui a pauta, a Comissão de Previdência, Assistência Social, Infância, Adolescência e Família da Câmara dos Deputados aprovou o projeto de lei de número 3.724/24, que proíbe a participação de crianças e adolescentes em campanhas publicitárias de loterias, jogos de azar e produtos cujo consumo seja vedado por lei para menores de idade. De autoria do deputado Túlio Gadelha, a proposta recebeu parecer favorável por meio de um substitutivo apresentado pela relatora, a deputada Meire Serafim, do União do Acre. Então, a nova regra de restrição publicitária possui abrangência geral e é válida para qualquer veículo de comunicação físico ou digital, estendendo-se obrigatoriamente às redes sociais e plataformas digitais da internet, Camila.
5: Também temos notícias sobre o São João de Caruaru, reconhecido como o maior e melhor São João do mundo, atinge o seu ápice neste sábado, com a abertura dos shows no Pátio de Eventos Luiz Lula Gonzaga e no principal polo de animação da festa. A noite de estreia contará com apresentações gratuitas de grandes nomes da música, como Elba Ramalho, Mário Fernandes e Solange Almeida, celebrando mais de 70 dias de programação multicultural, que se estende até o dia 27 de julho. O pátio ainda receberá astros nacionais de diversos estilos, incluindo Roberto Carlos, Luan Santana, João Gomes, Wesley Safadão, Gustavo Lima, Alok e Matheus Cauã. A grandiosa estrutura montada pela Prefeitura projeta atrair cerca de 4 milhões de visitantes e movimentar 760 milhões na economia local, impulsionando setores de hotelaria, comércios, gastronomia e turismo na capital do Agreste.
4: Tá aí o São João de Caruaru, que já tinha começado aí na roça, né, com caravana de São João. Isso. Na roça, e agora inicia também no pátio. E aí a Camila Nayara esteve lá no pátio de eventos, fazendo a cobertura aí para a página Caruaru Agora, pátio de eventos Luiz Gonzaga, na noite de ontem. Acompanhou de perto aí os últimos ajustes dessa mega estrutura que vai receber o maior e melhor São João do mundo. O palco principal já está praticamente pronto, as equipes seguem trabalhando, né, Camila, na instalação. Isso. De iluminação, painéis de LED, camarotes, e aí eu quero que você traga um pouquinho dessa expectativa que você viu ontem nos bastidores lá do São João de Caruaru.
5: O São João melhora a cada ano, né, incrível. E aí, a gente chegou lá, tava todo mundo nos ajustes finais, nos finalmente, com aquele gostinho de já ver um São João aí muito forte. Tá tudo muito bem organizado, a estrutura tá melhorando a cada São João.
4: O que mais te chamou a atenção?
5: O que mais me chamou a atenção foi a qualidade do palco.
4: Olha,
5: eles
4: só
5: sempre fazem,
4: é enorme,
5: um palco,
4: né,
5: diferente. Esse ano tá gigante. Ano passado era um balão, esse ano não sei o que é, porque é definido que era um balão pelo drone. Como não tinha um drone pra gente subir, a gente não sabe o que é. Mas alguma coisa aí, ele tá grande, ele tá muito alto.
4: Tomou quase que espaço do pátio todo.
5: Foi.
4: Não foi?
5: Porque ele tá muito alto, muito alto. Eu acho que isso é pras pessoas que ficaram lá atrás não conseguir enxergar, né? A gente que fica na frente também não. Vai ficar complicado. Mas assim, 10 de 10, tá muito bonito. E a ansiedade tá enorme. Eles estavam testando lá o som e as luzes, eu ficava, meu Deus, tá chegando. E é amanhã.
4: E o piso?
5: O piso da parte paga é com... Como é o nome daquele piso?
4: É o intertravado.
5: Isso.
4: É Isoflow.
5: Isso.
4: Né? Esse é o mesmo do Festival Jeans.
5: É, a parte privada é assim, mas os demais pontos é o normal. É o piso normal, porque tem aqueles tijolinhos, né?
4: Sim, sim.
5: Aí é sem nada mesmo.
4: Tá aí. 18 horas e 54 minutos, só pra gente fechar que a gente vai entrar no momento esportivo, a programação dos polos oficiais aí. Começa amanhã, né, Camila? Primeira noite lá no pátio. Mas a estação ferroviária também vai receber apresentações especiais de grandes nomes da música nordestina durante o período junino. Camila hoje me fez uma pergunta se eu já curti o São João. Porque eu sou muito de boa, eu sou muito tranquilo, trabalho muito. E eu disse, já trabalhei no São João. Agora, se for para curtir o São João de Caruaru, Camila, respondendo sua pergunta com mais detalhes agora ao vivo aqui pro público ouvinte, eu gosto mais da estação do que do pátio.
5: Já imaginava.
4: Eu me identifico muito mais. E a estação esse ano aí vai ter aí uma programação que vai contar, inclusive, já amanhã, com apresentações de Elba Ramalho às 5h40 da tarde e de Solange Almeida às 8 da noite. E as atrações seguem durante todo São João. Vai ter Luci Alves no dia 6 de junho, a Joyce Alane no dia 13, o Matheus Fernandes no dia 20, a Gerlane Lopes encerra essa programação na estação dia 24 de junho, aí que é a noite de São João. Massa, né?
5: Muito massa.
4: Gostei muito disso. Aí os shows que vão acontecer lá na varanda do espaço instalado na estação ferroviária e aberto ao público. E ó, vamos embora com o momento esportivo de hoje com a nossa querida Camila Nayara.
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4: Camila Nayara, vamos embora com o momento esportivo de hoje.
5: Vamos embora, porque a gente tem muito campeonato, muita coisa acontecendo pela Série A. Estamos na 18ª rodada, então amanhã, 4 horas, vamos ter Flamengo e Curitiba e Atlético Paranaense contra o Mirassol. Mirassol que está na Libertadores.
4: Bem,
5: né?
4: Na Libertadores e mal no Brasileiro.
5: Tá? Mas é porque ele só tem tempo para um campeonato, né?
4: Concordo.
5: Às 7h30 teremos Grêmio e Corinthians e o Bahia contra o Botafogo. Às 8 horas, Santos e Vitória finalizam sábado. No domingo, a disputa começa cedo. 11 horas, vamos ter Bragantino Internacional. Às 4 horas, Vasco da Gama contra o Atlético Mineiro. E o Palmeiras vai enfrentar Chapecoense. Às 8h30, teremos Remo e São Paulo e Cruzeiro e Fluminense. Cruzeiro e Fluminense também estão
4: nas oitavas
5: da Libertadores. Pela Série B, temos times pernambucanos.
4: Náutico muito bem, Sport também bem na competição.
5: Exatamente. E olha que a gente... Inclusive, amanhã é dia deles. Sport e Náutico vão se enfrentar.
4: Eita, clássico bom.
5: Às 8h30, lá na Ilha do Retiro. Complicado, viu?
4: Clássico bom. Eita, seu Sebastião Pintu.
5: Tem um nome pra eles?
4: Tem um clássico. Tem um nome, o clássico, sim, Sport Náutico.
5: Que eu não tô lembrado daqui, não, do nome deles, não.
4: Vai daí que eu já tô puxando daqui.
5: Eu tô puxando daqui também.
4: Vai, pode seguir a pauta.
5: Pela Série C...
4: É o clássico dos clássicos.
5: Pela Série C, temos Santa Cruz, que vai enfrentar no domingo, às 4 horas, o Ferroviário. Agora, pela Série D, minha gente, eu tô trazendo tudo aqui, ó. Tem que contar pra vocês que eu tava dormindo.
4: São João de Caruaru, trabalho em Toritama... Gente. Santinha que tá bem na Série C, viu? Santinha também tá na disputa do acesso aí. Deu uma melhorada depois que trocou de treinador.
5: Pela Série D, o Central vai viajar pra Natal pra enfrentar o América no... Hoje, inclusive.
4: Jogo difícil.
5: Hoje, às 7h30, já
4: tá,
5: vamos ter
4: pouco.
5: Central. E o Maguari é outro time que todo mundo comentou muito no tempo que ele viajou pra disputar contra o Fortaleza. Ele ficou muito conhecido por isso. E na segunda-feira, às 8 horas, ele vai enfrentar o Souza, atual campeão estadual, né? Um jogo muito difícil. E agora vamos falar do Libertadores, que a gente tava comentando muito, a gente assistiu até o sorteio, né? Pessoalmente lá, todo
4: Inclusive,
5: mundo...
4: Inclusive, tem aqui o alô do Cícero da Polpa, nosso ouvinte aqui na Toritama FM. Ele tá dizendo, boa noite, vai Corinthians, viu, Camila? E ele tá dizendo embaixo que Camila aí tem a voz mais bonita do rádio brasileiro.
5: Muito obrigada. Eita, do rádio,
4: ela deu moral, viu? Foi.
5: Pela Libertadores, né, a última fase de grupo aconteceu. E os nossos times brasileiros, alguns seguidos. O Mirassol perdeu para o Lanús, mas mesmo assim conseguiu passar.
4: Isso, a classificação.
5: Tivemos o Flamengo, que venceu por 3-0. É incrível como tem fase que o Flamengo tá bem lá em cima e tem fase que ele não é um...
4: Tem muita qualidade o time do Flamengo.
5: Mas eu não acho ele com tanta constância.
4: Concordo.
5: Quem também venceu por 3 foi o Fluminense contra o Guaria? É, é
4: tem uns times nessa... A Sul-Americana tá com mais cara de Libertadores esse ano que a própria Libertadores.
5: O Corinthians perdeu.
4: É, Cícero. Dissesse que vai Corinthians, mas o Corinthians não foi não, viu?
5: E ele tá falando do Corinthians.
4: Levou 2x0 em casa.
5: 2x0, eu ia dizer agora. Em casa. E o Palmeiras venceu por 4x1. Eu fui assistir os melhores momentos que eu não consegui assistir o jogo. E assim... Por que aquele Palmeiras se esconde às vezes, sabe? A pessoa olha tanta qualidade, tanta... E às vezes ele simplesmente some. E o Cruzeiro venceu por 4x0 do Barcelona. Assim, o Cruzeiro vem forte.
4: Cruzeiro e Flamengo, inclusive, essas oitavas.
5: Uma disputa muito difícil. Agora vamos para a tabela da Libertadores, de como ficou as disputas. A gente fez um bolão, gente, na assessoria.
4: Isso.
5: Hoje. Deixa eu achar
4: aqui. E eu fui de Rosário Central, viu, Cícero? Acho que o Rosário Central tira o Corinthians nas oitavas. E Maria vai fazer gol na ida e na volta, meu patrão.
5: E ficou assim o chaveamento. A Universidade Católica vai enfrentar o Estudiantes, Corinthians vai enfrentar o Rosário, Flamengo e Cruzeiro. Então vamos ter um
4: grande
5: clássico
4: duelo.
5: Brasileiro. Muito pesado esse daí. Del Valle e Tolima. E pelo outro lado, vamos ter LDU contra o Mirassol, Palmeiras contra o Sérgio Porteño, Coquimbos contra o Guatense.
4: Esse daí eu vou te falar.
5: E o Ridavia contra o Fluminense.
4: É, um time. Na Sul-Americana tem São Paulo, Santos, Grêmio, Boca, River. A Sul-Americana tá com mais cara de Libertadores esse ano. Então é uma pena que o Corinthians não pegou o Palmeiras pro Palmeiras levar outra pisa aí. Pra encerrar a sexta, é que sincero da porra.
5: É. Era mais fácil vocês levar, mas tudo bem.
4: Ardilis Alafet aqui também tá apoiando o sincero da porra. Coitado. 19 horas em ponto, chegamos ao fim do JDN. Camila, mais alguma atualização?
5: Só pra finalizar bem rapidinho, na Copa do Nordeste, o Sport foi eliminado pelo Fortaleza. Assim, triste, perdeu 2x0, ficou babado, pra agregado ficou 3x2 pro Fortaleza. Então já temos a primeira final da Copa do Nordeste, que será Fortaleza e Vitória.
4: Tá aí, fechado a Copa do Nordeste. 19 horas e 1 minuto, agradecer imensamente, Camila, pela parceria. A você, amigo ouvinte, sintonizado na 104.9, destacando e desejando um final de semana abençoado. Não é o último final de semana da sua vida, juízo. E segunda-feira estaremos de volta, se Deus, o Todo-Poderoso, permitir. Porque o Jornal da Noite da Rede Agreste comunica, sua região é notícia.
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0: A perspectiva é reduzir o tempo de espera para as cirurgias no Sistema Único de Saúde.
6: Petrobras anuncia R$72 bilhões em Sergipe para fábrica de fertilizantes e exploração de óleo e gás em águas profundas.
7: Durante evento, o presidente Lula pede respeito à soberania brasileira, após Estados Unidos classificarem PCC e Comando Vermelho como grupos terroristas.
8: Não aceitamos ser tratado como um moleque. Nós não sabemos ser tratado como se fosse uma republiqueta. Não brinque com a soberania desse país, não brinque com a nossa democracia, não duvidem da coisas que nós fazemos aqui nesse país.
6: Move Brasil, já está disponível financiamento para a compra de novos caminhões e ônibus mais seguros e sustentáveis.
7: Hoje, na apresentação da Voz do Brasil, Mariana Jungmann e Luciano Seixas.
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7: O consumo das famílias e a agricultura ajudaram no crescimento do país no primeiro trimestre deste ano.
6: O IBGE divulgou hoje que o PIB, Produto Interno Bruto, aumentou 1,1% no período, com resultado positivo em três setores: agropecuária, indústria e serviços.
7: Lembrando que o PIB é o resultado de tudo que é produzido no país.
9: Na chácara de 3 hectares em Tangará da Serra, no Mato Grosso, José Francisco de Souza planta de tudo. E de tudo, a terra dá. Tomate, brócolis, cebola, repolho, cebolinha, alface, couve, milho. A produção é vendida nas feiras, mercados e enviada a escolas públicas da região. Em 2025, José conseguiu financiamento do Programa Nacional de Fortalecimento da Agricultura Familiar, o PRONAF, para a construção de 3 estufas na propriedade.
10: No ano de 2025, a gente conseguiu o financiamento do PRONAF. A gente precisava aumentar a produção e conseguimos financiamento para construir 3 estufas na propriedade, onde melhorou bastante e aumentamos bastante a nossa produção.
9: O puxado pelo campo e pelo consumo das famílias, o Produto Interno Bruto do país cresceu 1,1% no primeiro trimestre de 2026, comparado ao último trimestre de 2025. O PIB é considerado o termômetro oficial da economia. Ele mede o valor de tudo o que é produzido no país durante um determinado período de tempo. E esse tudo inclui desde o pãozinho da padaria, passando por carros e máquinas, até o corte de cabelo e a consulta no médico. São os bens e serviços. Para o economista e professor da ESPM, Jorge Ferreira dos Santos, o crescimento do PIB mostra a resiliência da economia brasileira.
11: Nós sabemos, do que está acontecendo no ambiente global. Você tem um ambiente de alta do petróleo, você tem uma pressão geopolítica muito grande. Apesar disso, a economia brasileira acabou performando um pouco melhor do que o esperado, puxado por esses dois grandes vetores, consumo das famílias e a produção do agro.
9: Os dados de crescimento do PIB no primeiro trimestre deste ano são ainda maiores quando comparados ao mesmo período do ano passado, uma alta de 1,8%. Em valores correntes, ou seja, sem descontar a inflação, o PIB somou 3,3 trilhões de reais. Reportagem Luana Karen.
6: Em suas redes sociais, o ministro da Fazenda, Dario Durigan, afirmou que o resultado de hoje sustenta a projeção de crescimento de 2,3% para o ano. E se confirmado, 2026 será o quarto ano consecutivo com crescimento do PIB superior a 2%.
7: Segundo o ministro, será o melhor ciclo da economia brasileira em 10 anos.
6: Hoje o presidente Lula cumpriu uma série de compromissos em Sergipe.
7: Na área da saúde foram anunciados mais de 200 milhões de reais para agilizar as cirurgias no país.
6: E entregues veículos que vão garantir atendimento a quem mora longe dos centros de atendimento.
12: Os investimentos anunciados para a saúde chegam a 225 milhões de reais. Com o recurso, serão adquiridos 150 combos de equipamentos para cirurgias gerais e oftalmológicas, permitindo a abertura de 100 novas salas cirúrgicas em todo o país.

0: Gabinete odontológico para tratar dos dentes da pessoa desse país.
1: Os investimentos foram anunciados durante visita do presidente Lula a Sergipe nesta sexta-feira. Primeiro, ele conferiu as instalações do Hospital do Amor de Lagarto, referência no combate ao câncer, que atende 150 municípios da região. O hospital recebeu 137 milhões de reais do Ministério da Saúde na sua implantação. E para ampliar ainda mais o atendimento em Lagarto, foi autorizada a construção de uma nova policlínica no município, com 30 milhões de reais do novo PAC. O ministro da Saúde, Alexandre Padilha, destacou a importância da nova unidade.
2: É um equipamento que vai fazer o tratamento de mais de 30 médicos especialidades, que vai ter tomografia, que vai ter ressonância, que vai ter ultrassom. Com a vantagem que não vai ficar dentro do hospital. Porque às vezes dentro do hospital, quando precisa fazer uma situação de urgência, a pessoa que estava esperando é desmarcado o exame, na policlínica fica preservado e vai fazer o exame na maior velocidade possível.

0: euros. É um investimento de mais de 1 bilhão e 400 milhões de reais. O governo federal entregou ainda unidades odontológicas móveis para municípios de Sergipe e de outros 5 estados. Reportagem Graziela Mendonça.
1: A Petrobras anunciou hoje mais de 72 bilhões de reais em investimentos no estado de Sergipe.
2: O valor será aplicado na retomada de fábrica de fertilizantes e também para exploração e produção de óleo e gás em águas profundas.
1: Hoje pela manhã, o presidente Lula visitou a fábrica, que terá capacidade para produzir 7% da demanda nacional.
3: Líder mundial na produção de alimentos, o Brasil ainda depende da importação de fertilizantes para garantir a produtividade no campo. Hoje, cerca de 80% dos insumos usados na agricultura vem do exterior. A ureia, principal fertilizante nitrogenado utilizado em culturas como milho, café, arroz e cana-de-açúcar, é um dos produtos mais importados pelo país. Para reduzir essa dependência, o governo do Brasil e a Petrobras anunciaram investimentos bilionários para ampliar as operações da fábrica de fertilizantes nitrogenados, a Fafem, em Laranjeiras, em Sergipe. Segundo a presidente da Petrobras, Magda Chambriard, com os investimentos, a fábrica vai ampliar a produção de ureia e atender 7% da demanda nacional de fertilizantes.
4: Essa Fafem daqui vai produzir 7% da demanda de fertilizantes nitrogenados do Brasil. Mas nós fizemos a mesma coisa na Bahia. Nós estamos completando a obra da UFN3, fábrica de fertilizantes, no Mato Grosso do Sul. Fizemos a mesma coisa no Paraná. Com esses empreendimentos, nós vamos ser capazes de entregar para o Brasil cerca de 35% da demanda de fertilizantes nitrogenados.
3: A unidade voltou a operar após um período de paralisação e já retomou a produção de amônia e ureia. A reativação da fábrica é considerada estratégica para fortalecer a indústria nacional e garantir mais segurança ao agronegócio brasileiro. Além da retomada da Fafem, os investimentos incluem o projeto Sergipe Águas Profundas, voltado à exploração de petróleo e gás no litoral sergipano. Com as novas plataformas, a Petrobras deve dobrar a produção de gás natural. Somados, os projetos da Petrobras terão investimentos de 72 bilhões e meio de reais e devem gerar cerca de 28 mil empregos diretos e indiretos no estado. É mais investimentos, maior produção nacional e menos dependência externa, defendeu o presidente Lula.
5: A Petrobras não é minha, o investimento aqui não é meu, é do nosso país. E vocês, petroleiros, acreditem na importância da Petrobras. Acreditem na maravilha da Petrobras.
3: As duas plataformas que serão instaladas em Sergipe terão capacidade para produzir diariamente até 240 mil barris de óleo e processar 22 milhões de metros cúbicos de gás natural. De Aracaju, Sergipe, Pablo Mundim.
2: Após os Estados Unidos anunciarem que vão classificar o PCC e o Comando Vermelho como grupos terroristas, o governo brasileiro emitiu nota afirmando que o país rejeita qualquer forma de interferência externa em seus assuntos internos.
5: Acredite na maravilha da Petrobras.
3: As duas plataformas que serão instaladas em Sergipe terão capacidade para produzir diariamente até 240 mil barris de óleo e processar 22 milhões de metros cúbicos de gás natural. De Aracaju, Sergipe, Pablo Mundim.
2: Após os Estados Unidos anunciarem que vão classificar

0: permanente contra essas organizações criminosas.
1: Hoje, lá em Sergipe, o presidente Lula pediu respeito à soberania brasileira.
0: O vice-presidente Geraldo Alckmin também se manifestou, lembrando as ações já adotadas para enfrentar o crime organizado.
2: O governo do Brasil divulgou hoje uma nota reafirmando a soberania nacional e o combate permanente a organizações criminosas no país. A manifestação ocorreu depois da decisão dos Estados Unidos de classificar o PCC, primeiro comando da capital, e o Comando Vermelho como grupos terroristas. A nota diz ainda que enfrentar essas organizações criminosas com firmeza é e continuará sendo prioridade do Estado brasileiro. Para o governo do Brasil, o terror causado por essas organizações que buscam obter lucro através do crime, especialmente pelo tráfico de drogas e armas, não pode ser confundido com o tipo de ação por motivos ideológicos, políticos e religiosos do terrorismo internacional. Durante um evento em Sergipe, o presidente Lula cobrou respeito ao Brasil e afirmou que combater o crime organizado passa também pela aprovação da PEC da Segurança Pública.
3: Não aceitamos ser tratado como um moleque. Nós não sabemos ser tratado como se fosse uma republiqueta. Eu trato um país pequeno com o mesmo respeito que eu trato a China, com o mesmo respeito que eu trato a Rússia, com o mesmo respeito que eu trato os Estados Unidos. Não brinque com a soberania desse país, não brinque com a nossa democracia. Se quiserem combater o crime organizado, não precisa pedir ajuda para ninguém. Aprove a PEC da segurança pública que está no Senado. Aprove a PEC que no mês seguinte terá o Ministério da Segurança Pública dentro do país.
2: O vice-presidente da República e ministro do Desenvolvimento, Indústria, Comércio e Serviços, Geraldo Alckmin, também se manifestou sobre o assunto e afirmou que o Brasil combate o crime organizado de todas as formas.
4: O combate ao crime organizado, ele é feito por terra, mar e ar. O Congresso acabou de aprovar a lei antifacção, novos crimes foram listados, aumento das penas para o crime organizado e dificuldade da progressão penitenciária, da progressão de pena. Então, todo o empenho no combate ao crime organizado.
2: Uma reunião na Casa Civil nesta tarde com integrantes do Ministério da Fazenda e das Relações Exteriores discutiu os impactos dessa decisão norte-americana sobre o Brasil, principalmente nos campos jurídico, diplomático e financeiro. Em abril, durante sua viagem a Washington, o presidente Lula apresentou ao Departamento de Estado dos Estados Unidos uma proposta focada na inteligência e na cooperação internacional, que inclui ampliação dos controles sobre a lavagem de dinheiro praticada no exterior e sobre o tráfico de armas enviadas ao Brasil. Reportagem Graziele Bezerra.
1: Começou hoje o prazo para interessados em comprar caminhões, ônibus, micro-ônibus e implementos rodoviários pelo programa Move Brasil, para eles pedirem o financiamento.
0: O programa tem como objetivo estimular a substituição de veículos antigos por modelos mais modernos, eficientes e seguros.
1: E contribuir para a redução do consumo de combustíveis, emissão de poluentes, além de elevar a produtividade do transporte de cargas e a qualidade do transporte de passageiros.
0: Dezenas de instituições financeiras estão credenciadas pelo BNDES para fazer o financiamento com condições especiais, a depender do perfil do comprador.
5: O BNDES, Banco Nacional de Desenvolvimento Econômico e Social, abriu o protocolo para receber os pedidos de financiamento do BNDES Mais Mobilidade. A linha de crédito de até 21 bilhões de reais faz parte do Move Brasil, programa coordenado pelo Ministério do Desenvolvimento, Indústria, Comércio e Serviços para apoiar a renovação da frota de caminhões e ônibus no país. Podem pedir o financiamento caminhoneiros autônomos, pessoas físicas associadas a cooperativas, empresários individuais e empresas do setor de transporte rodoviário ou urbano, de cargas e passageiros. As condições de financiamento variam de acordo com o perfil do interessado. Para o caminhoneiro autônomo, o prazo de pagamento pode chegar a 120 meses, com até 12 meses de carência. Para a empresa do setor de transporte rodoviário ou urbano, de cargas, o prazo pode ser de até 60 meses, com até 6 meses de carência. Para a empresa do setor de transporte rodoviário ou

0: urbano de passageiros, o prazo pode chegar a 120 meses, com até 6 meses de carência. Os juros ficam perto de 13% ao ano. Quem estiver interessado em dar entrada num pedido de financiamento para a compra de caminhões ou ônibus, deve procurar uma das instituições financeiras credenciadas pelo BNDES. Como explica o chefe de departamento da área de operações e canais digitais do banco, Rodrigo Alac.
1: Isso significa que dezenas de bancos, diferentes tipos, estão aptas a conceder crédito com essa linha do BNDES. Dessa forma, a sugestão que fica para quem estiver interessado, seja o frotista ou transportador autônomo cooperado, é que ele busque a instituição financeira que ele já tenha relacionamento. Isso vai agilizar na concessão de crédito, porque essa instituição já conhece o cadastro, já tem o perfil de crédito desse interessado e pode agilizar a concessão.
0: Segundo o superintendente da área de desenvolvimento produtivo e inovação do BNDES, João Pieroni, o apoio à compra de caminhões e ônibus vai trazer vários benefícios para a economia do país.
2: A nova versão do Move Brasil é fundamental para a renovação de caminhões e ônibus no país, rumo a novos veículos cada vez mais sustentáveis e eficientes. Isso gera, ao mesmo tempo, uma grande demanda para a indústria, que passa a investir cada vez mais em ampliação de capacidade produtiva, no desenvolvimento de novos produtos, agregando cada vez mais valor no país. Isso gera renda, emprego de qualidade e fortalece a indústria brasileira.
0: As instituições financeiras que receberem os pedidos de crédito têm até o dia 28 de agosto para dar entrada no sistema do BNDES. Reportagem André de Barros Lima.
3: Mais de 110 mil atendimentos médicos e odontológicos foram realizados em comunidades ribeirinhas e isoladas da Amazônia Ocidental.
4: É a Operação Acre, realizada pela Marinha no Vale do Juruá durante 4 meses, alcançando moradores do Acre e do Amazonas.
5: Ao todo, 8.810 pessoas receberam atendimento durante a operação, que percorreu regiões de difícil acesso, onde muitas vezes o transporte fluvial é a única forma de ligação com centros urbanos e serviços públicos essenciais. Além das consultas médicas, odontológicas e exames laboratoriais, a missão distribuiu 453 mil medicamentos para garantir continuidade de tratamentos em comunidades afastadas. Também foram aplicadas vacinas e realizados atendimentos preventivos voltados à saúde da população local. Comandante do navio, capitão de corveta Marcelo Camerino da Silva de Souza, traz mais detalhes.
6: Essa comissão mostrou mais uma vez que a presença da Marinha na Amazônia vai muito além da navegação. Em muitos lugares, o navio representa o único acesso à saúde, ao atendimento médico e à esperança para milhares de famílias ribeirinhas. Cada atendimento, cada medicamento entregue, cada mamografia realizada, carregam dignidade, cuidado e presença do Estado onde muitas vezes ninguém mais consegue chegar.
5: Um dos destaques da operação foi a realização de 1.022 mamografias em parceria com a ONG Américas Amigas. A iniciativa buscou ampliar o acesso ao diagnóstico precoce do câncer de mama para mulheres que vivem em áreas remotas da Amazônia, onde exames especializados nem sempre estão disponíveis. O comandante do navio também falou sobre a importância da missão ser realizada todos os anos.
6: Manter essa missão todos os anos é fundamental porque o povo amazônico precisa saber que não está esquecido. E para nós, militares, fica a certeza de que poucas missões têm impacto humano tão grande quanto essa Operação Acre.
5: A Operação Acre integra as ações permanentes de assistência hospitalar da Marinha na região amazônica e tem como objetivo ampliar o acesso à saúde básica e especializada para populações ribeirinhas e indígenas em localidades isoladas do país. Reportagem Gabriel Pinheiro.
3: O INSS publicou hoje portaria que regulamenta a pensão que será paga às crianças e adolescentes, filhos de mulheres vítimas de feminicídio.
4: O direito à pensão é previsto por lei e a regulamentação vai permitir o início do pagamento de um salário mínimo por mês.
3: Tem direito à pensão os menores de 18 anos, cuja renda familiar por pessoa, ou seja, o valor da renda dividido entre os membros da família, seja igual ou inferior a 1/4 do salário mínimo.
4: Além dos filhos biológicos, poderão receber o benefício entre e menores de idade que estiverem sob guarda da vítima. Eles devem comprovar que eram dependentes econômicos dela.
3: Para a presidente do INSS, Ana Cristina Silveira, a pensão especial é uma forma de garantir os direitos dessas crianças e jovens até o início da vida adulta.
7: Quando a mulher é vítima desse crime, filhos ficam órfãos, famílias inteiras são destruídas e precisam reconstruir suas vidas depois da violência. Nenhuma política pública é capaz de reparar essa perda, mas o Estado tem o dever de proteger quem ficou e garantir condições mínimas de cuidado, dignidade e amparo.
4: Para solicitar a pensão, é necessário que o representante legal do menor apresente os documentos como RG e CPF, a inscrição no CAD único, além de um documento que comprove o crime de feminicídio, como inquérito policial ou denúncia do Ministério Público.
3: As famílias podem tirar dúvidas e receber apoio no processo nas unidades do INSS ou nos Centros de Referência de Assistência Social.
4: O Brasil registrou a menor taxa de desemprego para o trimestre encerrado em abril desde 2012.
3: Com o mercado de trabalho aquecido, o governo do Brasil oferece mais oportunidades de capacitação para os trabalhadores.
4: E anunciou esse mês investimentos para ampliar a oferta de cursos de qualificação profissional em todo o país.
3: Ao todo, vão participar da iniciativa 31 entidades conveniadas ao SINE, o Sistema Nacional de Emprego.
8: Serão 30 milhões de reais do Fundo de Amparo ao Trabalhador para fortalecer a oferta de cursos de qualificação profissional em 14 estados e 17 municípios. Os recursos serão destinados a entidades conveniadas ao Sistema Nacional de Emprego, o SINE. O valor será dividido em duas modalidades. 15 milhões de reais serão repassados segundo os critérios do índice sociodemográfico. Esse índice leva em conta a realidade de cada estado ou município, observando os locais que mais precisam, com população maior e mais necessitada. Os outros 15 milhões serão distribuídos segundo o Índice de Gestão Descentralizada, que observa se o ente federativo já executa ações de qualificação profissional. Bahia, Sergipe e Rio Grande do Sul estão entre os estados que vão receber mais recursos. O ministro do Trabalho e Emprego, Luiz Marinho, destacou que a ideia é apoiar locais com maior necessidade, mas também incentivar os que demonstraram capacidade de execução e entrega de cursos.
9: Nós temos muitas empresas com muitas vagas em aberto, que precisa preencher muitas vezes, adequando a qualificação, especialmente ao trabalhador e à trabalhadora, que às vezes uma dica de aperfeiçoamento, de agregar mais conhecimento, possa fazer a grande diferença na empregabilidade deles.
8: Segundo o Ministério do Trabalho e Emprego, o objetivo do repasse das verbas é que cada local amplie a oferta de cursos, segundo as necessidades específicas do mercado de trabalho, e com isso, mais pessoas sejam empregadas. Reportagem Márcia Fernandes.
4: O governo do Brasil lançou uma campanha nacional para incentivar a separação e a destinação adequada de resíduos sólidos.
3: Com a mensagem "O resíduo que você separa vira renda na mão de quem recebe", a campanha destaca a importância da separação do lixo dentro de casa e reforça o papel dos catadores na cadeia de reciclagem.
4: A ideia é reduzir impactos ambientais, diminuir o volume de resíduos enviados aos aterros sanitários e ampliar a geração de renda para trabalhadores do setor.
3: Essas foram as notícias do Governo do Brasil.
4: Uma realização da Secretaria de Comunicação Social da Presidência da República.
3: Com produção da empresa Brasil de Comunicação.
4: Fique agora com as notícias do Poder Judiciário e do Congresso Nacional. Boa noite, bom final de semana.
3: A gente volta segunda-feira. Boa noite.
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12: Plenário do STF deve retomar a análise da chamada uberização no mês de junho.
13: Tribunal de Justiça do Amazonas cediu encontro regional da magistratura Região Norte.
12: STJ aplica perspectiva de gênero para julgamento sobre ingresso de droga em presídio e mantém falta grave de preso.
13: Boa noite, eu sou Marcela Luiza.
12: E eu sou Walter Lima.
13: O presidente do Supremo Tribunal Federal, ministro Edson Fachin, marcou para junho a retomada do julgamento que vai definir regras para trabalho em aplicativo.
12: Os processos tratam da existência ou não de vínculo trabalhista entre motoristas e as plataformas digitais. Marcelo Della Libera.
14: A expectativa é que a corte busque um equilíbrio entre os direitos previstos na Constituição e os novos modelos de prestação de serviços. O presidente do Supremo Supremo, o ministro Edson Fachin, afirmou que a corte está pronta para analisar a questão.
15: Nós fizemos audiências públicas, instruímos o processo, ouvimos os mais diversos setores interessados, tivemos também uma interlocução, um diálogo republicano importante com o parlamento e, mais uma vez, com entidades públicas e privadas, e chegou o momento agora de apresentar uma resposta para essas questões cruciais.
14: A decisão do STF poderá orientar milhares de ações judiciais em andamento no país sobre o tema.
13: A Justiça do Amazonas é o primeiro tribunal a sediar o Encontro Regional da Magistratura Região Norte.
12: O evento ocorreu nesta sexta-feira e faz parte de uma iniciativa inédita do CNJ para fortalecer o diálogo entre os tribunais brasileiros. Vitória Vitor.
16: A abertura do encontro foi conduzida pelo presidente do Supremo Tribunal Federal e do Conselho Nacional de Justiça, ministro Edson Fachin, com foco na integração entre os tribunais da região e na discussão de políticas públicas para o fortalecimento do sistema de justiça. O encontro trouxe para o centro de debate temas ligados à tecnologia, inovação e às especificidades da Amazônia.
13: Mantida falta grave a preso que pediu a companheira para levar drogas ao presídio.
12: Nesse caso, o STJ aplicou a perspectiva de gênero para responsabilizar, não apenas a mulher. Fátima Uchoa.
17: A companheira do preso foi flagrada com maconha durante revista para ingresso no presídio. Ele declarou ser usuário e tê-la pressionado para levar a droga. Até então, o entendimento predominante no STJ afastava a responsabilização do apenado por falta de provas ou por considerar o ato apenas preparatório. Agora, a sexta turma do STJ manteve a falta grave contra o apenado por considerar que a conduta dele pode configurar participação no tráfico. Segundo o relator na sexta turma, ministro Rogério Schietti Cruz, punir só a mulher e não quem a induziu ou se beneficiaria da conduta reproduz seletividade punitiva e desigualdade de gênero.
13: Terminou hoje a 10ª edição da Semana da Conciliação Trabalhista.
12: Os trabalhadores puderam, de forma mais rápida, encerrar processos na Justiça. Larissa Batista.
18: Os dados parciais da 10ª Semana da Conciliação Trabalhista mostram uma arrecadação de mais de 1,5 bilhão de reais. Foram realizadas mais de 82.600 audiências e cerca de 408 mil pessoas foram atendidas. Já o número de processos conciliados passou de 24 mil. A ação foi encerrada nesta sexta-feira de forma simbólica no Tribunal Regional do Trabalho da 6ª Região, em Pernambuco.
13: Em ano eleitoral, ter acesso rápido à legislação é essencial para quem trabalha com as eleições.
12: Pensando nisso, o TSE lançou a versão digital 2026 do Código Eleitoral anotado. Estevam Furtado.
19: O material reúne leis eleitorais atualizadas, notas explicativas e decisões da Justiça Eleitoral. Está disponível gratuitamente no catálogo de publicações e na biblioteca digital do TSE. A versão em PDF traz recursos como busca rápida, sumário clicável e navegação interativa, facilitando a consulta de temas como pesquisa eleitoral, prestação de contas e inteligência artificial.
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13: Uma boa noite.
12: Bom fim de semana e até segunda-feira.
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1: Eu sou Paula Groba.
2: E eu sou Ricardo Nakaoka.
1: E estes são os destaques de hoje do Jornal do Senado, que começa agora.
2: Senadores da oposição apresentam proposta de jornada flexível em resposta à PEC sobre escala 6x1.
1: Avança projeto que amplia a validade de laudos para pessoas com deficiência.
2: Senado volta a analisar seguro rural com juros menores e mais acesso a crédito.
1: Boa noite.
2: Boa noite.
1: A proposta que reduz a jornada semanal de trabalho de 44 para 40 horas ganhou um novo capítulo no Senado. Em resposta à mudança sugerida pelo governo e já aprovada na Câmara, senadores da oposição apresentaram uma alternativa que prevê jornadas flexíveis.
2: Pelo novo texto, as jornadas seriam flexíveis, com pagamento proporcional à carga horária. Os detalhes com o repórter Alexandre Campos.
3: Pela proposta da oposição, as partes poderão decidir por uma jornada menor de 20 horas de trabalho por semana, por exemplo. O valor da hora trabalhada será proporcional ao salário mínimo nacional ou ao piso da categoria, calculado com base na jornada máxima de 44 horas. Primeiro signatário da proposta, o senador Rogério Marinho, do PL do Rio Grande do Norte, acredita que esse modelo de jornada flexível, além de não prejudicar os empresários e evitar riscos de demissão, dá ao trabalhador a liberdade de decidir como melhor utilizar o seu tempo.
4: É assim que acontece, por exemplo, nos Estados Unidos. E veja, preservando todos os direitos do trabalhador que estão contidos no artigo 7º da Constituição na sua proporcionalidade.
3: Para o senador Rogério Carvalho, do PT de Sergipe, a proposta da oposição, ao permitir uma jornada flexível, vai reduzir a renda do trabalhador.
5: 70% da população aprova a redução da jornada. E o que eles estão propondo é uma afronta a essa vontade. Ou seja, é uma parte do parlamento de costas para a vontade popular.
3: A PEC que permite a flexibilização da jornada de trabalho está na Comissão de Constituição e Justiça.
1: Muitos alunos com altas habilidades acabam enfrentando desinteresse, isolamento e até abandono escolar por falta de acompanhamento adequado. Para mudar essa realidade, o Senado aprovou um projeto que cria uma política nacional voltada a estudantes com superdotação.
2: A proposta prevê identificação precoce, atendimento especializado e maior flexibilidade no ensino para garantir que esses talentos sejam desenvolvidos dentro das escolas. O texto segue agora para a sanção presidencial. Repórter Douglas Castilho.
6: O texto garante que a identificação da condição de neurodesenvolvimento seja feita de forma pedagógica através de um estudo de caso escolar. A relatora senadora professora Dorinha Seabra, do União do Tocantins, destacou que a falta de preparo das escolas tem levado à exclusão de jovens e defendeu a estruturação do sistema público para o devido acolhimento.
7: Essa é uma forma de garantir e respeitar as diferenças para que elas não se tornem barreiras para que essas crianças e jovens permaneçam nas nossas escolas.
6: A senadora Mara Gabrilli, do PSD de São Paulo, ressaltou que um dos objetivos da medida é identificar a dupla excepcionalidade, que é a coexistência entre altas habilidades e alguma outra condição associada, como uma deficiência ou transtorno.
8: Precisamos de uma política pública que enxergue esses estudantes de forma integral e evite que tantos talentos continuem invisíveis dentro das escolas.
6: O projeto permite que despesas de capital para a implementação das medidas da Política Nacional para Estudantes com Altas Habilidades ou Superdotação poderão ser contempladas com recursos públicos do PAC. O texto vai à sanção presidencial.
1: E atualmente, pessoas com deficiência precisam renovar periodicamente laudos e avaliações para ter acesso a benefícios e políticas públicas, mas essa exigência pode mudar.
2: Avançou no Senado um projeto que amplia o prazo de validade dessas avaliações e reduz a necessidade de reavaliações frequentes. Repórter Márcio Maturana.
9: Indeterminado nos casos de deficiência permanente ou irreversível. 5 anos nos casos de deficiência reversível ou progressiva. Esses prazos de validade para avaliação biopsicossocial de deficiência estão no projeto aprovado pela Comissão de Direitos Humanos, que agora segue para a votação final na Comissão de Assuntos Sociais. O relator da proposta, senador Flávio Arnes, do PSB do Paraná, criticou a frequência atual de avaliações.
10: Realmente, esse acesso a uma regularidade de avaliações, isso causa um transtorno gigantesco para as pessoas e para as famílias. Temos que ser menos burocráticos.
9: O autor do projeto, senador Alan Rick, do Republicanos do Acre, também destacou a atenção às famílias.
11: Imagine só o transtorno para a família, o custo disso, inclusive emocional para a família.
9: O projeto determina também que o prazo de validade da carteira de identificação da pessoa com transtorno do espectro autista, que hoje é de 5 anos, passe a ser de 10 anos para crianças e adolescentes sem necessidade de avaliação e indeterminado para quem tem mais de 18 anos.
1: Uma proposta que altera as regras do seguro rural vai voltar à análise dos senadores. O projeto foi modificado pela Câmara dos Deputados durante a votação e, por isso, retorna ao Senado.
2: O texto prevê taxas de juros menores e prioridade em operações de crédito. Repórter Pedro Pincer.
12: A proposta da senadora Tereza Cristina, do Progressistas de Mato Grosso do Sul, prevê taxas de juros menores e prioridade em operações de crédito rural amparadas pelo seguro rural. O projeto foi aprovado pela Câmara dos Deputados com mudanças, entre elas o detalhamento das cláusulas que permitem o uso do seguro rural como garantia em empréstimos rurais. Para o relator, senador Jaime Campos, do União de Mato Grosso, o seguro rural é fundamental para que os produtores do país possam enfrentar os prejuízos cada vez mais frequentes provocados pelas mudanças climáticas no campo.
13: Já teve gente que já replantou pela terceira vez soja aqui no Mato Grosso, lá que eu vi, que plantou, apostando na chuva, a chuva veio, botou o cara, vê aquele solo de 45 graus, foi embora. Foi lá, deu outra replantada. Também não aconteceu. Já está na terceira.
12: O projeto trata também do fundo destinado à cobertura suplementar dos riscos do seguro rural, conhecido como Fundo Catástrofe. Previsto desde 2010, o mecanismo não chegou a ser implementado por falta de regulamentação e de aportes contínuos de recursos.
1: E o Brasil passa a ter a primeira Universidade Federal Indígena, a nova instituição criada por lei sancionada pela Presidência da República, tem a missão de ampliar o acesso dos povos originários ao ensino superior e de unir a produção científica aos saberes tradicionais.
2: De acordo com a lei, a universidade poderá estabelecer processos seletivos próprios, que deverão ter percentual mínimo de seleção de candidatos indígenas. A reportagem é de Lana Dias.
14: A primeira Universidade Federal Indígena do Brasil terá sede em Brasília e deve valorizar, preservar e difundir os saberes dos povos indígenas brasileiros e latino-americanos, além de promover a sustentabilidade socioambiental dos territórios. O relator da proposta, senador Eduardo Braga, do MDB do Amazonas, reforçou que a universidade contribui para o protagonismo das comunidades.
15: A criação da UNID constituirá mais um importante passo no papel de protagonismo que os povos indígenas têm exercido na formulação de políticas públicas voltada para suas realidades.
14: A universidade poderá estabelecer processos seletivos próprios, que deverão ter percentual mínimo de seleção de candidatos indígenas. Os cargos de reitor e vice-reitor deverão ser ocupados obrigatoriamente por docentes indígenas. Os primeiros serão nomeados pelo ministro da Educação, até que a UNIND tenha estatuto para organização própria. De início, a instituição atenderá 2.800 estudantes em 10 cursos de graduação.
2: Com edição de Paula Groba e trabalhos técnicos de João Lira, o Jornal do Senado fica por aqui. Acompanhe agora as notícias do Tribunal de Contas da União e da Câmara dos Deputados. Boa noite.
1: Boa noite e um bom fim de semana.
16: Minuto do TCU.
17: O Tribunal de Contas da União fiscalizou os programas de transferência de renda no país, como o Auxílio Gás, o Bolsa Família e o Benefício de Prestação Continuada. Juntas, essas três ações movimentaram mais de 270 bilhões de reais em 2024. O trabalho identificou sobreposição de benefícios, falhas na gestão e dificuldades para atender famílias em situação de vulnerabilidade. Para o ministro relator do processo no TCU, Jorge Oliveira, o principal problema é a falta de coordenação entre União, estados e municípios.
18: Os programas das três esferas de governo operam muitas vezes sem integração de dados, sem mecanismos efetivos de coordenação e sem uma visão consolidada da Política Nacional de Transferência de Renda.
17: O tribunal determinou que o governo federal adote medidas para melhorar a integração entre programas e tornar a gestão mais eficiente. Saiba mais em tcu.gov.br.
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20: Deputados alteram regras de internação do adolescente usuário de drogas.
21: Câmara aprova mudanças no seguro rural para cobrir prejuízos no campo.
20: Plenário repercute a aprovação da proposta que reduz a jornada de trabalho.
22: Boa noite. José Ayrton Félix Cirilo, do PT do Ceará, acredita que a redução da jornada semanal de trabalho pode beneficiar especialmente as mulheres, por causa da sobrecarga de tarefas profissionais e domésticas. Ele acrescenta que a medida representa uma conquista na valorização dos direitos trabalhistas.
20: Denise Pessoa, do PT do Rio Grande do Sul, observa que avanços tecnológicos que aumentam a produtividade permitem jornadas de trabalho menores, sem prejuízo econômico. Ela cita experiências internacionais e afirma que a redução da carga horária amplia o bem-estar, o equilíbrio social e a eficiência no trabalho.
22: Ao destacar que o fim da escala 6x1 busca corrigir desigualdades históricas nas relações de trabalho, Gervásio Maia, do PCdoB da Paraíba, defende ainda mais políticas do governo federal voltadas à valorização do trabalhador. O deputado registra também a mobilização popular em torno do tema.
20: Reginaldo Lopes, do PT de Minas Gerais, cita estudos que relacionam o aumento da produtividade com a redução da carga horária de trabalho. O parlamentar alerta para o crescimento das doenças psicológicas por causa das escalas exaustivas.
22: Carlos Aratini, do PT de São Paulo, acusa a oposição de tentar barrar o fim da jornada 6x1 ao propor emendas consideradas radicais de última hora. O congressista lembra que o Partido Liberal tentou fixar um prazo de 10 anos para a transição da proposta.
20: Alfredinho, do PT de São Paulo, critica a bancada do PL por tentar confundir a população ao propor a jornada 4x3. De acordo com o deputado, o partido sempre se posicionou contra os direitos dos trabalhadores e a redução da escala de trabalho.
22: Rogério Correia, do PT de Minas Gerais, reforça que o Partido Liberal apresentou emendas à redução da jornada de trabalho que previam 10 anos de transição e o aumento da carga horária. Segundo o deputado, historicamente o PL favorece empresários com recursos públicos.
20: Érica Cocai, do PT do Distrito Federal, celebra os índices atuais de empregos e critica o que chamou de cinismo da oposição em relação à jornada de trabalho. Ela lembra que o PL assinou emendas que previam prazo de 10 anos para implementar a nova carga horária e para atrasar o processo de mudanças.
22: Para Tarcísio Mota, do PSOL do Rio de Janeiro, a oposição tentou manipular a opinião pública, mas a pressão popular forçou uma mudança no discurso conservador diante da necessária redução da jornada de trabalho. Ele reitera que o progresso social depende de leis que protejam o trabalhador contra a exploração.
20: Por outro lado, Kim Kataguiri, do Missão de São Paulo, critica o fim da escala 6x1 e afirma que mudanças constitucionais por si só não garantem alterações práticas nas condições de trabalho. De acordo com o parlamentar, a medida pode gerar efeitos diferentes dos esperados no mercado de trabalho.
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19: Agricultura.
22: A Câmara aprovou mudanças no seguro rural com uso de recursos do orçamento para cobrir prejuízos do produtor. O repórter Antônio Vital acompanhou a votação.
24: A Câmara dos Deputados aprovou o projeto que altera a legislação sobre seguro rural, que protege os produtores contra perdas provocadas por fenômenos climáticos, pragas e quedas do preço. Entre outras medidas, a proposta torna obrigatória a previsão de recursos do orçamento e a participação do governo federal no fundo que vai cobrir os pagamentos. Além disso, torna esse orçamento imune a corte de verbas. A proposta também define que o seguro rural é isento do pagamento de tributos federais, diretos ou indiretos. A obrigação foi criticada pelo deputado Kim Kataguiri, do Missão de São Paulo.
25: A gente já tem um orçamento que é 92% de despesas obrigatórias e cria-se aqui mais uma despesa obrigatória, e aí a gente vai carimbar ainda mais despesas, por mais que haja feito acordo com o governo para que haja o limite, ainda assim nós estamos positivando, nós estamos colocando na lei que nós teremos uma despesa de caráter continuado, obrigatório.
24: O projeto estabelece que o contrato de seguro rural passa a ser uma das garantias das operações de crédito, ou seja, condiciona benefícios do crédito rural, como juros menores e prazos maiores, à contratação de seguro rural pelo produtor. A proposta dá prazo máximo de 30 dias para que o produtor receba o prêmio pelos prejuízos sofridos. Para isso, os produtores terão que fornecer dados precisos sobre o tamanho da área e a data da colheita, para que a seguradora calcule o valor do prêmio. O projeto, que já tinha sido aprovado pelo Senado, recebeu parecer favorável do relator, deputado Pedro Lupion, do Republicanos do Paraná, coordenador da Frente Parlamentar da Agropecuária. De acordo com o relator, as mudanças são necessárias para aumentar o uso do seguro rural no país, que hoje cobre menos de 3% da área total da lavoura. Segundo ele, o projeto dá mais previsibilidade e segurança jurídica para o produtor rural. No plenário, o relator foi o deputado Arnaldo Jardim, do Cidadania de São Paulo.
0: Nós temos hoje uma baixa cobertura de seguro rural. Daquilo que é a área plantada no nosso Brasil, nesse instante a cobertura de seguro é apenas de 7,8%. Portanto, a tentativa aqui é fazer com que isso se amplie, dando mais segurança, dando mais estabilidade a todos que produzem e que possam cumprir a sua missão, assim como maior segurança jurídica.
24: O texto altera ainda a gestão do fundo, criado em 2010, que serve como garantia para os riscos do seguro rural. O fundo passa a contar com a participação, com direito a voto, das seguradoras, empresas da cadeia produtiva do agronegócio e cooperativas de produção agropecuária, na proporção do número de cotas adquiridas. O texto aprovado também retira da lei que trata do fundo o limite atual de R$4 bilhões relativo à participação do governo federal como cotista. O projeto que altera a legislação sobre seguro rural voltou para análise do Senado. Da Rádio Câmara de Brasília, Antônio Vital.
19: Meio ambiente.
20: Os parlamentares aprovaram novas punições internacionais para o vazamento de óleo no mar. O repórter José Carlos Oliveira tem mais detalhes.
3: A Câmara dos Deputados aprovou a nova redação da Convenção Internacional sobre Responsabilidade Civil por danos causados por poluição por óleo. O Tratado da Organização Marítima Internacional existe desde 1969 em resposta ao vazamento de 120 mil toneladas de petróleo no litoral de França e Inglaterra 2 anos antes. Também criou o Fundo Internacional de Compensação por Danos Decorrentes da Poluição por Petróleo. O texto foi atualizado em 1990. E no ano 2000, com algumas alterações que vêm sendo gradativamente aprovadas pelos países membros da Organização das Nações Unidas, como explica o relator deputado Nilton Tato, do PT de São Paulo.
4: Tem uma nova convenção internacional que já tem mais de 140 países signatários, e esse projeto de lei é para que o Brasil faça parte dessa nova convenção, que traz maiores responsabilidades para pessoas jurídicas e pessoas físicas que porventura sejam responsáveis de forma acidental ou de forma proposital pelo derramamento de óleo e de petróleo nos mares, aumentando inclusive a faixa de proteção do mar daquilo que está sob responsabilidade do Brasil.
3: Para mostrar a importância da medida, Nilton Tato citou o vazamento de mais de 5 mil toneladas de petróleo cru no litoral do Nordeste e do Sudeste do Brasil em 2019. Trata-se do maior desastre e crime ambiental já registrado no litoral do Brasil, ainda não inteiramente desvendado e com sérios impactos socioambientais e econômicos.
4: Quando tem esse tipo de derramamento, você tem impacto, seja para a biodiversidade, para a fauna nos mares, mas também tem consequências do ponto de vista social e econômica. Lembram quanto que prejudicou o turismo em boa faixa do Nordeste, aquelas manchas? Então é um pouco isso, é de como é que a gente cria, então atualiza a legislação brasileira de acordo com normas internacionais para a gente evitar que tenha essas consequências.
3: Entre as novidades da Convenção Internacional está o aumento dos limites de indenização a ser paga pelos proprietários de navios petroleiros nos casos de acidente com poluição por derramamento de óleo. Outra mudança amplia a área considerada para... até 22 quilômetros da costa dos países. Agora, esse limite vai até a Zona Econômica Exclusiva, situada até 370 quilômetros da costa. Da Rádio Câmara de Brasília, José Carlos Oliveira.
19: Transportes.
22: Os deputados aprovaram um projeto que estabelece regras de segurança para motoristas profissionais. O texto foi aprovado pelas comissões da Câmara e agora será analisado pelo Senado. A repórter é Maria Neves.
5: A Comissão de Constituição e Justiça da Câmara aprovou o projeto do deputado Reginaldo Lopes, do PT de Minas Gerais, que estabelece quais devem ser os padrões de segurança e saúde de motoristas profissionais. Pelo texto, esses trabalhadores deverão seguir exclusivamente as especificações dos fabricantes dos veículos, em conformidade com a homologação da autoridade competente. De acordo com Reginaldo Lopes, a falta de clareza nas regras sobre padrões de segurança causam dificuldades para os motoristas profissionais que, diante de diferentes interpretações, não conseguem saber qual conduta devem seguir. O relator na Comissão de Constituição e Justiça, deputado Alex Manente, do Cidadania de São Paulo, concorda com o autor. Para Manente, a atual falta de clareza nas regras gera insegurança jurídica.
6: As faltas de clareza nas regras de padrões de segurança causam dificuldade para os motoristas profissionais que, diante de diversas interpretações que surgem no tema, não conseguem saber qual a conduta e regra que devem cumprir, o que muitas das vezes acabam por prejudicar os profissionais, como também as melhores práticas para a segurança quanto para a atividade. Para garantir tanto a segurança para a atividade, como também para a saúde dos motoristas, esse projeto de lei busca deixar claras regras para a atividade.
5: O relator na Comissão de Viação e Transportes, deputado Ricardo Aires, do Republicanos do Tocantins, também argumenta que a proposta contribui para a simplificação do ordenamento jurídico ao reduzir interpretações contraditórias e facilitar a atuação das autoridades. Ricardo Aires sustenta ainda que as especificações dos fabricantes são parâmetros fundamentados em padrões rigorosos de engenharia e segurança desenvolvidos e testados para garantir o desempenho adequado dos veículos e a proteção dos ocupantes. Da Rádio Câmara de Brasília, Maria Neves.
19: Justiça.
20: O plenário da Câmara aprovou regras para a internação de adolescentes, usuários ou dependentes de drogas. Vamos saber os detalhes com o repórter Antônio Vital.
7: A Câmara dos Deputados aprovou o projeto que permite a internação de adolescentes usuários de drogas em comunidades terapêuticas, instituições que acolhem dependentes químicos e muitas vezes são ligadas a igrejas. O projeto original, apresentado pelo deputado pastor Sargento Isidório, do Avante da Bahia, garantia aos pais ou responsáveis o direito de internar à força adolescentes com menos de 18 anos nesse tipo de estabelecimento. Segundo o autor da proposta, a internação é uma maneira de tirar os adolescentes do crime. Ele deu como exemplo a comunidade terapêutica que fundou no município de Candeias, na Bahia. Depois de muita discussão e críticas do PT e do PSOL no plenário, o texto final apresentado pelo relator, deputado Dr. Fernando Máximo, do PL de Rondônia, autoriza a internação voluntária, a pedido dos pais ou, na falta deles, a pedido de autoridade administrativa, desde que haja laudo médico que aponte a necessidade de internação para preservar a integridade física do adolescente. Nesses casos, a internação e a alta do adolescente devem ser comunicadas imediatamente ao Conselho Tutelar e ao Ministério Público. Hoje, o Conselho Nacional dos Direitos da Criança e do Adolescente, o CONANDA, proíbe a internação de crianças e adolescentes em comunidades terapêuticas. Resolução do CONANDA determina que esse atendimento deve ser feito pela Rede de Atenção Psicossocial do Sistema Único de Saúde, o SUS, preferencialmente nos Centros de Atenção Psicossocial Infanto-Juvenil, CAPS-I, ou nos Centros de Atenção Psicossocial Álcool e Drogas, CAPS-AD. Deputados do PSOL e do PT criticaram a possibilidade de internação em comunidades terapêuticas. Para a deputada Érica Cocai, do PT do Distrito Federal, não há comprovação de que esse tratamento seja eficaz.
8: Nós já fizemos várias inspeções em várias comunidades terapêuticas. Algumas não tinham atenção da saúde ali dentro. Apenas havia um processo de catequização. Catequização substituindo a necessidade de termos um atendimento multidisciplinar. Nós temos inúmeros relatórios que indicam que as comunidades terapêuticas, em grande medida, provocam uma série de violações de direitos.
7: O relator, deputado Dr. Fernando Máximo, explicou o acordo que permitiu a aprovação da proposta.
10: Nós fizemos algumas alterações para que haja um consenso com o governo, com a esquerda, e eles pediram para a gente tirar, por exemplo, internação compulsória. Essa internação agora vai ser voluntária, o jovem adolescente querendo, ou quando os pais quiserem que ele seja internado, ou por determinação judicial, ou por algum laudo médico mostrando que aquela criança precisa ficar internada.
24: O projeto aprovado obriga que o adolescente acolhido nessas instituições frequente aulas de educação básica. A exceção é para casos de adolescentes ameaçados por facções criminosas. Também obriga que essas instituições possuam equipe técnica multiprofissional nas áreas de saúde e assistência social, além de estrutura com aspecto residencial, áreas de lazer, esportes, espaços culturais e salas de aula. O projeto que permite a internação de adolescentes usuários ou dependentes de drogas em comunidades terapêuticas seguiu para análise do Senado. Da Rádio Câmara de Brasília, com informações de Daniela Lessa, Antônio Vital.
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11: Residência.
22: Inteligência artificial e mudanças nas regras para microempreendedores individuais, temas em análise na Câmara, foram destacados pelo presidente da Casa, deputado Hugo Mota. A reportagem é de Luiz Gustavo Xavier.
12: O presidente da Câmara, Hugo Mota, afirmou que vai trabalhar para que a comissão especial que debate a regulamentação da inteligência artificial no país vote o texto até o dia 9 de junho e para que a proposta vá ao plenário até o final do mês de junho. Mota deu declaração no evento Brasil Tech Summit, que debateu os avanços e os desafios da economia digital. O presidente defendeu um marco regulatório que possa aliar liberdade econômica, política e de expressão com a responsabilidade de quem atua nesse meio. Segundo ele, não há mais espaço para distorcer a regulamentação digital e chamar essa responsabilização de censura.
13: Porque se fazia muito uma dicotomia que liberdade e responsabilidade não poderiam andar juntas. E hoje eu penso que todos se conscientizam que é possível sim aliar a liberdade econômica, não é? Aliar a liberdade política, a liberdade de opinião a um tipo também de responsabilização sobre quem está atuando nesse meio. É esse o papel que nós, parlamentares, temos que cumprir, andando numa linha muito tênue de não desequilibrar para nenhum dos lados.
12: Outra pauta que está em discussão na Câmara é o que aumenta o faturamento das MEIs. O presidente afirmou que é preciso analisar o impacto fiscal de eventuais mudanças no faturamento dos microempreendedores individuais. Segundo ele, o texto já aprovado pelo Senado está em análise pela comissão especial criada para debater o tema. Os senadores aprovaram o limite de R$ 130 mil reais anuais e a contratação de até 2 funcionários. Atualmente, para ser enquadrado como MEI, o faturamento da empresa deve ser de até R$ 81 mil reais e é permitida a contratação de apenas 1 funcionário. Para Mota, antes de votar, é preciso avaliar se as contas públicas toleram tal mudança.
13: Nós vamos entender primeiro a questão do impacto fiscal, por isso o diálogo com o governo, para que a gente possa fazer uma proposta que as contas públicas suportem. Eu digo sempre que papel em branco suporta que você escreva tudo. Nós temos que fazer o diálogo e a construção política para que aquilo que seja aprovado seja na prática efetivado e venha a se tornar, de fato, uma melhora para todas essas empresas, milhões de empresas no Brasil.
12: Em relação ao projeto de lei encaminhado pelo Executivo com urgência constitucional, que trata...
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3: Alô, Tarcísio, acordeon!

Pancada de Morena! Pancada de Morena, Mano Volta e Tarcísio do Acordeon. Gustavo Lima, pedido de socorro. Viola Twin. I'll Find My Way. Muito bem. Saudosa Marília Mendonça. Hoje ainda é nosso. Felipe. Márcia Felipe. Márcia Felipe. Essa paixão virou chiclete. Diga sim pra mim. Com a participação da Yara T. Saulo Fernandes, Ave Maria. Você curtiu Full Figuets. Time like this. Ambio. Tô até falando inglês aqui. Time like this. Full Fighter. O que vai câmbio? Oito horas e 38 minutos aqui na Rádio Toritama FM em toda a região. Um abraço para todos vocês sintonizados na queridinha da cidade. Hoje dia 29, tá indo embora o mês de maio, tá chegando São João, mês de junho. 29 de maio de 2026. Você que tá aí de data nova hoje, parabéns, feliz aniversário, tudo de bom. Forte abraço a todos vocês sintonizados aqui na Toritama FM. Eita, e aqui na capital do jeans, estia, chove, estia, aquela chuva miúda. Isso mesmo, por falar em chuva miúda, vamos entrar no clima junino.

0: Bonde do Brasil, Mel e Luiz. Aqui no som da Toritama FM, 8 horas e 45 minutos. Já já tem mais sucesso pra você. 104,9, a rádio do seu coração. Volto, já já, fica com Kiko.
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4: É 104,9, Rádio Toritama FM, a rádio 10 da cidade. Sexta-feira, pintou mais final de semana. Forte abraço a você que tá aí curtindo o nosso som, tomando aquela geladinha, tá em casa, dando aquela vida mansa. E você que tá aí trabalhando ainda, fazendo aquele serão, sintonizado na Toritama FM, obrigado pelo carinho da sintonia, hein? Você chega perto do rádio, aumenta o volume, pra curtir. Rick e Juliano, sucesso!

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